0: Oeste do Paraná, abriu um estúdio próprio e também se dedica a causas sociais, registrando animais resgatados para aumentar as chances de adoção. E é com essa trajetória que a Alessandra deixa três dicas importantes para você, ouvinte que quer empreender. Primeira dica: recomeçar pode doer, mas também é a chance de se reinventar. Recomeço é sinal de sabedoria, não de fracasso. Segunda dica: é preciso estar alinhado ao que acende a sua alma, porque nos dias difíceis, é o amor pelo que você faz que vai lembrar por que começou. E terceira dica: toda dor pode carregar um propósito escondido. Quando ela passa, a cicatriz mostra o caminho e tudo começa a fazer sentido. Para mais dicas e muita inspiração, entra no blog partiuplanob.com.br. Até a próxima! 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
2: Em 1998, 4 anos depois do tetra nos Estados Unidos, a competição de futebol mais importante do mundo chegou à França. Dentro de campo, os donos da casa, comandados por Zinedine Zidane, bordavam sua primeira estrela na camisa dos Le Bleus, na grande final contra o Brasil. E fora dele, os franceses e o mundo conheciam um ritmo diferente. O porto-riquenho Rick Martin, que foi escolhido da vez para dar voz ao hino do torneio com La Copa de la Vida. Música que misturava pop, salsa e samba. A faixa rapidamente se tornou uma febre e foi considerada até então a melhor música de Copa, segundo alguns entendidos. Aquele foi o Mundial em que o Brasil teve uma seleção cheia de estrelas, incluindo Ronaldo Fenômeno. Uma crise de convulsões do craque abalou a seleção antes da final e logo depois aconteceu um misterioso e trágico apagão no Stade de France. Mesmo com gosto amargo do vice-campeonato para nós, é difícil não ouvir a música que se tornou padrão de ouro para as Copas que vieram depois e não se deixar contagiar pelo ritmo e vibração. Por isso, aumente o som aí e ouça agora La Copa de la Vida com Rick Martin.

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1: Estamos de volta com a Noite Educativa e por aqui é só música boa no seu rádio. Chegando agora, Ângela Rorô e esse som de 2006. Menti pra você.

0: Quem fechou o bloco foi Gilberto Gil com Deixar Você. Sabe que o Gilberto Gil declarou uma vez que ele fez essa música tentando imitar o estilo do Djavan? Ele contou que fez a letra e ficou repetindo umas sequências das melodias parecidas com as usadas pelo Djavan. E saiu então essa música, né? Deixar Você. É claro que ficou bonita demais. Música boa que acalma, você ouve aqui, na Educativa, sua rádio, seu estilo. Eu já volto com mais música para você.
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0: Eu sou Marilena Chociá e esta é a sua Noite Educativa aqui na 97.1 FM. Agora eu te deixo com Nath Roots. Tenha os olhos sempre abertos.

0: Fechando a sequência, Beyoncé, If You Were a Boy. E é nesse ritmo que eu fecho a minha participação de hoje aqui na Noite Educativa. Foi bom demais ter a sua sintonia e continue ligado, continue ligada na Educativa, porque o André Molina e o Tobias de Santana estão chegando com o disco todo. Amanhã eu volto, uma boa noite, até lá!
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2: Olá, boa noite. Começamos novamente aqui o nosso programa, o Disco Todo. Eu, André Molina, com meu amigo Tobias de Santana, nós vamos apresentar hoje o Cabeça Dinossauro, terceiro álbum da banda Titãs.
3: Boa noite a todos, boa noite meu nobre amigo, querido companheiro, o nosso Joaci, meu grande querido amigo também, André Molina, e principalmente para você que nos ouve, né? Uma boa noite para você, e é um disco bem polêmico, né, André?
2: Exatamente. E, Tobias, hoje é considerado um dos principais discos do rock brasileiro, principalmente da década de 80. Foi o terceiro álbum dos Titãs, um álbum com vários hits. Foi uma terceira chance que a gravadora Warner deu para o grupo para alavancar o sucesso, que teve aí a produção pela primeira vez do baixista Liminha, então, que tocava com os Mutantes na década de 1970, um disco pesado e direto e que fez bastante sucesso.
3: A banda Titãs foi formada pelos membros Arnaldo Antunes, Branco Melo, Ciro Pessoa, Nando Reis, Paulo Miklos, Sérgio Brito, André Jung, Marcelo Fromer e Tony Belotto. Depois alguns foram saindo, né, aqueles ajustes, né? Na gravação do disco Cabeça Dinossauro, o Ciro Pessoa já não estava mais. Ele saiu em 1983, antes da gravação do primeiro disco. E André Jung saiu para Charles Gavan assumir a bateria no final de 1984, antes da gravação do segundo disco, o Televisão, passando de 9 para 8 o número de integrantes da banda, quase todos oriundos do Colégio Equipe lá de São Paulo. A banda, considerada a mais bem-sucedida do Brasil, com mais de 6 milhões de discos vendidos. Agora, o álbum Titãs foi o primeiro. Foi em 1984, o grande sucesso foi Sonífera Ilha. Depois, o segundo foi o Televisão, produzido por Lulu Santos, e trouxe o sucesso de Televisão e Insensível. Ambos venderam pouco. O terceiro álbum, como você falou, né, foi o Cabeça Dinossauro, de 86, com produção do ex-baixista aí, o Liminha, né, que era lá dos Mutantes, fez um belo serviço lá. Consta dos créditos também os nomes de Vitor Farias e Pena Schmidt, como produtores também. Eles tinham lá suas funções, são dois produtores muito conhecidos, mas a direção artística e musical é do Liminha. Disco recheado de hits que tocaram muito nas rádios.
2: Lembrando que é nesse disco a primeira vez que os Titãs eles conseguiram unir de uma maneira mais uniforme os estilos que eles tocavam em outras canções, né? Como o punk rock, o pós-punk, o funk e o reggae. E agora, para iniciar, vamos começar com Cabeça Dinossauro, uma canção com bastante percussão, inclusive o Liminha tocou percussão nessa canção, uma canção que remete ali à origem do homem, né? O homem primitivo, que é o que dá o tom ao álbum, Cabeça Dinossauro.

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1: Muito legal, né? Música bem forte, bem intensa. E é interessante, André, que o Tony Bellotto, ele falando sobre o disco, ele explica que os dois primeiros discos não deram uma cara para a banda. Era um período de redemocratização, com um certo fervor político no país. Houve a prisão, né, do Arnaldo e do Bellotto, e o Todo acabou levando a banda para um discurso mais direto e reto. O Bellotto também teria afirmado que a música Massacre, do disco anterior, já apontava para um caminho com um rock mais cru e visceral. Expressões que o Branco Melo usou lá atrás, numa entrevista concedida ao jornal O Estado de São Paulo, lá naquela época. Interessante é que Massacre é uma criação do Marcelo Fromer, guitarrista muito importante na história da banda, que faleceu no dia 13 de junho de 2001, alguns bons anos depois.
2: Exato, Tobias. E um dos motivos em que os Titãs alegaram do aparente fracasso do Televisão de 1985 foi que a gravadora Warner não apoiou o álbum como apoiou o Nós Vamos Invadir Sua Praia do Ultraje a Rigor, que saiu na mesma época e estourou, um álbum com quase todos os hits. Então, um dos motivos pelo qual o Titãs falou que o Televisão não vingou foi porque a Warner só teria investido no Nós Vamos Invadir Sua Praia do Ultraje a Rigor. Essa é uma curiosidade.
1: Agora, ainda sobre o Cabeça Dinossauro, é que ela nasceu dentro de um ônibus, né? Eles começaram a falar um trecho, o nosso Liminha começou a bater no próprio ônibus lá de dentro e tal, e a música acabou saindo, né? O vocal principal é o do Branco Melo. Interessante que o título ele acabou dando nome ao álbum e o fato da cabeça, né, significar o racional e dinossauro o primitivo, né? Essa junção era exatamente o que eles desejavam, simbolizando a ideia de que como pode alguém com uma máquina tão maravilhosa como o nosso cérebro humano, né, ter atos e pensamentos tão primitivos como os dinossauros, né? E vale lembrar que no encarte do disco consta a seguinte informação: instrumental adaptado do cerimonial para afugentar os maus espíritos dos índios do Xingu, que era o que o Paulo Micos, numa fitinha, tinha mostrado, e dali surgiu essa música Cabeça Dinossauro, né? Temos aí uma próxima, seria legal a gente falar um pouco dela, né? É da A-A-U-U.
2: A-A-U-U, que é uma canção ali composta pelo guitarrista Marcelo Fromer, o Sérgio Brito, infelizmente o Marcelo Fromer que já não está mais entre nós, sendo a primeira faixa a ser gravada para o disco e a que teve aquele investimento para alavancar o sucesso inicial. Inclusive, a canção teve um clipe, um videoclipe no Fantástico da Globo, e ela foi incluída numa telenovela na época, Hipertensão, telenovela da Sete da Rede Globo.
1: A composição, ela teria acontecido numa cozinha, num momento de excesso de energia, digamos assim, né? Ou seja, os autores estavam excitadíssimos, meio que alucinados, aí surge a letra que fala sobre as dificuldades na comunicação, né? E o vocal nessa música que a gente vai ouvir é do Sérgio Brito.

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1: E estamos de volta. Agora vem a música Igreja, música do Nando Reis. Importante destacar que a guitarra do Marcelo Fromer nessa faixa foi muito legal. Nando Reis comentou no seu canal no YouTube que a música é controversa desde o seu nascimento. O Brito perguntou o que ele tinha para o disco novo, que é esse Cabeça Dinossauro, e ele mostrou uma musiquinha lá que não agradou muito, aí ele sentiu que não agradou, percebeu e acabou criando Igreja. Nando conta que a inspiração foi um artigo do Roberto Carlos que defendia o apoio da Igreja à censura ao filme Jerusalém-Marie, do Godard. Nando, com 23 anos, reagia à ideia de religião, sobretudo a católica, e se enfureceu com aquela censura. Feita a música e submetida lá ao grupo, o Arnaldo Antunes e o Paulo Micos foram contra, os outros seis foram favoráveis. Nando Reis explica que a música reflete principalmente no tempo em que foi feita algo que é dele, mas que ele hoje acha a canção um pouco arrogante por generalizar e desdenhar, e entendendo que a música reflete um pensamento dele, mas que hoje ele respeita mais a crença das outras pessoas, enfim, ele acha que deveria ter, assim, pegou um pouco pesado demais. O Belotto destaca a crítica à exploração da fé e à doutrinação de pessoas com fins escusos.
2: É uma música que causou tanta polêmica que lá no início, nas turnês de lançamento do Cabeça Dinossauro em 1986, quando ela era executada, o Arnaldo Antunes ele se retirava do palco por não concordar com a música, eles faziam a música em set. E teve uma participação especial muito interessante em um programa de televisão da banda junto com o Caetano Veloso cantando Igreja. Então nós vamos ouvir aí essa música, que é uma música direta e com um conteúdo para a época pesado e até hoje causa a sua polêmica.
1: E o Caetano tinha dito assim, que como é que eu vou explicar para minha mãe que eu cantei essa música aqui? E a partir disso é que o Arnaldo Antunes passou a cantar também, porque ele não cantava.

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1: E seguindo agora, mais uma pedrada do Cabeça Dinossauro, Polícia, faixa que foi composta por Tony Bellotto, esta que ilustrou aquele episódio de 1985 em que o Bellotto foi preso junto com o Arnaldo Antunes por porte de drogas. Eles ficaram um tempo ali na cadeia, então para dar esta resposta às autoridades, ele compôs Polícia, uma faixa também que fez muito sucesso, principalmente na voz do Sérgio Brito.
2: Tem uma entrevista, algumas, né, mas tem uma especial do Bellotto dizendo, e o Sérgio Brito confirmando, né, que a música é uma crítica ao abuso de poder, né, que seria um resquício da ditadura militar. Ele também diz que é uma crítica à legislação, que no caso usava a polícia para determinados fins, que não são exatamente da polícia, mas um cumprimento de uma lei que não é a lei que eles gostariam que existisse.

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1: E você está aqui com a gente ouvindo o Disco Todo, Cabeça Dinossauro dos Titãs. Agora o lado A, eu, André Molina e o Tobias de Santana, que vamos continuar aqui conversando por esse grande álbum, agora com Estado Violência, né, Tobias?
2: É, e aqui é o disco todo mesmo, faixa por faixa, comentário sobre todas elas. E Estado Violência é uma criação do Charles Gavan. E ele chegou a ser, essa música chegou a ser oferecida lá para a banda Ira, que era a banda que ele era oriundo, né? Mas lá acabou não rolando. A inspiração foi a insatisfação com o poder que o Estado tem de se intrometer na vida do cidadão e nas escolhas que este faz para a condução da sua própria vida, na sua intimidade, na sua casa. A prisão de membros da banda também acabou entrando nessa letra.

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1: E o nosso lado A aqui do Cabeça Dinossauro está bem pesado, está ficando cada vez mais pesado, porque agora vai vir A Face do Destruidor, que é uma canção com menos de um minuto. Ela é bem gritada, cantada bem rápida pelo Branco Melo. Ela é quase um crossover, que é aquela mistura de thrash metal com punk, né? Que foi depois desenvolvida pelo Ratos de Porão, o Titãs antecipando esse estilo. E em seguida vem Porrada, cantada pelo Arnaldo Antunes, que é outra canção bem pesada e contestando aquela coisa do cidadão ter que se formar numa faculdade, garantir uma boa posição na sociedade, fazendo essa análise crítica.
2: A Face do Destruidor é uma criação do Paulo Micos com o Arnaldo Antunes. São 38 segundos avassaladores falando sobre o destruidor e o construtor e sugerindo que o destruidor só existe porque existe o construtor. Se aquele não faz nada, o destruidor também não tem o que destruir, não é? Uma coisa avassaladora. E o Porrada é do Arnaldo Antunes com o Sérgio Brito, é um punk rock no melhor estilo da crítica social, cheio de ironia, um ataque frontal à passividade e aos caras que não fazem nada. Inclusive, isso é repetido, o ouvinte vai recordar isso agora quando tocar.

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1: E você está no Disco Todo, um papo gostoso sobre o disco inteiro hoje dos Titãs, o Cabeça Dinossauro. Estou eu aqui com André Molina e o nosso grande Joaci. E agora vem a última música do lado A, Tô Cansado, criação do Branco Melo. A voz também é principal na faixa, é do Branco Melo, mas a música é do Branco com o Arnaldo Antunes. E o que Belotto falou, o disco chegou aos 40 anos, ele diz que com um corpinho de 20, né? E realmente você ouve as faixas, como essa que vem aí do Tô Cansado, e a sonoridade, a qualidade do áudio, né? Tudo parece que foi feito ano passado, né? Uma coisa bem recente, é um material muito legal.
2: Então nós fechamos o lado A do Cabeça Dinossauro com Tô Cansado. Lembrando, você que está apreciando este álbum aí com a gente, ele está completando 40 anos e os Titãs têm data marcada para fazer um show de celebração a esse disco aqui em Curitiba. Vai ser no dia 18 de julho, no Iglu Super Hall. O Titãs que atualmente conta na formação com Tony Belotto, Sérgio Brito, Branco Melo e também Beto Lee na guitarra, o filho da Rita Lee, e o baterista Mário Fabri. Então vai ser um showzão, então a gente tá fechando esse lado A. E lembrando, você que quer ouvir aqui álbuns, quer saber histórias de discos, pode mandar mensagem aqui pra gente no 3331-7516, o WhatsApp da Educativa.

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4: Olá, e nós voltamos aqui com o disco todo Cabeça Dinossauro, grande álbum dos Titãs. Disco esse considerado um dos mais importantes do rock brasileiro. E para começar o lado B, o peso vai aumentando com Bichos Escrotos. Essa que foi censurada pela ditadura, canção que ela já existia desde lá do começo dos Titãs, antes de gravarem o primeiro disco. Já não colocaram no primeiro disco por causa destes problemas que a música tem palavrão e foi incluída aqui no Cabeça Dinossauro de 86, mas também foi proibida.
5: É criação do Sérgio Brito, do Arnaldo Antunes e do Nando Reis, né? Talvez seja a mais conhecida desse disco. Música que foi escrita no início da década de 1980 e a história, segundo a biografia dos Titãs, é que Sérgio, Arnaldo e o Nando estavam do lado de fora de um estúdio quando uma barata saiu do ralo. Um deles rimou: bichos, saiam dos lixos. E o resto foi saindo daquelas cabeças e a primeira parte foi criada assim. Depois, entre um gole e outro, eles foram até às 6 da manhã, escolhendo símbolos de limpeza e de fofura como protesto para uma sociedade que, para eles, estava repleta de hipocrisia e tal. Então, eles andavam pelas ruas gritando, por exemplo, assim: flores cheirosas, vão se ferrar, né? Não sei mais o quê, vão se ferrar. Não bem isso, né? Às 6 da manhã, eles pararam na frente da janela da nova residência dos recém-casados Paulo Miklos e Raquel, que era a ex-esposa que ele perdeu, né? E fizeram uma serenata inusitada repetindo a nova composição Bichos Escrotos. O Paulo Miklos acordou, abriu a janela, agradeceu a bela serenata e disse: agora vocês vão embora e não me encham o saco, né? Então foi literalmente isso contado por eles e pelo próprio Paulo, né? O resto é história.
4: Aí você vê, né, Tobias, como é que surgem os sucessos que a gente acaba ouvindo. Então vamos lá com Bichos Escrotos.

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1: Legal, essa foi Bichos Escrotos. Você sabe, Tobias, que eu tenho uma história bem interessante aqui em relação ao Cabeça Dinossauro. Foi um dos primeiros álbuns que eu fui na loja e comprei, né? Eu fui no mercado com a minha mãe, aí minha mãe ficou ali comprando as frutas, comprando os mantimentos de casa, e eu fui na parte de discos, eu vi aquela capa de disco, aquela cara de dinossauro, falei, não, vai ser esse. E eu comprei esse disco, desde que eu comprei, comecei a ouvir, e não parei mais. E depois de alguns anos, acho que foi em 1996, eu estava num shopping de Curitiba, e os Titãs estavam fazendo uma sessão de autógrafos. Eu fiquei sabendo, fui correndo para casa, peguei o meu vinil do Cabeça Dinossauro, levei para eles autografarem, né? Naquela época as pessoas já não tinham mais o LP já estava em desuso, era o CD. E quando eu mostrei o Cabeça Dinossauro justamente pro Marcelo Frommer, né, que infelizmente morreu em 2001, eu falei assim, ó, eu escuto um vinil Cabeça Dinossauro. Ele olhou para mim assim, dando risada com ironia. Mas esse disco aqui tá muito novo, você não está ouvindo muito ele. Eu vou assiná-lo e você volta para casa e vamos desgastar essa capa aqui.
2: E legal, porque não é só feito de polêmica, né? O disco foi um disco polêmico na época e tudo mais. Existia censura, como você já disse, né? Mas tem umas coisas bem interessantes também. Além dessa sua história, que é muito legal, poxa. Mas as imagens da capa são esboços originais de Leonardo da Vinci, oriundos lá do Museu do Louvre, né? A capa com a imagem denominada Expressão de um Homem Urrando. É essa aqui mais conhecida da capa. Quem tiver em casa ou tiver curiosidade de ver na internet. E na contracapa tem um outro desenho também do Leonardo, chamado Cabeça Grotesca. Cabeça dinossauro, né? O que é primitivo com o que é evoluído, esse choque, né? O encontro de gerações. Então, esse é um dado que eu acho que vale a pena registrar.
1: Legal, e agora vamos de Família. Essa aqui é uma música que até então destoa do álbum, porque o álbum tá pesado, sonoridade punk, refrão, gritos, palavrão. E daí vem Família, que é um reggae suave, falando da família. Uma música bem legal e demonstrava essa pluralidade dos Titãs.
2: É, uma música do Arnaldo Antunes e do Tony Bellotto, utilização da ironia, como você disse aí também, como crítica da família tradicional, mas a impressão é de que a crítica, Molina, é endereçada para famílias que aparentemente estão unidas, mas na realidade há ali algum tipo de conflito e imposição, né, que asfixiam alguns membros dessa família descontentes com aquela realidade, né? É preciso lembrar que naquela época não era incomum que alguns pais definissem a profissão dos filhos, né? Era uma coisa meio que imposição. Então, eu tenho a impressão que tem também ali essa indignação da banda sobre essa questão da família, não exatamente o desenho da família, a família tradicional, mas o que acontece na família que é varrido para baixo do tapete, que não é legal para alguns, né?

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1: É, esse é o nosso Cabeça Dinossauro de 1986. E seguindo, vamos com Homem Primata, essa que foi um dos principais sucessos do disco. Também na época teve um videoclipe que passou exaustivamente na televisão com o Sérgio Brito nos vocais e tocou muito no rádio ao lado de A.A.U.U.
2: É, e a voz aí é do Sérgio Brito, a letra são críticas, são ironias e manda ver, meu nobre Joacir.

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1: E agora a gente já está chegando aqui no nosso final do lado B do Disco Todo do Cabeça Dinossauro de 1996. Essa aqui é uma canção que

também fez sucesso, o quê? Tem o protagonismo aqui do Arnaldo Antunes, tem muito o estilo do Arnaldo Antunes, inclusive depois quando o Arnaldo Antunes saiu dos Titãs e investiu na carreira solo, é bem esse estilo. E já antecipando um pouquinho do disco que viria em 1987, o Jesus Não Tem Dentes no País dos Banguelas. Por que que eu digo isso? Porque é uma música que incorpora os elementos de música eletrônica que surgiram mais no finalzinho da década de 1980 aqui no Brasil e que está tão presente no Jesus Não Tem Dentes no País dos Banguelas. Então parece que onde o Cabeça Dinossauro termina, que é o quê, pode-se dizer que é o começo do Jesus Não Tem Dentes no País dos Banguelas de 87, mas esse álbum é uma outra história.

0: Esse foi o disco todo de hoje com Cabeça Dinossauro, o álbum dos Titãs de 1986.
1: Só uma curiosidadezinha aqui, que é a música do Antunes, o vocal também do Antunes. O Antunes que tem nesse disco aqui todo 8 composições que ele participa.
0: É, Tobias, nessa época o Arnaldo Antunes chegou a ser cogitado pela imprensa como o líder dos Titãs, como a imagem dos Titãs, um assunto aí que incomodou bastante os outros integrantes do grupo. Eu lembro bem disso, porque eles dividiam tudo de uma maneira muito igual, muito equilibrada, era uma banda bem democrática, e essa também é uma outra história aí, por uma outra conversa aqui no disco todo. Então nós vamos fechando. Eu agradeço a presença de cada um que está ouvindo a gente, o Tobias, o Joaci aqui produzindo a gente, que é um privilégio poder compartilhar com todo mundo esse grande álbum, o Cabeça Dinossauro dos Titãs, de 1986. Uma boa noite.
1: Eu aqui voto com o relator também, agradeço, boa noite a todos e até o próximo disco todo.
0: E nós retornamos semana que vem com um novo disco.
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3: Bom dia, que bom lhe encontrar aqui coladinho na Educativa 97.1 FM. Você que é a pessoa mais importante, pois é pensando em você que o nosso programador escolhe com todo carinho as músicas que vão tocar mentes e corações na madrugada da Educativa. Eu sou Tobias de Santana, espero que esteja tudo bem com você, agradeço a sua nobre companhia e juntos vamos passear nas ondas do rádio, esse nosso parceiro de todas as horas. Então vamos começar os trabalhos com Ana Carolina, Nada Pra Mim.

0: Esse foi Oswaldo Montenegro, Drops de Hortelã.
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0: Agora quem chega é Biafra com o clássico Vinho Antigo.

0: Essa foi a banda Legião Urbana, Vamos Fazer um Filme.
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0: Agora você fica com o Céu, Malemolência.

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0: Você curtiu Menino Bonito com Chico Chico.
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0: Quem chega agora é Marcelo Genesi, Felicidade.

0: Esse foi Erasmo Carlos, o Tremendão, com Devolva-me.
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0: Madrugada Educativa, música boa na madrugada. Eu sou o Tobias de Santana, seguindo com você até às 7 da manhã. Vamos agora curtir Fábio Júnior, só você.

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0: Essa foi a participação de Wilson Sideral, de volta pro Aconchego.
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0: Agora é a vez de Flávio Venturini interpretar Clube da Esquina número 2.

0: Você curtiu A Primeira Vista com Chico César.
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0: Vamos relembrar um grande clássico do mestre Cassiano, Coleção.

0: sabe muito bem.
1: Essa foi a participação de Zizi Posse interpretando a canção Mais Simples.
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1: O falcão é uma ave de rapina que não se destaca pelo tamanho, mas pela rapidez e pelo fato de estar entre as que possuem visão privilegiada, podendo identificar o seu objeto a uma distância de 1.500 metros. Visão também não faltou ao craque da seleção brasileira Falcão, nem ao rei Falcão do futsal, e ao cearense arquiteto do canto gregoriano Falcão. E, finalmente, ao Falcão, vocalista da banda Rapa.
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1: Aliás, você sabe como o cantor Falcão foi parar na banda? Tudo começou com a reunião de músicos que sonhavam com o sucesso e, entre os caminhos disponíveis, aproveitam a oportunidade de acompanhar o cantor caribenho Papa Winnie, que veio ao Brasil para uma turnê. Nelson Meirelles, Lobato, Xandão e Marcelo Yuca topam o trabalho, mas, com o fim da turnê, decidem continuar juntos e fazem um anúncio no jornal O Globo, procurando um vocalista com o perfil da banda. Aí entra em cena a rapidez e a visão privilegiada do Falcão, que leu o anúncio e identificou o seu objetivo a uma distância muito superior a 1.500 metros. Agarrou a oportunidade como um exímio pescador de ilusões faria.
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1: Importante falar rapidamente dos membros da banda, encantadores de plateias que atraíram o Falcão. Nelson Meirelles saiu do grupo e, em seu lugar, no ano de 1996, Lauro assume o baixo. Lauro é irmão do baixista Bino Farias, do Cidade Negra, e filho de um maestro vinculado a uma igreja evangélica. Já o Xandão começou com o violão, mas logo dominou as cordas de instrumentos como guitarra, bandolim e cavaquinho. Foi uma peça fundamental na formação e consolidação da banda. Marcelo Lobato sempre esteve próximo da percussão. Era o tecladista do grupo até a fatalidade com o grande baterista Marcelo Yuca. Yuca é autor de vários sucessos da banda e foi baleado no ano de 2000 em um assalto que o deixou paraplégico. Razão pela qual Marcelo Lobato assumiu a bateria até 2008, e seu irmão Marcos Lobato, os teclados. O grupo misturava sons diversos, pegando da prateleira o que interessava, um tanto de rock, outro de pop, reggae, hip hop, etc. O resultado impressiona pela força do talento, beleza da mistura e uma identidade única como resultado.
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1: Os álbuns lançados conquistaram o público e a crítica, rendendo prêmios pela qualidade das músicas, mas também dos clipes. E as boas vendas resultaram em discos de ouro e de platina. Além do conteúdo, a presença de palco é outra grande vantagem na história do grupo, principalmente a desenvoltura e carisma de Marcelo Falcão. As críticas sociais presentes nas letras foram além da indignação e deram frutos concretos com a aproximação entre a banda e o grupo cultural Afroreg, organização com foco na promoção da inclusão social de jovens de baixa renda através da cultura e da educação de qualidade. O Rapa chegou a doar parte dos seus direitos autorais para projetos sociais. A banda decidiu cessar as atividades em 2018, após uma turnê, como sempre, bem-sucedida. A razão do fim? Importa pouco. Importa mais o fato da banda ter imortalizado frases como: qual a paz que eu não quero conservar para tentar ser feliz? E também essa: para quem tem fé, a vida nunca tem fim. Letra extraída da canção Anjos, que está no último disco da banda com o título Nunca Tem Fim. Uma coisa é certa, o nome Rapa, inspirado na fiscalização que apreendia os produtos dos camelôs, provocando correria e apreensão, adquiriu mais um significado. O rapa que raspa o temor, rapa a submissão e o silêncio com o conteúdo musicado. Até porque, noutra frase da banda, paz sem voz não é paz, é medo. Eu sou Tobias de Santana, que tal? Vamos ouvir Pescador de Ilusões com o Rapa?

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0: Esse foi Paulo Ricardo, Tudo por Nada.
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0: Madrugada Educativa, música boa na madrugada. Eu sou Tobias de Santana, seguindo com você até às 7 da manhã. E agora vamos curtir Léo Jaime, Preciso Dizer Que Te Amo.

0: Você curtiu Salve Linda Canção Sem Esperança com Kleb Nori.
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0: Agora é a vez da voz de Samuel Rosa. Tudo agora.

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0: Essa foi a participação de Armandinho. Desses olhos, tenho medo.
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2: Você pronuncia sintaxe ou sintasse? Que eu saiba, apenas o Aurélio abona ambas as formas. Prefiro acompanhar o Ais, Caldas Raulete e o Volpe, que registram apenas a pronúncia sintaxe.
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0: Madrugada Educativa traz para você agora mil versões com Lara.

0: Essa foi Nana Caymmi, Não Se Esqueça de Mim. 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
2: Os relacionamentos raramente terminam de uma hora para outra. Na maioria das vezes, eles se desgastam em silêncio, palavra por palavra, ou talvez pela falta delas. É justamente desse território que nasce O Convite, novo filme de Olivia Wilde em cartaz nos cinemas brasileiros. A própria Olivia também está em cena. Ela interpreta Angela. Ao lado de Seth Rogen vive um casal que parece funcionar, mas apenas na aparência. O desgaste já se instalou. Tudo começa a aflorar durante um jantar com os vizinhos, interpretados por Penélope Cruz e Edward Norton. Eles parecem mais livres, mais espontâneos, mais confortáveis com seus desejos. A conversa, aos poucos, deixa de ser apenas um encontro entre casais. Transforma-se em um espelho. Cada provocação obriga os personagens a olhar para aquilo que passaram anos evitando enxergar. É fácil imaginar que O Convite seja um filme sobre sexo ou sobre fidelidade, mas ele está interessado em algo mais profundo, na distância que pode existir entre duas pessoas que dividem a mesma casa, na dificuldade de dizer o que sentimos e na ilusão de que o silêncio é capaz de preservar um amor. Olivia Wilde conduz essa história com delicadeza, sem transformar ninguém em vilão, sem oferecer respostas fáceis. O elenco, ótimo, acompanha essa sutileza. Seth Rogen entrega talvez a atuação mais madura de sua carreira. Penélope Cruz imprime charme, humor e uma liberdade que desestabiliza todos ao redor. Edward Norton faz da serenidade uma forma de provocação. E a própria Olivia Wilde constrói uma personagem cheia de contradições. Quase toda a narrativa acontece entre quatro paredes. Ainda assim, o filme permanece vivo, porque a tensão não nasce das ações, nasce das palavras e principalmente daquilo que permanece calado. No fim, O Convite sugere que o maior risco para qualquer relacionamento não é o desejo, é quando deixamos de ser curiosos sobre a pessoa que está ao nosso lado, quando acreditamos conhecê-la por completo. Talvez amar seja justamente o contrário, continuar disposto a descobrir quem o outro ainda pode ser.
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0: chega agora é a Adriana Calcanhoto, gatinha manhosa.

0: Você curtiu Air Supply com Lost in Love.
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0: Agora é a vez de João Bosco com Jade.

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Jade.

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0: Você curtiu Frio com Monique Quessus.
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0: Você fica agora com Nila Branco e o sucesso As Dores do Mundo, de Hildon.

0: E essa foi a super participação de Tavito interpretando Rua Ramalhete, que é uma rua muito famosa em Belo Horizonte, Minas Gerais. E assim finalizamos o nosso passeio pela madrugada na Educativa 97.1 FM. Sempre um prazer ter a sua nobre companhia para curtir música de qualidade aqui na Educativa. Eu sou Tobias de Santana, deixando você sempre em ótima companhia. Vem aí Eureka e logo a seguir, não dá para perder, o Jornal Paraná Agora, primeira edição. Temos um encontro marcado hoje à meia-noite para um novo passeio musical na madrugada. Um ótimo dia para você e um fraterno abraço.
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4: Olá, você está no Eureka no Rádio, sempre falando de assuntos ligados à educação. Hoje, eu, professor Osvaldo, e o professor Toniolo. Tudo bem, professor?
5: Sempre bem. Hoje, tudo só o pessoal tranquilo? Da história.
4: Só nós dois, só o pessoal da história,
5: que não,
4: né?
5: Tira férias.
4: Que é o pessoal da história que trabalha, que não tira férias. Em relação a outros indivíduos, que eu não vou dizer o nome, vou dizer apenas as iniciais. Laércio e Marlos. Os dois em plenas férias, um em Cancún, outro no deserto do Saara, né? Nos Montes Atlas, lá, né? Lá pro lado do Marrocos, já, nos Montes Atlas. Até por conta disso, as pessoas não sabem, né? Que na Copa eles chamavam, né, o pessoal ali de Marrocos de os leões do Atlas, por conta das montanhas Atlas ali, que fica justamente na região do Marrocos, né? Porque a região do Marrocos é uma região montanhosa, a gente pensa ali no deserto do Saara e não tem ideia das montanhas que tem pro lado justamente ali de Marrocos. Beleza? Professor Toniolo, que dia é este do mês, da semana? Esta
5: faltou
4: quinta-feira,
5: Laércio, né?
4: Quinta-feira, dia 16 do 7.
5: Acabando.
4: Qual é o dia
5: mês
4: da semana?
5: Do ano, né?
4: Do ano.
5: Do ano tá difícil.
4: Pelo amor de Deus, do ano.
5: Mas já passamos na metade, né? Do
4: e
5: ano.
4: Número de semanas,
5: acabou o ano.
4: Quantas
5: acabou
4: deu?
5: Acabou o ano. Também não sei quantas semanas.
4: Pô, professor, mas assim fica difícil. Senhor diretor, pelo amor de Deus, assim fica difícil.
5: Quem controla isso daí é o Laércio.
4: Né? Pô, pelo amor de Deus. Programa passado, dei incumbência para ele, né? O senhor diretor está de prova aqui. Pessoal, nesta data, vamos dar uma olhadinha nessa data,
5: o que aconteceu.
4: Vamos dominar com a história, né? Os outros estão aqui, vamos dominar com a história. Nesta data, em 622, Toniolo, iniciou-se o calendário muçulmano, né? No ano de 622 do nosso calendário. Isto é, os muçulmanos, a partir de seu calendário, estão no ano de 1400 e lá vai carne assada, por aí alguma coisa. E por que esse início do calendário muçulmano é nesta data? Porque justamente foi nesta data que nós tivemos a chamada Hégira, que quer dizer fuga, né, em árabe, que é justamente quando o profeta Maomé tentou implantar a nova religião em Meca, já que Meca era o centro religioso, né? Ele não consegue, porque ele sofre uma certa perseguição dos chamados coraixitas, que eram aqueles que dominavam a religião anterior, né? A religião politeísta, e ele tem que fugir. E ele foge para a cidade de Yathreb, que depois vai ser chamada de Medina,
5: né?
4: Cidade
5: Medina
4: do profeta e tal. E esta fuga dele inicia, digamos assim,
5: o calendário
4: muçulmano, né? Depois, claro, mais tarde ele até retorna a Meca e consegue implantar a nova religião em Meca.
5: Exato. Nós seguimos o nosso calendário, né? O calendário a partir de Cristo. E é o calendário que o mundo segue, né? Porque as relações comerciais, elas seguem esse calendário. Mas nós sabemos, digamos, os judeus também, né? Estão no ano 5.786, é bastante, né? Então, é diferente o calendário, a forma, né, deles se posicionarem quanto ao tempo.
4: Eu até costumo brincar, sabe, Antônio? Eu costumo brincar com meus alunos. Eu digo assim, quando alguém vier e disser para você, o mundo vai acabar. Por exemplo, agora estão dizendo que vai acabar em 2035. Né? Uhum. O mundo vai acabar em 2035. Eu sempre digo para meus alunos, chega bem perto do cara e pergunta, de qual calendário?
5: Pois é, exatamente.
4: Dependendo de qual calendário for.
5: Né? Dependendo do calendário, já passou. Assim,
4: já 2013. Passou, nós já dançamos na parada e temos tempo.
5: Nós, né, não vamos presenciar, né? Então, não vamos nos preocupar com isso.
4: É verdade. Não, e é interessante isso, né? Porque essas contagens diferentes de tempo, né? Mas, justamente, elas são culturais, né? É importante,
5: exatamente,
4: que se diga isso. São eminentemente culturais, né?
5: Claro, e cada um acredita no seu calendário. Agora, é claro que o mundo, né, respeita o calendário que nós seguimos, que é o calendário cristão, porque as relações comerciais tudo ocorre a partir do nosso calendário. Então, isso é importante. Mas a gente sabe que o calendário muda, né? O ano começava no mês de março, antigamente. Aí e tinha toda uma lógica, né? Porque fevereiro ter 28 e 29 era para ajustar, né? O último mês ajustava os períodos do ano. E aí,
4: hoje
5: vem,
4: sabe,
5: César,
4: né,
5: e
4: muda. Houve um erro nos cálculos e Jesus nasceu antes de Cristo.
5: É isso.
4: Exatamente. Jesus nasceu antes de Cristo. Porque justamente o ajuste de cálculos e tudo mais, né? Houve um entendimento errado a princípio. Mas como é algo cultural, é
5: claro,
4: uma construção cultural.
5: É uma referência,
4: tem,
5: né,
4: maior significado, exatamente. Claro. Né?
5: E aí, nasceu 10 anos antes, 30 anos antes, como dizem, isso daí não... para a história... Não,
4: sim. Não, apesar que agora, para tentar isentar um pouquinho essa questão religiosa, se usa o antes da Era Comum e depois da Era Comum, né? Mas para tentar tirar o aspecto religioso, mas no frigir dos ovos dá a mesma coisa.
5: É a mesma,
4: né,
5: coisa.
4: Dá a mesma coisa. Mas nós que acreditamos nos vários calendários e topamos qualquer um, desde que não traga o final do mundo, né, ficamos por aqui. Tchau, tchau, pessoal.
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0: Olá, um bom dia. Nós começamos essa edição falando de eleições 2026 e já vamos fazer contato com o repórter Luan Azevedo. Luan, a Justiça Eleitoral do Paraná reforça, né, a informação aí para a atualização do e-título. Qual que é a importância, né, e o benefício de quem utiliza esse aplicativo? Bom dia.
1: Bom dia, Vinícius, Gustavo e bom dia a todos. A orientação da Justiça Eleitoral é que o eleitor não espere a proximidade das eleições para conferir se o e-título está atualizado. Isso porque o aplicativo tem se tornado cada vez mais importante durante o processo eleitoral, reunindo diversos serviços em um único lugar e tornando ainda mais rápido o acesso às informações do eleitor. Além de servir como documento oficial de identificação no dia da votação, para quem já possui o cadastro biométrico, o e-título também permite consultar dados eleitorais e realizar uma série de procedimentos sem a necessidade de ir até um cartório eleitoral. Nessa nova versão, o aplicativo passou a oferecer mais facilidades para o cidadão. Entre as novidades está um novo fluxo para a justificativa de ausência, com um passo a passo mais simples, tanto para quem estiver fora do domicílio eleitoral no dia da votação, quanto para quem precisar apresentar a justificativa depois da eleição. O aplicativo também passou a permitir o cancelamento da inscrição como mesário voluntário diretamente pelo celular, além de possibilitar o pagamento de multas eleitorais por Pix ou cartão de crédito, o que torna ainda mais ágil a regularização da situação eleitoral. Outra funcionalidade importante é a validação da autenticidade de certidões emitidas pela Justiça Eleitoral. Além disso, o modo boletim na mão está integrado ao próprio e-título, facilitando o acesso às informações das urnas e ampliando ainda mais a transparência do processo eleitoral. E para aproveitar todas essas funcionalidades, o caminho é bem simples. Basta acessar o Google Play ou a Apple Store, localizar o e-título e fazer a atualização do aplicativo. O presidente do Tribunal Regional Eleitoral do Paraná, desembargador Luciano Carrasco Falavinha Souza, explica por que é importante para o eleitor fazer esse procedimento com antecedência. Vamos ouvi-lo?
2: É um documento oficial que serve como identidade para aqueles que fizeram como biometria. Lá você consegue fazer várias atualizações do sistema, locais de votação, tirar certidão de títulos, cadastro eleitoral e etc. É importante que todos façam essa atualização para que seja a eleição feita da melhor forma possível em outubro.
1: E essa recomendação serve para todos aqueles eleitores que utilizam o e-título, o aplicativo. Vinícius, Gustavo.
0: Obrigado pelas informações, Luan. Fica aí a dica, então, né, gente? Atualizar o e-título.
3: Bom dia, seja muito bem-vinda, seja muito bem-vindo ao Paraná Agora, a primeira edição. Sempre muito bom ter a sua audiência, a sua companhia aqui na TV Paraná Turismo e na Rádio Educativa AM e FM. Antes da chegada dos voubitos, que são os mosquitos com bactéria Wolbachia, uma etapa importante já começou na capital: a conversa com a população. Moradores, comerciantes e escolas do bairro Sítio Cercado estão recebendo orientações sobre a nova forma de combater a dengue, que passa a fazer parte das estratégias de controle da doença em Curitiba. A reportagem é do meu colega de estúdio, Vinícius Carrasco.
4: Agentes de endemia percorrem as ruas do bairro Sítio Cercado para sensibilizar a população e comerciantes. Essa mobilização é considerada essencial para o sucesso da estratégia de combate à dengue que está sendo implantada na capital.
5: Eu procuro também fazer toda essa parte aí, a minha parte, os potinhos, os pratinhos das plantas, os baldes.
4: Na regional Bairro Novo, que possui aproximadamente 143 mil habitantes, o Sítio Cercado é a área mais populosa. Também está entre a que apresentou o maior número de criadouros e casos de dengue. Na região, está sendo feito um trabalho de orientação da prefeitura sobre os mosquitos com a bactéria Wolbachia, que impede a transmissão dos vírus da dengue, Zika e chikungunya.
6: É uma bactéria que não é, não transmite nenhuma doença para humano, então isso é muito importante de frisar, uma bactéria que já existe em 60% dos insetos que nós temos aí disponível, mas ela, dentro do Aedes aegypti, ela impede a replicação do vírus, que é justamente o que a gente espera, né? A gente espera não ter a doença.
4: A implantação do método na capital é resultante de uma cooperação técnica entre a Prefeitura de Curitiba, por meio da Secretaria Municipal de Saúde, e a empresa curitibana Volbito do Brasil, IBMP Fiocruz Paraná. Os volbitos serão liberados na região no final do mês.
6: A gente vai ter duas metodologias acontecendo no bairro. Uma parte vai receber os mosquitos adultos já, né? E uma outra parte vai ter uma instalação de baldinhos que vão ter ovinhos. No dia 29, a gente vai, de fato, fazer o lançamento oficial. Neste primeiro momento, a gente vai fazer a instalação dos baldes. Então, nos dias 29, 30 e 31, vão ser a instalação dos baldes. E 15 dias depois, que de fato começa a soltura dos mosquitos adultos.
4: A expectativa é que os trabalhos sejam realizados ao longo de 26 semanas. A eficácia da metodologia é de 94%. A iniciativa já foi implantada em cidades como Niterói e Rio de Janeiro. O trabalho tende a se intensificar agora, principalmente com o alerta de mais chuva causada pelo fenômeno El Niño, que aumenta o número de criadouros. E a população está confiante no resultado.
0: O senhor acha que isso vai ajudar a reduzir os números de casos de dengue?
7: Com certeza vai, porque é uma iniciativa que já foi tomada em outros estados, em outras cidades, e que deu certo.
6: A gente tem que sempre lembrar que combater a arbovirose não é um combate sozinho, não é somente o poder público que consegue fazer isso sozinho. É um trabalho que a gente depende também do engajamento da população em relação aos cuidados da sua casa, do seu comércio, né? Então, a gente está somando mais uma força no combate ao Aedes, mas a população precisa também nos ajudar.
0: E Curitiba ampliou de 10 para 19 o número de unidades de saúde que aplicam a vacina contra a Covid-19 em pessoas com 12 anos ou mais, um dos grupos prioritários.
8: As unidades estão distribuídas nas 10 regionais da cidade para facilitar o acesso da população ao imunizante. Podem receber a vacina gestantes, mulheres no pós-parto, idosos com 60 anos ou mais, pessoas imunossuprimidas, pessoas com comorbidades ou deficiência permanente, trabalhadores da saúde, pessoas em situação de rua, indígenas, quilombolas, ribeirinhos, moradores e trabalhadores de instituições de longa permanência e pessoas privadas de liberdade, além de adolescentes em medidas socioeducativas e trabalhadores do sistema prisional. A ampliação foi possível após a chegada de um novo lote de vacinas, mesmo com o abastecimento nacional ainda ocorrendo de forma irregular. Curitiba tem mais de 21 mil doses disponíveis para o público prioritário que serão aplicadas conforme a disponibilidade em estoque. A Secretaria Municipal da Saúde orienta que a população consulte o site Imuniza Já antes de ir até uma unidade de saúde, já que as informações sobre estoques e locais de vacinação são atualizadas constantemente. O atendimento nas unidades é de segunda a sexta-feira, das 7 da manhã às 7 da noite. A vacinação de rotina para crianças de 6 meses a 4 anos continua disponível em 108 unidades de saúde. Já as crianças de 5 a 11 anos dos grupos especiais devem solicitar a vacina pela Central Saúde Já.
3: Daqui a pouco, a partir das 9 horas da manhã, tem alteração importante no trânsito aqui em Curitiba, na rua Conselheiro Laurindo, esquina com a Avenida 7 de Setembro.
9: O bloqueio está previsto para começar às 9 horas da manhã e vai ser realizado em meia pista. A rua Conselheiro Laurindo, ela possui 3 faixas de tráfego, portanto, os veículos vão poder circular por aqui durante todos os trabalhos de escavação e reconstrução do pavimento em concreto. O novo piso aqui vai ser em concreto para suportar os veículos pesados como os BRTs. A obra que começa amanhã, ela vai ser feita num trecho de 15 metros com a implantação de base e placas de concreto. Os motoristas que não quiserem passar por aqui, porque o trânsito por aqui a partir desta quinta-feira deve ficar mais lento, podem buscar rotas alternativas. Algumas opções são a Rua Mariano Torres e a Barão do Rio Branco. A Avenida Visconde de Guarapuava, que fica logo ali acima, também é uma boa opção. Essas obras, elas fazem parte do pacote 2.3 do BRT Leste-Oeste e integram a fase de modernização do sistema de transporte público de Curitiba. Além de buscar rotas alternativas, outra recomendação também é que os motoristas saiam de casa com antecedência para evitar atrasos devido às obras. A previsão é de que os trabalhos durem 30 dias, dependendo das condições climáticas, e o trecho em obras vai estar todo identificado, sinalizado com placas para melhor orientar os pedestres e motoristas.
0: E começam hoje os trabalhos de limpeza e estabilização estrutural do Instituto de Educação Caetano Munhoz da Rocha, em Paranaguá.
8: O prédio histórico foi atingido por um incêndio em abril deste ano e agora entra na primeira etapa do processo de recuperação. O objetivo das obras é garantir a segurança da estrutura, evitar a deterioração do patrimônio histórico e preparar o imóvel para as próximas fases de restauração e reconstrução. Os serviços incluem o fechamento provisório da área atingida pelo fogo, a instalação de uma cobertura temporária, o escoramento das paredes remanescentes e a limpeza com a retirada dos materiais danificados. Também está aberto um chamamento público para captar patrocinadores interessados em apoiar a restauração do Instituto. O prazo para a apresentação das propostas segue até o dia 30 de julho. Pessoas físicas e jurídicas poderão contribuir com cotas entre 60 e 200 mil reais para a contratação de uma consultoria especializada que será responsável pelos estudos e pelo acompanhamento de todo o processo de restauração.
3: A gente confere agora imagens de Paranaguá, o amanhecer bonito. E de hoje até domingo, a cidade litorânea realiza na Praça de Eventos a sua Festa Julina. Tem gastronomia e opções de lazer para toda a família. Você confere toda a programação no site paranaguá.pr.gov.br. Paranaguá, neste instante, 13 graus. Eu te faço um convite para que continue com a gente, porque daqui a pouco tem a previsão do tempo e o nosso giro de câmeras por algumas cidades do Paraná. Agora são 7 horas mais 14 minutos.
0: E você já mandou sua mensagem para a gente, foto ou vídeo? O telefone é o 41-3331-7551. Você pode apontar seu celular para a tela da TV e também escanear o QR Code para interagir com a gente. A gente está esperando sua mensagem, viu? Temos uma mensagem aqui da Ângela, de Curitiba. Olha só. Bom dia, o inverno e suas belezas. Muito obrigado, Ângela, pela mensagem e também pela linda foto aqui da cerejeira bonita aqui na Praça do Japão. Olha, gente, coisa mais linda, né? Um espetáculo mesmo. Muito obrigado, viu, Ângela, pela participação. Você também pode fazer como a Ângela e participar com a gente. Mande sua mensagem para o 3331-7551. E a quinta-feira amanheceu com nevoeiro no Centro-Sul e aqui na região de Curitiba. O que esperar do tempo hoje? Chegou o momento de conferir a nossa previsão. Se a neblina baixa, é sol que racha. Isso mesmo. De acordo com o ditado também e com o CIMEPAR, não tem chance de chover nesta quinta-feira aqui no Paraná. Teremos um dia ensolarado com temperaturas acima dos 20 graus durante a tarde. Vamos conferir os detalhes de algumas cidades aqui no nosso mapa? Olha só, tempo ensolarado em todo o estado. No norte, previsão para Londrina é mínima de 10 graus, máxima de 25. No noroeste, em Maringá, os termômetros marcam de 14 a 26 graus. Calorão para o inverno, né? Cascavel, mínima de 13, máxima de 23 graus. Ainda no oeste, na fronteira em Foz do Iguaçu, as temperaturas variam de 14 a 26 graus. No centro do estado, em Guarapuava,

0: está o tempo? Na sua tela, imagens de Guaratuba, né? Faz 13 graus neste momento, o tempo está fechado por lá, gente. Muita nuvem, né? Encoberta aí, Guaratuba. Agora a gente dá um giro para o oeste do estado. Você vê na sua tela o aeroporto de Cascavel. Lá, neste momento, faz 16 graus. Tempo encoberto também aqui em Curitiba. Olha que bela imagem das nuvens, né? Cobrindo a capital paranaense e, ao fundo, a Torre Panorâmica. Faz 9 graus neste momento. E você pretende fazer o vestibular da UFPR neste ano? Ou conhece alguém interessado? Nós vamos fazer contato com o repórter André Molina. Molina, faltam quantos dias para terminar a inscrição do vestibular da Universidade Federal do Paraná? Bom dia.
1: Exato, Vinícius. Um bom dia para você, para todos que nos acompanham aqui no Paraná Agora, primeira edição. Quem pretende fazer o vestibular da Federal do Paraná e tentar garantir uma vaga no ano que vem, tem que correr, porque o prazo da inscrição termina agora na próxima segunda-feira, dia 20 de julho, às 5 da tarde. E também na terça-feira, dia 21 de julho, ali para aqueles candidatos que têm algumas particularidades, que vão tentar as vagas reservadas para pessoas pretas, pardas, indígenas, quilombolas e pessoas com deficiências. Ali para descrever, ali comprovar essa particularidade, a taxa de inscrição é de R$ 180,00. E pode ser paga até o dia 21 de julho, na terça-feira. Para concorrer nessas categorias, é preciso enviar até a meia-noite do dia 21 de julho a documentação. E pedidos de atendimento especializado para o dia da prova podem ser feitos até às 5 da tarde do dia 21. Serão oferecidas 4.603 vagas em 130 cursos de graduação. Em Curitiba, Jandaia do Sul, Matinhos, Palotina, Pontal do Paraná e Toledo. Ao fazer a inscrição, os candidatos devem escolher onde querem realizar a prova. São 12 opções de local. E também é necessário acessar o portal do Núcleo de Concursos da Universidade Federal do Paraná para preencher o formulário no link serviços.nc.fpr.br. Então, Vinícius, quem deseja essa vaga aí da Universidade Federal do Paraná, precisa ficar atento, correr atrás, que o prazo já vence na próxima segunda-feira, dia 20 de julho.
0: Obrigado, Molina, pelas informações. Importante não perder o prazo, viu, gente?
2: No Museu de História Natural Capão da Embuia, em Curitiba, as crianças, durante as férias, têm a chance de viver uma experiência diferente, a rotina de um biólogo mirim.
0: Eu acompanhei uma dessas dinâmicas. Olha só.
3: Além de conhecer o acervo que possui animais como tigre, esqueleto de leão, a girafa pandinha, que viveu durante 33 anos no zoológico de Curitiba, quem visitou o Museu de História Natural Capão da Embuia pôde se inscrever numa atividade de férias diferente. Neste bosque, a profissional explica para os visitantes o papel dos biólogos. As oficinas Biólogo Mirim por um Dia fazem parte da programação especial de julho.
4: A atividade ajuda os visitantes a conhecerem um pouco da atuação desse profissional e também a desenvolver a consciência e preservação ambientais.
5: Nós entendemos que a educação ambiental é desde os pequenininhos, por isso essa atividade do biólogo mirim, para despertar já o interesse na proteção e preservação da nossa flora e fauna.
3: As crianças são instruídas a agirem como detetives mirins e, por meio de pegadas, aprendem a fazer um percurso científico de rastrear os animais da fauna local. Pegadas que elas também aprendem a fazer no gesso, para levar para casa. Aqui neste estande do Observatório Climático do Alto Iguaçu, a garotada conhece espécies da fauna e da flora das florestas de araucárias Nesta sala, os visitantes são conscientizados sobre os

0: riscos para os animais em vias públicas.
1: Essa atividade é mais para despertar, principalmente, não só as crianças, mas aí vai para todos nós a questão de observar o trânsito em relação ao atropelamento de animais silvestres.
0: Consciência que eles começam a exercitar desde cedo.
2: Eu acho que é uma forma de aprender brincando, Angel. Eu acho incrível ter a oportunidade de que eles possam conhecer profissões diferentes, atividades diferentes, ainda mais de forma gratuita, né? Então, ter aqui essa interação, conhecer o museu e fazer atividades que sejam importantes para o crescimento deles, eu acho que é sempre válido.
3: Essas atividades gratuitas, voltadas para as crianças até 12 anos, serão realizadas hoje e também nos dias 21 e 23 de julho, às 10 horas da manhã e às 2 da tarde. As inscrições estavam sendo feitas pelo site guia.curitiba.pr.gov.br, mas, infelizmente, todas as vagas estão esgotadas. Bom proveito para quem conseguiu a chance e vai participar dessa experiência.
4: E a Argentina deu uma aula de futebol na Inglaterra. Está na final da Copa do Mundo. Assunto para Edson Tomás.
5: Esporte.
4: Olá, Edson, tudo bem?
6: Tudo bem, Vinícius.
4: Tudo jóia. Podemos dizer buenos dias para a Argentina, né?
6: Para a Argentina, sim. Essa aula de futebol ela aconteceu no segundo tempo, porque no primeiro tempo foi um jogo muito ruim, de muita pegada, né? De muito embate físico, de muita tensão. E no segundo tempo, depois do gol da Inglaterra, aí sim tivemos um jogo mais aberto e com a Argentina prevalecendo, indo para cima da seleção da Inglaterra, que covardemente ficou lá atrás, tomou o gol de empate e depois o gol da virada, demorou para acontecer, inclusive. Mas contextualizando aí a partida, repito que começou com muita pegada, muitas faltas e arbitragem deixando o jogo correr, deixando de punir os jogadores das duas seleções, tá? Não é da Argentina apenas não, da Inglaterra também. Alguns jogadores já eram para ter tomado cartões já no primeiro tempo. O jogo foi sem muitas emoções, tecnicamente falando, porque tivemos pouquíssimas chances de gol no primeiro tempo. Aliás, uma só do Enzo, né, num chute da seleção argentina e que poderia ter sido gol, apenas um chute. A Inglaterra com uma dificuldade muito grande para poder criar. E aí, no segundo tempo, a Inglaterra encontra um gol num contra-ataque, numa jogada que tem a falha do defensor da Argentina e o gol acaba saindo no cruzamento aos 10 minutos ali, 10, 12 minutos, a Inglaterra faz 1-0. A partir dali o jogo mudou, a Inglaterra ficou atrás, esqueceu de jogar, não conseguiu engatar em nenhum contra-ataque, nenhuma jogada e aí toma o gol de empate, este belo gol da Argentina de fora da área, um belo chute e aí o segundo gol, né, depois numa outra jogada da seleção da Argentina, jogada que começa também lá pelo lado direito, a participação do Messi nas duas jogadas. Cruzamento do Messi e o Lautaro Martínez fazendo o segundo gol da Argentina. 2-1, ó, bem merecido, viu? A Argentina, depois de ter tomado o gol, jogou para vencer a partida e teve esta qualidade, principalmente numa tarde e noite iluminada mais uma vez do Messi, que fez uma grande partida. E a rigor, assim, a Argentina fez o seu melhor jogo no segundo tempo da Copa. Porque desta vez não era Jordânia, não era Egito, não era Argélia, não era Cabo Verde e sim era Inglaterra, que foi campeã em 66, mas é conhecido porque pipoca muito nas fases finais. A Inglaterra não chega a uma fase final há nada mais, nada menos do que 60 anos, né? Então ela foi campeã em 66, onde a Copa foi disputada lá na Inglaterra, teve muita reclamação naquela época também sobre a arbitragem, mas depois disso sempre chega na fase final, né, Vinícius, e tem seus percalços. E não foi diferente ontem. Muita comemoração aí, né? E Messi, né, sendo ovacionado pelos demais jogadores, pela comissão técnica, bastante merecido realmente. A Argentina, desta vez, mostrou, independente de arbitragem, porque ontem não teve nenhum contexto para reclamar de arbitragem, uma falta aqui, outra ali, mas das duas seleções, e a Argentina, de forma merecida, chega a terceira final em 4 Copas do Mundo. Ou seja, ela disputa com a Alemanha em 2014 e perde aqui no Brasil. Em 2018 ela não disputa, né? Mas chega em 2022 e conquista o título ao vencer a França e chega a esta terceira final de Copa do Mundo em 2026, das últimas 4. E aí a gente não pode dizer que o futebol argentino não está acima do brasileiro neste momento, pelo menos nestes últimos 20 anos.
4: Fizeram o dever de casa, né?
6: Total.
4: Ontem e ao longo do tempo vem fazendo.
6: E aquilo que eu falei, né? Ontem, de fato, tiveram aí um grande jogo, um adversário, pelo menos de nível top 10 do futebol mundial e com todo o contexto, né, que tem aí que teve a Guerra das Malvinas em 1980. Aliás, a Argentina pode ser punida e a gente vai observar o que pode acontecer hoje, porque depois do jogo os jogadores passaram com uma faixa dentro de campo, mostrando para a seleção argentina que as Malvinas são da Argentina e tudo mais. Então, isso é proibido, né, pela FIFA, qualquer manifestação de cunho político, enfim, de outro cunho. Mas, de qualquer forma, tirando esta questão aí, a Argentina fez ontem e o Messi deu uma declaração dizendo de que, o que a Argentina fez na Copa do Mundo não é que está bom demais, já é o que... Mas vencer a Inglaterra era o grande objetivo e para ele, Messi, até para tirar um pouquinho do peso da final da Copa do Mundo, só o fato de ter vencido a Inglaterra, a Argentina já pode comemorar, porque eles entendem que era uma Copa do Mundo à parte. E de fato foi no jogo de ontem, porém com a Argentina merecendo demais a vitória.
4: Edson, vamos dar uma olhadinha.
6: Vamos lá.
4: Porque a gente tem aqui, a disputa aí, né?
6: Teremos a terceiro lugar,
4: né? Terceiro lugar, né?
6: França
4: e Inglaterra.
6: Isso, é um jogo daqueles, né? Convenhamos. A França fez uma campanha muito melhor que a Inglaterra. A Inglaterra sobreviveu, principalmente no jogo lá no Azteca contra o México. Mas, é meio que dançar com a sogra, com a prima, porque disputar terceiro lugar na Copa do Mundo depois das campanhas que fizeram é muito ruim, realmente. Isso acontece no sábado, às 6 da tarde. França e Inglaterra.
4: E a grande final, né?
6: E a grande final.
4: Espanha
6: e Argentina,
4: né?
6: No domingo. Tá aí no telão para você, ó. Espanha e Argentina, às 4 horas da tarde. A Espanha campeã em 2010 e a Argentina já tricampeã, buscando mais um título para, quem sabe, depois, né, se aproximar mais ainda da seleção brasileira. Eu vou perguntar para o Gustavo, porque ele é um pé frio daqueles. E, eu não sei se eu acho que você deve torcer para a Argentina ou para a Espanha no domingo, Gustavo.
7: Mas agora você me pegou. Eu estava torcendo para o Messi, né? Eu falei tanto tempo aqui, né? E ontem ele realmente deu um show à parte. Mas mesmo assim, eu achava que ia por 1-0 na Inglaterra. E até estava bem, né, no meu placar, até metade do segundo tempo. Mas qual que é a pergunta mesmo?
6: Quem é que vai vencer das duas seleções?
7: Eu não queria dizer isso, mas eu acho que a Argentina, ela vem com tudo, vem com essa força, né? Vem com essa força máxima, essa raça deles no final do segundo tempo agora. E acho que vai vir já com... Não digo com salto alto, mas vem poderosa já para esse final, essa final.
6: Vai ser um jogo bastante equilibrado, claro. Vinícius. Duas grandes seleções e quem ganha é quem vai assistir. Nós vamos ficar só na telinha para poder acompanhar mais uma decisão de título mundial.
4: Maravilha, Edson, brigadão.
6: Valeu.
4: Amanhã a gente continua falando sobre isso aí. Paraná Agora, a primeira edição fica por aqui, mas a informação não para.
7: Isso mesmo, o Paraná Agora segue na Rádio Educativa FM e na AM até às 8 horas da manhã. E eu te vejo por lá.
4: E você fica com imagens, belíssimas imagens do Ricardo Pou, nosso cinegrafista, repórter cinematográfico, do Mirante da Praça Barcelona, aqui em Curitiba. Ótima quinta-feira para você.

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0: Seguimos com o Paraná agora, a primeira edição, a segunda parte. Aqui saímos da televisão, em sincronia, ao mesmo tempo na rádio, a FM AM, mas agora, em definitivo, somente no sistema de rádio. Estamos ao vivo, 7 horas e 34 minutos. Hoje é uma quinta-feira, dia 16. Estamos próximos dos 8 graus. Um dia ensolarado, promete, em Curitiba. Ainda muita neblina em Curitiba. A gente viu aí o final do jornal pela televisão, pela TV Paranaturismo. E lá, imagens do Ricardo Pou, nosso cinegrafista, que mostrou ainda muitas nuvens, né? Uma neblina densa ainda. Curitiba acordando. Um bom dia a todos vocês. A gente segue com muita informação, serviços e ainda a sua participação aqui conosco, que é muito importante, no 3331-7516, que é o nosso WhatsApp. Né? Coloca o 41 na frente e já 41-3331-7516. Anota esse telefone também aí na sua agenda para ficar mais fácil a comunicação conosco. E você pode enviar fotos, vídeos, também sugestões de pauta para a gente trazer toda a nossa equipe de reportagem para uma pesquisa e ainda talvez entrevistas e matérias a respeito do que você gostaria de saber mais e que a gente possa trabalhar para você. É assim que funciona a nossa interatividade, você é o nosso convidado. A partir de agora, já os nossos telefones estão prontos para receber a sua chamada. Já dou um salve aqui a todo mundo que mandou o seu bom dia, já como o Luiz Guilherme, a Luciene, que mandou um abraço para o Vinícius e os seus companheiros. Somos nós aqui da equipe da TV e da rádio. Nosso muito obrigado e um beijo especial para a Luciene também, para o Maurício Schoensky. E também para o Gabriel Botega, tem aqui o Marcelo Dorico também que está conosco. Bom dia a todos vocês que fazem parte das nossas manhãs. Lembrando que 7 horas da manhã, pela TV Paraná Educativa, canal 9.1, estamos sempre ao vivo de segunda a sexta-feira, fazendo o melhor do jornalismo para você, do Paraná e também do mundo que nos assiste. Não mais pela internet, pelo YouTube, estamos num defeso de lei eleitoral e voltamos às nossas atividades nas redes sociais logo após a finalização das eleições. Nós seguimos por aqui e, para começar a nossa programação da rádio, eu já chamo a vinheta, porque hoje nós temos entrevista aqui nos nossos estúdios. Direito. Há um pouco mais de um ano da Copa do Mundo Feminina de 2027, que será realizada aqui no Brasil, as regras para a organização do torneio já estão definidas. A nova lei prevê medidas como a possibilidade de feriados em dias de jogos de seleção brasileira e a adequação do calendário escolar ao período da competição. Para explicar o que muda com a nova legislação e quais são os principais impactos da Copa do Mundo Feminina de 2027 para o Brasil, conversamos com o Dr. Luiz Eduardo Filgueiras, advogado especialista em direito desportivo. Seja bem-vindo ao Paraná Agora, primeira edição.
1: Bom dia, Gustavo. Muito obrigado.
0: Imagina, é um prazer tê-lo aqui conosco. Antes da gente entrar no assunto, assim, né, queria que você pudesse passar um pouquinho da tua expertise, porque a gente tem um assunto que é uma especificidade do direito, né, que é o direito desportivo.
1: Com certeza. Hoje eu tenho a oportunidade de atuar no direito desportivo, muito mais voltado para os tribunais esportivos, comissões disciplinares, atuando diretamente na defesa de clubes e propriamente de atletas e aqueles envolvidos no futebol.
0: Maravilha. A lei da Copa do Mundo Feminina de 2027 já foi sancionada. Quais são as principais mudanças previstas por essa legislação?
1: Bom, a lei ela trouxe mudanças tanto na questão do direito trabalhista, propriedade intelectual, mas eu acho importante ressaltar que a lei trouxe também uma questão de igualdade entre o futebol masculino e o futebol feminino. Tanto é que em uma parte da lei, ela traz que aquelas atletas que disputaram a competição experimental da Copa do Mundo, quase uma Copa do Mundo, em 88, e aquelas atletas que disputaram a Copa do Mundo de 91 teriam uma bonificação, um prêmio de R$500 mil para todas as atletas que integraram essas competições. Então, fora a questão do direito, também houve essas mudanças na lei sancionada para a Copa do Mundo de 2027.
0: Por que o Brasil precisou criar uma lei específica para sediar a Copa do Mundo Feminina?
1: A lei não foi criada tão somente para a Copa do Mundo Feminina. Em outros grandes eventos, megas eventos que já aconteceram no Brasil, quanto a Copa do Mundo de 2014, quanto as Olimpíadas que ocorreram no Brasil, nós também tivemos criação de leis específicas. E a criação dessas leis, elas se dão porque o Brasil, como ente federativo, tem obrigações perante, nesse caso, a FIFA, e o país recebe pessoas, de diversas nacionalidades, então é necessário, para que tenha uma organização nesses eventos, criarem leis específicas para o referido evento.
0: Um dos pontos que chamou atenção, eu vou falar de marketing um pouco, é a proteção das marcas da FIFA. Né, e também tem o marketing de emboscada, o que é proibido durante a Copa. Nessa questão de marketing, quais seriam essas particularidades do direito?
1: Bom, a lei ela traz a questão do marketing, dando total liberdade à FIFA a proteger qualquer interesse, tanto que a lei ela vem bem ampla no sentido do que é marketing, E vem definido como qualquer parceiro da FIFA que tenha atuação direta no evento vai ter essa proteção. A legislação brasileira irá garantir essa proteção a qualquer parceiro e a qualquer marca oficial da FIFA, tanto nos jogos quanto nas regiões em torno dos jogos. E basicamente é isso, a questão do marketing, que dá total liberdade à FIFA para proteger os seus interesses. É isso.
0: A gente fala que a FIFA vem para cá, né, acaba mudando um pouco a forma como que a lei brasileira trabalha, e daí a gente pensa assim, né, quando um país recebe um evento desse porte, né, normalmente a legislação vale apenas durante essa competição. Mas a pergunta que fica é, depois da Copa, alguma dessas mudanças deixa um legado permanente para o esporte feminino, por exemplo? Especificamente?
1: Com certeza. Acredito que fica, e inclusive essa lei ela vem para fomentar o esporte feminino. E todas essas benesses da lei, ela vem para incentivar a prática do futebol feminino, não também só o futebol, mas a prática pela comunidade feminina também, a prática de esportes.
0: Você que está nesse trabalho, né, esportivo, né, e a gente entende essa relevância numa Copa Feminina no Brasil, Copa do Mundo, né, que movimenta turismo, comércio, investimentos, né, do ponto de vista jurídico, o Brasil ganha credibilidade internacional ao conseguir organizar um evento como esse?
1: Com certeza. O Brasil, como ente federativo, receber uma Copa do Mundo Feminina abre portas para receber outros eventos, dá visibilidade para o mundo, do poder que o Brasil tem de organizacional em relação a esses eventos. Então, sim, traz benefícios também para o Brasil.
0: A gente vê aqui mudanças no funcionamento de serviços públicos e até no calendário escolar. Essas medidas, elas provavelmente serão aplicadas, né? Como que elas serão aplicadas?
1: Esse ponto do calendário escolar, até eu acho que foi o ponto que mais causou repercussão na mídia, até porque a lei ela obriga que escolas públicas e privadas tenham suas férias escolares durante o período da Copa, e também dá liberdade para o governo federal criar feriados em casos de jogos do Brasil no dia. É algo que vem causando bastante repercussão, mas a lei ela vem para... Ela cria isso até para divulgar o futebol feminino no Brasil.
0: Quando a gente imagina uma Copa do Mundo com, né, dezenas de entradas de profissionais estrangeiros no Brasil durante a competição, o que muda nesse aspecto?
1: Em relação a isso, a lei ela vem facilitando o visto dessas pessoas que vêm para o Brasil tanto para trabalhar no evento quanto para os torcedores. Foi criado uma forma de visto eletrônico para que tenha facilidade essas pessoas que queiram adentrar o Brasil para a Copa do Mundo. Tanto é que o visto para torcedores, aqueles que já tenham um ingresso garantido, já tenham a passagem de ida e volta comprado, será de maneira virtual e extremamente mais rápida do que a maneira comum.
0: Do ponto de vista jurídico, quais seriam os maiores desafios que o Brasil enfrenta para organizar um evento desse porte?
1: Como eu disse anteriormente, a maior dificuldade do ponto jurídico é que você vai estar lidando com diversas culturas, onde costumes são diferentes nessas diferentes culturas, e você tem que manter uma organização e uma segurança pública durante o período do evento.
0: Bom, alguns anos atrás, né, muita gente dizia que o futebol feminino não despertava interesse suficiente. Hoje o Brasil vai sediar uma Copa do Mundo, né? Que bacana. Essa mudança de percepção também representa uma vitória da sociedade?
1: Com certeza. E como disse anteriormente, até essa questão, essa bonificação para aquelas atletas que pavimentaram todo o caminho do futebol feminino, será uma grande vitória para o Brasil sediar um evento tão grande como esse.
0: E fica esse legado para as próximas gerações das meninas, né? E da tua experiência, doutor, claro que mais e mais os esportes femininos, né, estão tomando conta, mas como é que está sendo esse crescendo na área da jurídica, das demandas jurídicas do universo feminino?
1: Eu vou até trazer agora para minha área de atuação, que é essa questão dos tribunais esportivos. E vem crescendo. Vem crescendo a aparição de times femininos de base. Isso, para o futebol feminino, é extremamente importante que essas demandas venham aumentando. E isso quer dizer que o futebol feminino está crescendo na nossa sociedade.
0: Além dos clubes, né, das associações, né, nessas tuas demandas jurídicas, há algum ponto assim, específico de atletas com demandas individuais que precisam, às vezes, de um apoio jurídico nesses casos?
1: Atleta individual, não. Mas muitos clubes femininos, geralmente, vêm em busca da demanda porque existe a lei do incentivo ao esporte e é nessa parte que os clubes nos procuram, no caso.
0: E aqui eu queria te fazer uma pergunta, além da FIFA, quais outros órgãos públicos, né, que o senhor possa conhecer, brasileiros, que participam da fiscalização e aplicação das regras durante uma Copa do Mundo, nesse caso?
1: Nós temos como órgão sediador a própria CBF e também as diversas federações brasileiras dos estados que estão vinculados à CBF, que estarão numa força-tarefa em conjunto para que o evento aconteça.
0: A gente já falou sobre esse assunto, mas para a gente encerrar, então fica uma mensagem. Doutor, quando que termina uma Copa do Mundo, né? O placar fica para a história, mas do ponto de vista jurídico, qual que é a maior vitória que um país pode conquistar ao sediar um evento desse tamanho?
1: O maior evento que o Brasil pode ter ao sediar essa Copa do Mundo é nós terminarmos essa Copa do Mundo que tudo corra bem, com a máxima estrutura que as atletas, comissões e seleções mereçam, e deixar um legado de uma Copa do Mundo positiva.
0: Bonita, né? Organizada.
1: Com certeza.
0: E é bacana, né, ver essa força feminina no nosso país, né, atuando efetivamente no esporte. E para quem não está acostumado com isso, agora a gente tem Copa do Mundo feminino, então.
1: Isso mesmo, né? Estamos terminando uma Copa do Mundo agora no domingo e já pensando na próxima, para o ano que vem.
0: Não sei como é que está o teu conhecimento a respeito das meninas do Brasil, né? Não sei, a Marta acho que não faz mais parte desse grupo, né?
1: Ela fez parte do ciclo.
0: Uhum.
1: E é a rainha, a referência técnica, então, de alguma forma, ela irá contribuir com a nossa seleção.
0: Você acha que nós somos fortes candidatos também êxito, é o título?
1: Estamos em busca do primeiro título, mas acho que o Brasil chega forte para essa Copa do Mundo.
0: Ainda mais sediando aqui a Copa, né? Foi desastroso da última vez, né? Mas para os homens, né?
1: Esperamos que para as mulheres seja melhor.
0: Tá certo. Obrigado, doutor, pela nossa entrevista.
1: Eu que agradeço pela oportunidade.
0: Nós conversamos com o doutor Luiz Eduardo Filgueiras, advogado, especialista em direito desportivo. Falamos sobre as principais regras da lei da Copa do Mundo Feminina de 2027, a proteção às marcas e aos direitos comerciais da FIFA, os impactos para as empresas e comerciantes e o que muda para o Brasil com a realização do torneio. Muito obrigado, doutor.
1: Eu que agradeço.
0: A gente segue por aqui e a gente vai falar agora de boletim que o Gabriel Ramos nos informa a respeito da Emepar, que alerta para a queda no estoque de sangue durante as férias escolares.
2: Os estoques de sangue no Paraná para o tipo sanguíneo O estão em situação crítica, principalmente para o tipo O negativo. Segundo o Emepar, essa baixa nos estoques ocorre em todo o estado e, além do O negativo, o O positivo também está em níveis alarmantes. As estações mais frias e as férias escolares estão entre as principais causas de queda nas doações. No entanto, há um crescimento da necessidade para cirurgias eletivas e também emergenciais, o que pode ocorrer em razão do aumento de acidentes nas estradas, que ficam mais movimentadas nesta época. As doações podem ser feitas nas 23 unidades da Hemorrede Paranaense, que atendem mais de 380 hospitais de todo o Paraná. É possível fazer o agendamento no site do Emepar, que evita filas e espera.
0: Curitiba amplia os pontos de vacinação contra a Covid-19 para adolescentes e adultos do público prioritário. A partir de hoje, a vacina passa a ser aplicada em 19 unidades de saúde, distribuídas pelos 10 distritos sanitários da cidade. Antes, o atendimento era feito em apenas 10 locais. A ampliação foi possível após a chegada de um novo lote de vacinas. Podem receber a dose pessoas com 12 anos ou mais, que fazem parte dos grupos prioritários como idosos, gestantes, imunocomprometidos e pessoas com comorbidades. A expectativa é facilitar o acesso e aumentar a proteção de quem tem maior risco de desenvolver formas graves da doença. A gente segue por aqui com um boletim de notícias com a Ana Lima agora, que nos fala sobre o curso de cuidador de idosos, que está com inscrições abertas e começa em agosto.
3: Estão abertas as inscrições para o curso gratuito de formação de cuidadores de pessoas idosas aqui em Curitiba. A capacitação é oferecida pela FEAS, Fundação Estatal de Atenção à Saúde, e tem 40 vagas. As aulas começam no dia 18 de agosto, no Centro de Capacitação e Desenvolvimento Humano, anexo ao Hospital Municipal do Idoso Zilda Arnes, no Pinheirinho. O curso tem 160 horas, com atividades teóricas e práticas, e prepara profissionais para atender a crescente demanda por cuidados com a população idosa. As inscrições vão até o dia 3 de agosto e podem participar pessoas com 18 anos ou mais e ensino fundamental completo. Mais informações no site feas.curitiba.pr.gov.br.
0: Agora são 7 horas mais 52 minutos. A Anvisa aprovou o registro de uma nova vacina contra a gripe para uso no Brasil. Chamada Fluprevli, ela pode ser aplicada em pessoas a partir dos 6 meses de idade e protege contra cepas dos vírus influenza A e B. Nos estudos clínicos, o imunizante apresentou eficácia de até 73% na prevenção da doença em adultos e de até 65% em crianças. Apesar da aprovação, a vacina ainda precisa passar pela definição de preço e pelas etapas de incorporação antes de chegar ao SUS. A expectativa é ampliar as opções de proteção contra a gripe, especialmente para os grupos mais vulneráveis. Condomínio de idoso de Loanda está com inscrições abertas até dia 22 de julho. Mais informações com Vitor Luiz.
4: Moradores de Loanda com 60 anos ou mais podem se inscrever ou atualizar o cadastro para o processo seletivo do condomínio do idoso do município, na região noroeste do Paraná. As inscrições devem ser feitas até o próximo dia 22, diretamente no site da Coapar, no Escritório Regional de Paranavaí ou na Secretaria de Habitação do município. O condomínio é formado por 40 moradias adaptadas. A seleção dos beneficiários será feita com prioridade de atendimento aos residentes em áreas de risco, insalubres ou em coabitação. Núcleo familiar chefiado por mulher ou das quais façam parte uma ou mais pessoas com deficiência. Beneficiários de programas assistenciais e famílias com ônus excessivo de aluguel.
0: A jovem de 22 anos, atingida por um galho de árvore na Praça Osório, recebeu alta hospitalar após 32 dias de internação. Ana Beatriz Stubinski passou por um tratamento experimental com polilaminina, proteína sintética que busca estimular a regeneração de nervos lesionados. Depois da aplicação, ela apresentou sinais considerados promissores, como pequenos movimentos nos pés e formigamentos nas pernas. Agora, a jovem segue a recuperação em casa e começa uma nova etapa de reabilitação com fisioterapia. O caso chamou atenção para o potencial da terapia experimental e renovou a esperança da família na recuperação. O SUS adquire tecnologia para produzir o principal remédio contra o HIV. É o que o Brasil agora nos noticia que passa a produzir o principal medicamento usado no tratamento do HIV. A Fiocruz concluiu a transferência de tecnologia para fabricar o antirretroviral dolutegravir, distribuído gratuitamente pelo SUS e usado por mais de 770 mil pessoas no país. Agora, o início do fornecimento depende apenas da autorização da Anvisa. O processo começou em 2020 e envolveu investimentos em equipamentos, estrutura e capacitação de profissionais. A produção nacional deve garantir mais autonomia ao país, reforçar o abastecimento do SUS e reduzir a dependência de importações. Escolas de gastronomia social oferecem 315 vagas em cursos gratuitos de gastronomia neste mês. Mais informações com Luan Azevedo.
5: Quem quer aprender a cozinhar ou se aperfeiçoar na área de gastronomia já pode aproveitar uma oportunidade aqui em Curitiba. As escolas de gastronomia social da Prefeitura oferecem 315 vagas em cursos gratuitos durante o mês de julho. As formações têm aulas práticas e abordam temas como confeitaria, panificação, preparo de pratos e boas práticas na manipulação de alimentos. As atividades são voltadas para a qualificação profissional e também para quem busca uma nova fonte de renda. Os cursos ocorrem em diferentes unidades da cidade, com inscrições feitas pela internet no site guia.curitiba.pr.br. A iniciativa busca ampliar o acesso à capacitação e abrir novas oportunidades para os moradores.
0: E voltamos aqui com mais notícias. Antes disso, quero mandar um abraço a todos vocês, né, que nos fazem esse capricho de mandar uma mensagem aqui no 3331-7516. Lembrando que imagens e fotografias que vocês nos mandam pela rádio, nós temos essa liberdade de passar na TV também, nos nossos recados na TV Paranaturismo, logo às 7 horas da manhã. Eu e o Vinícius estamos fazendo o jornal por esses dias, enquanto Patrícia está de férias, volta logo mais, e a gente está mostrando aqui a sua participação, interatividade na TV Paraná agora, primeira edição, logo às 7 horas da manhã, 7 horas e 57 minutos. Biblioteca Pública de São José dos Pinhais prepara uma programação especial para as férias de julho, com atividades gratuitas para toda a família. Até o fim do mês, crianças, jovens e adultos podem participar de contação de histórias, oficinas, sessões de cinema, jogos, atividades criativas e momentos de incentivo à leitura. A programação ocorre na Biblioteca Schaffer-Feinberg de Quadros e busca transformar o espaço em uma opção de lazer e aprendizado durante o recesso escolar. A participação é de graça, mas algumas atividades têm vagas limitadas e exigem inscrição antecipada. A proposta é incentivar a leitura e aproximar a comunidade do universo dos livros. Férias escolares. O MON vai estar aberto nas duas próximas segundas-feiras. Mais informações com Gabriel Ramos.
2: O Museu Oscar Niemeyer vai abrir excepcionalmente nas próximas duas segundas-feiras, durante as férias escolares. O horário de funcionamento nesses dias é o mesmo, das 10 horas da manhã às 6 da tarde, com acesso permitido até às 5h30 da tarde. Até o próximo dia 24, o museu está com uma programação especial, com diversas oficinas e ações para o público infanto-juvenil e para as famílias. Além das atividades preparadas para as férias, os visitantes do MON podem conferir as exposições em cartaz, como a 16ª Bienal Internacional de Curitiba. Mais informações estão disponíveis no site museuoscarniemeyer.org.br.
0: Continuamos por aqui. Quem quer aprender ou praticar Libras tem um compromisso neste sábado aqui em Curitiba. O Departamento dos Direitos da Pessoa com Deficiência promove um encontro gratuito de conversação das 8h30 às 11h30 no bairro Cristo Rei. A atividade é aberta ao público, não exige inscrição nem limite de idade. O encontro será conduzido por intérpretes da Central de Libras e reúne tanto quem já conhece a língua de sinais quanto quem está dando os primeiros passos no aprendizado. A proposta é incentivar a inclusão e aproximar mais pessoas da comunidade surda por meio de atividades práticas e descontraídas. O Departamento dos Direitos da Pessoa com Deficiência fica na rua Schiller, 159, no Cristo Rei. A gente vai terminando por aqui, 8 horas em ponto no seu relógio. A gente avisa vocês que amanhã estaremos de novo às 7 horas da manhã na TV Paranaturismo. A gente encerra com imagens belíssimas aí da igreja dos Freis Capuchinhos. Mandar um abraço para o Frei Cláudio Sérgio de Abreu, pároco da paróquia Nossa Senhora das Mercês, ao qual uma brilhante entrevista no Paraná Sagrado, que você encontra logo depois das eleições no link lá onde a gente fez essa entrevista no Paraná Sagrado. Um grande abraço a todos vocês, fiquem com Deus e até amanhã.

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5: Bom dia, bom dia, bom dia, Curitiba. Que bom estarmos juntos nessa linda quinta-feira. Está começando mais uma Manhã da Educativa aqui em 97.1. Eu sou a Ellen Andrade e a partir de agora vou te fazer companhia até o meio-dia. E a minha missão é simples, hein? É levar alegria, boa música, informação, dicas, aquela boa conversa para fazer que a sua manhã fique bem mais leve. E olha que eu quero fazer um programa bem especial e eu quero você comigo. Então já pega seu celular, manda uma mensagem para o nosso WhatsApp, conta de onde que você está ouvindo a Educativa. Faz o seu pedido musical, participa, porque quando você entra na conversa, o programa fica bem mais gostoso. E hoje é quinta-feira, 16 de julho, a semana já tá caminhando aí pro final de semana, né, gente? É, fim de semana tá aparecendo ali ó, no horizonte, então nada de desânimo, vamos escolher viver esse dia da melhor forma possível e eu prometo, trilha sonora boa não vai faltar por aqui não, hein? E também, é claro, quero desejar para você que Deus abençoe muito o seu dia, porque para quem é de fé, hoje a igreja celebra o dia de Nossa Senhora do Carmo. Aproveita, prepara aquele cafezinho, aumenta o volume do rádio e vem comigo.

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Tá em casa, tá aí com a criançada de férias, como é que tá esse ritmo, hein? Tá no trabalho, tá no trânsito, vem participar, 41-3331-7516 é o nosso WhatsApp, interage aqui comigo nessa manhã linda, geladinha, mas vou te falar, hein? A temperatura hoje vai ficar bem agradável, vai sim. Nesse momento os termômetros estão marcando 10 graus de temperatura, mas a previsão para hoje garante que nós teremos 23 graus e uma quinta-feira linda e ensolarada. Perfeita para a gente curtir a programação aqui da Educativa. 8h17 tem Vanderly.

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0: A Vida Não Presta é sucesso de Léo Jaime, lá de 1985, que tá passando na manhã da Educativa, 8h30. Bom dia para você.
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0: A companhia perfeita para todos os momentos do seu dia. 8h32, seguimos agora com essa aqui, ó. A Milton de Holanda vai trabalhar vagabundo com participação de Chico Buarque.
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0: Todo sujo de batom, sucesso de Belchior de 1977, passando aqui na Manhã da Educativa, sua rádio, seu momento. E eu quero saber de você, qual que é aquela música que você gostaria de ouvir, hein? O que, que você quer curtir nessa quinta-feira? Vamos deixar essa quinta-feira ainda melhor, né? Vem participar comigo no nosso WhatsApp, 41 3331 7516. Bom dia, Vinícius, querido. Que bom que você está aqui ouvindo a programação da Educativa. Seja sempre muito bem-vindo, tá? Bom dia, Marcelo. O Lasek está por aqui também. Falou assim, Ellen, Lasek de Cachoeirinha, Rio Grande do Sul, hein? Desejando uma ótima quinta-feira. E olha só, hein? A previsão aqui hoje pode chegar aos 33 graus. É, a gente está tendo um veranico aqui no meio do inverno, né, Lasek? Um beijo para você. E ele falou assim, olha que legal, gente. Gostei dessa mensagem, Lasek. Ele falou que o programa tá maravilhoso, né? Que a gente toca realmente o que vocês querem ouvir. Bom demais receber essa mensagem. Tem mensagem de áudio também? Vamos ouvir.
1: Gente, por favor, qual que é a rádio, a música da Cidade Negra que tocou ontem, umas 8 e pouquinho? É uma música muito boa, que eu sei que eu já ouvi, mas eu não sei o nome dela e não lembro nada do que fala a letra. E eu tô procurando desde ontem e não achei. Se vocês puderem me falar aí qual que é, vou ficar muito agradecida. Oh, valeu.
0: Rede. Claro que a gente fala, Rede. Bom demais que você curte a nossa programação. Cidade Negra, Cor do Sol, que vai rolar para você aqui na Manhã da Educativa.

Tchê, com Sacei Dançar com Você, passando aqui na Manhã da Educativa, sua rádio, seu momento, 8h49. É claro que a trilha sonora segue incrível e agora tem Erasmo Carlos.

0: Djavan, mal de mim, aqui na Educativa, sua rádio, seu estilo, 8h59.
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3: O ano era 2002, o início de um novo milênio, e a FIFA queria uma identidade futurista para a primeira Copa do Mundo na Ásia, sediada em conjunto por Japão e Coreia do Sul. A cantora escolhida foi a americana Anastasia, conhecida por sua voz absurdamente poderosa e seus óculos coloridos que ditavam moda, ela lançou Boom, uma faixa que mistura pop rock com uma batida eletrônica frenética, a cara das pistas de dança daquela época. Enquanto Anastasia cantava sobre a explosão de energia do futebol, o Brasil vivia seu próprio boom de superação. Foi a Copa das Zebras, das camisas coladas e dos jogos de madrugada. Mas foi, acima de tudo, a Copa da Redenção de Ronaldo Fenômeno, que com o seu corte de cabelo cascão e os gols na final em cima de Oliver Kahn contra a Alemanha, carimbou nossa quinta estrela no peito. Diferente dos hinos anteriores, Boom não apostava em ritmos tradicionais ou corais locais, mas sim no som sintético e globalizado dos anos 2000. Uma música enérgica, que serviu de combustível para o torcedor brasileiro enfrentar o fuso horário e celebrar o topo do mundo. Sinta a batida, aumente o som e relembre o hino oficial da Copa de 2002. Com vocês, a voz marcante de Anastasia. Boom!

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1: Seguimos juntos nessa linda manhã, até o meio-dia. Eu, Ellen Andrade, vou te fazer companhia aqui em 97.1.

Vou trazer para você o som do Molungo, uma banda que é incrível e nasceu aqui em Curitiba. É formada por músicos apaixonados por essa cultura popular e esse grupo traz uma fusão bem contagiante de samba com maracatu, com ritmos contemporâneos. E para você entrar nesse clima e balançar o corpo, aproveita e aumenta o som, porque a gente vai conferir Molungo cantando para gente Sujeito Samba.

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0: A companhia perfeita para todos os momentos do seu dia. 9h33, a gente caprichou aqui na trilha sonora pra você. Agora tem Flávio Venturini e Jota Quest. Pega essa parceria cantando Linda Juventude.

que há de bom é sucesso de Luísa Posse, passando na manhã da Educativa, sua rádio, seu estilo, faltando 20 para as 10. Essa parceria eu gosto, gente. Duas cantoras que deixaram saudade, hein? Gal Costa e Marília Mendonça, cuidando de longe.

Jorge Aragão, você abusou, passando aqui na Manhã da Educativa, sua rádio, seu momento. Seguimos juntos trazendo para você a melhor trilha sonora do seu dia. E aqui é assim, né? Música, informação, dicas, tudo para deixar seu dia ainda mais incrível. E é claro que eu tenho dica especial para você. Deixa eu te contar que o Paraná ganhou destaques entre os semifinalistas do Prêmio Jabuti Acadêmico 2026. Olha que nota legal, gente. Porque a lista foi divulgada ontem e reúne autores do estado em 12 das 30 categorias da premiação. Entre eles, o escritor e linguista Caetano Galindo e o jurista Clemerson Merlin Cleve. Ao todo, 146 obras seguem nas disputas entre mais de 2 mil inscrições. Os finalistas serão anunciados no dia 27 e os vencedores serão conhecidos no dia 11 de agosto em São Paulo.

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0: E quem passa pelo bairro Portão deve ficar atento. A rua Vital Brasil, entre as ruas Tamoios e Bororós, está totalmente bloqueada por causa de obras na região. A interdição tem previsão de 15 dias, mas poderá ser alterada conforme as condições do tempo. Moradores e comerciantes têm acesso ao trecho em obras. Os desvios são feitos pelas ruas Tabajaras, Professor Ulisses Vieira e Bororós. E a Casa do Estudante Universitário de Curitiba abriu o processo seletivo para novos moradores nesse segundo semestre. As inscrições seguem até o dia 29 pelo site celpr.org.br, mediante do pagamento de uma taxa de R$ 40. O processo é voltado a estudantes de graduação, pós-graduação ou pré-vestibular, vindos de fora ou com vulnerabilidade socioeconômica comprovada. Após a fase de envio de documentos, os candidatos selecionados passarão por entrevistas presenciais a partir de 8 de agosto. A moradia estudantil oferece estrutura completa, com despesas compartilhadas que custam, em média, R$ 400 mensais por morador.
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0: A melhor companhia para todos os momentos do seu dia. 10 e 4 até o meio-dia, eu, Ellen Andrade, te faço companhia.

Paulinho Mosca, a Idade do Céu, passando aqui na Manhã da Educativa, sua rádio, seu estilo, 10 e 18. Quero registrar a sua participação, tá curtindo a programação? Vem participar, 41-3331-7516. Guido, querido, bom dia pra você, bom saber que você tá aqui. Meu amigo Renê Carneiro tá com a gente lá em Jacupiranga. Ele falou, Ellen, estamos nos esquentando, hein, aqui em Jacupiranga, fazendo a nossa canja fraterna. Hoje é o dia da canja fraterna, né? E o melhor, a canja ainda é sempre ao som da Educativa, né, Renê? Um beijo pra você. Obrigada pelo carinho de todos os dias. Bom dia, Luiz Francisco. Bom saber que você tá aqui curtindo a Manhã da Educativa. A Regiane, minha amiga linda, no portão, também participando aqui no nosso WhatsApp, falou que curtiu demais ter Roberta Campos passando, cantando Lumiar. Ô, oh, coisa boa. Regi, um beijo pra você, minha linda. Faz igual essa galera, vem participar. 41-3331-7516.

0: Kiko Zambianchi, Rolam as Pedras, sucesso de 2014 do Acústico ao Vivo nessa versão, passando aqui na nossa manhã, 10h30, bom dia pra você.
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5: O falcão é uma ave de rapina que não se destaca pelo tamanho, mas pela rapidez e pelo fato de estar entre as que possuem visão privilegiada, podendo identificar o seu objeto a uma distância de 1.500 metros. Visão também não faltou ao craque da seleção brasileira Falcão, nem ao rei Falcão do futsal, e ao cearense arquiteto do canto gregoriano Falcão. E, finalmente, ao Falcão, vocalista da banda Rapa.
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5: Aliás, você sabe como o cantor Falcão foi parar na banda? Tudo começou com a reunião de músicos que sonhavam com o sucesso e, entre os caminhos disponíveis, aproveitam a oportunidade de acompanhar o cantor caribenho Papa Winnie, que veio ao Brasil para uma turnê. Nelson Meirelles, Lobato, Xandão e Marcelo Yuca topam o trabalho, mas, com o fim da turnê, decidem continuar juntos e fazem um anúncio no jornal O Globo, procurando um vocalista com o perfil da banda. Aí entra em cena a rapidez e a visão privilegiada do Falcão, que leu o anúncio e identificou o seu objetivo a uma distância muito superior a 1.500 metros. Agarrou a oportunidade como um exímio pescador de ilusões faria.
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5: Importante falar rapidamente dos membros da banda, encantadores de plateias que atraíram o Falcão. Nelson Meirelles saiu do grupo e, em seu lugar, no ano de 1996, Lauro assume o baixo. Lauro é irmão do baixista Bino Farias, do Cidade Negra, e filho de um maestro vinculado a uma igreja evangélica. Já o Xandão começou com o violão, mas logo dominou as cordas de instrumentos como guitarra, bandolim e cavaquinho. Foi uma peça fundamental na formação e consolidação da banda. Marcelo Lobato sempre esteve próximo da percussão. Era o tecladista do grupo até a fatalidade com o grande baterista Marcelo Yuca. Yuca é autor de vários sucessos da banda e foi baleado no ano de 2000 em um assalto que o deixou paraplégico, razão pela qual Marcelo Lobato assumiu a bateria até 2008, e seu irmão Marcos Lobato, os teclados. O grupo misturava sons diversos, pegando da prateleira o que interessava. Um tanto de rock, outro de pop, reggae, hip-hop, etc. O resultado impressiona pela força do talento, beleza da mistura e uma identidade única como resultado.
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5: Os álbuns lançados conquistaram o público e a crítica, rendendo prêmios pela qualidade das músicas, mas também dos clipes. E as boas vendas resultaram em discos de ouro e de platina. Além do conteúdo, a presença de palco é outra grande vantagem na história do grupo, principalmente a desenvoltura e carisma de Marcelo Falcão. As críticas sociais presentes nas letras foram além da indignação e deram frutos concretos com a aproximação entre a banda e o grupo cultural Afro Reggae, organização com foco na promoção da inclusão social de jovens de baixa renda através da cultura e da educação de qualidade. O Rapa chegou a doar parte dos seus direitos autorais para projetos sociais. A banda decidiu cessar as atividades em 2018, após uma turnê, como sempre, bem-sucedida. A razão do fim? Importa pouco. Importa mais o fato da banda ter imortalizado frases como: qual a paz que eu não quero conservar para tentar ser feliz? E também essa: para quem tem fé, a vida nunca tem fim. Letra extraída da canção Anjos, que está no último disco da banda com o título Nunca Tem Fim. Uma coisa é certa, o nome Rapa, inspirado na fiscalização que apreendia os produtos dos camelôs, provocando correria e apreensão, adquiriu mais um significado. O Rapa que raspa o temor, Rapa a submissão e o silêncio com o conteúdo musicado. Até porque, noutra frase da banda, paz sem voz não é paz, é medo. Eu sou Tobias de Santana, que tal? Vamos ouvir Pescador de Ilusões com o Rapa?

verdadeiro clássico passando pela nossa manhã, né, gente? Diretamente de 1976, o sucesso de Elis Regina, Como os Nossos Pais. 10h51, seguimos juntos e eu tenho uma dica especial para você. E atenção, você que é um artista e tem interesse de expor no Museu da Imagem e do Som do Paraná. É, porque você tem até domingo, dia 19, para se inscrever no edital de ocupação artística do Miss Paraná. Serão relacionados propostas de exposições nas áreas de fotografia, cinema, audiovisual, videoarte, arte sonora, novas mídias e patrimônio imaterial que ficarão em cartaz entre setembro e dezembro. O edital completo e as inscrições estão disponíveis no site miss.pr.gov.br.

0: Pedro Mariano com Simplesmente na Educativa, 10h59.
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0: E as inscrições para o vestibular 2027 da Universidade Federal do Paraná seguem abertas até às 5 da tarde da próxima segunda-feira, dia 20. Ao todo, são 4.603 vagas em 130 cursos de graduação gratuitos. Nesse ano, o vestibular terá uma novidade e será realizado em fase única, com prova marcada para 15 de novembro. Pela primeira vez, além de cidades do Paraná e de Joinville, em Santa Catarina, os candidatos também poderão fazer a prova em Santa Maria, no Rio Grande do Sul. O edital está disponível no site do nc.fpr.br. E o Tribunal Superior Eleitoral lançou uma nova versão do aplicativo e-Título, que reúne diversos serviços para os eleitores. Entre as novidades, agora é possível justificar a ausência no dia da eleição por geolocalização. Quem fizer a justificativa depois do pleito também poderá anexar documentos comprobatórios pelo aplicativo. Outra mudança é que o pagamento de multas eleitorais passou a poder ser feito por Pix ou cartão de crédito, com a regularização imediata. O e-Título continua disponível gratuitamente para celulares Android e iOS.
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Daniel Gonzaga cantando Feliz na Educativa. E como não ser feliz num dia lindo como está hoje, não é verdade? A Márcia está aqui participando comigo. Ela falou: Ellen, o dia está lindo e eu estou curtindo a rádio hoje em São José dos Pinhais. Estou de férias. Ô, coisa boa, hein, Márcia? Não importa se está em casa, se está no trabalho. O importante é que você está sempre aqui em 97.1. E realmente o dia hoje está lindo, né, minha querida? Um beijo para você. E olha, a temperatura já está bem mais agradável nesse momento. Os termômetros já registram 19 graus. Lembrando que hoje podemos chegar até os 23 e teremos sim esse dia lindo acontecendo aqui na capital paranaense. A Sandra também está por aqui. Chegou do Pilates e sempre ouvindo a gente. Pediu Skank, ainda a gente pediu Skank. Que boa pedida, Sandra. Um beijo para você. Excelente quinta-feira. Como é bom.

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3: Olá, hoje trago a você algumas ideias de conteúdo e programação para curtir com a criançada nestas férias de inverno. Anote aí. Até o dia 19 de julho, Curitiba recebe a 25ª edição do Festival Espetacular de Teatro de Bonecos, com 27 espetáculos de companhias do Brasil, da Argentina e do Peru, reunindo marionetes, teatro de sombras, mamulengo, formas animadas, teatro de objetos, performances urbanas e o encantador Teatro Lambilamb. Nesta edição, o festival presta uma homenagem à artista popular Mestra Efigênia Ramos Rolim, a inesquecível Rainha do Papel, celebrando seu legado para a cultura e o teatro de bonecos. 25ª edição do Festival Espetacular de Teatro de Bonecos, até o dia 19 de julho, no Teatro José Maria Santos, no Mini Auditório Teatro Guaíra, no Guairinha, Museu Oscar Niemeyer e Pátio do Teatro Guaíra. Os ingressos dos espetáculos em espaços fechados estão sendo vendidos pelo Disque Ingresso e na bilheteria do Teatro Guaíra. Já a programação gratuita, o Teatro de Lambilamb, ocorre até o dia 17 de julho no Pátio do Teatro Guaíra. Os espetáculos contam com recursos de acessibilidade, incluindo audiodescrição e tradução em libras. Para mais informações, visite muralzinhodeideias.com.br. De 19 de julho a 11 de agosto, o passeio público recebe o Inverno Encantado, uma experiência imersiva e gratuita com projeções holográficas, criaturas luminosas, efeitos de água, trilha sonora e um cenário que transforma o parque em um verdadeiro espetáculo ao ar livre. Inverno Encantado no passeio público, de 19 de julho a 11 de agosto, diariamente das 6 da tarde às 9 da noite. A entrada é gratuita, uma ótima opção para curtir as noites de inverno em família, com as crianças e com os amigos. Se quiser mais opções, visite muralzinhodeideias.com.br. Desejo que você faça destas férias de inverno da sua criança um lugar de inspiração, onde a arte e a infância se misturam e a vida acontece. Até!
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0: É sempre bom estarmos juntos na melhor trilha sonora do seu rádio. 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Aqui na Educativa 1132 tem Martins com o Jardim da Fantasia.

clássico passando na nossa manhã com o Moraes Moreira. Lá vem o Brasil descendo a ladeira. Bom demais estarmos nessa sintonia que traz a melhor trilha sonora do seu rádio. Música, informação, dicas especiais, tudo isso para você aqui em 97.1. Falando em dica, deixa eu te contar que nesse sábado agora, ó, às 8 da noite, o Guairão recebe a única apresentação da peça Um Dia Muito Especial, estrelada por Reinaldo Giannichini e Maria Casadevall, que dividem o palco pela primeira vez. Com a direção de Alexandre Heineke, o espetáculo é uma adaptação do filme de mesmo nome de 1977, estrelado por Sophia Loren. Os ingressos estão à venda pelo Disque Ingressos ou então na bilheteria do teatro.

Dalto cantando Anjo aqui na Manhã da Educativa, sua rádio, seu momento. A trilha sonora realmente tá incrível e eu tenho dicas especiais para vocês. Se liga nessa aqui, porque a banda curitibana Terminal Guadalupe acaba de lançar o single Mundo Sin Dueño nas plataformas digitais. A nova música mistura influências do rock latino dos anos 90 com o som alternativo das bandas de Pixies e marca mais uma prévia do próximo álbum do grupo. A faixa aposta em uma mensagem de união e convivência entre os povos latino-americanos e o lançamento já está disponível aí nos principais serviços de streaming.

0: Gilberto Gil, pela internet, jeito bacana da gente fechar essa manhã da Educativa, nessa quinta-feira linda demais, nesse dia 16 de julho. Eu, Ellen Andrade, vou me despedindo de você, te deixando em ótima companhia, porque vem aí, sabe o quê? Nosso Papo Educativo, e o papo tá imperdível, hein? O nosso Papo Educativo de hoje é com o artista pernambucano Drico, que é ator, músico e compositor, e se apresenta no seu show Reflorescer amanhã, aqui na capital paranaense. Então não perca, já já, Papo Educativo aqui em 97.1. Eu, Ellen Andrade, volto amanhã e espero por você logo cedinho, hein? Às 8 da manhã. Até lá. 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
5: Olha que tá! Opa! Uma ótima quinta-feira pra você. Salve, salve, bem-vindo, bem-vinda. Eu sou o Cristiano Castilho, juntinhos. Começamos mais um Papo ao Vivo na sua 97.fm Rádio Educativa, também na TV Paraná Turismo, sim! E lá no site, você sabe, comunicacal.pr.gov.br. Nosso YouTube ainda hibernando devido à legislação eleitoral que nos abate a todos. Não é isso, Beto? Ainda bem, né? Porque a lei
6: ainda
5: tem que
6: bem.
5: Cumprir. É isso aí.
6: A legislação eleitoral é democracia.
5: Democracia. Ao vivo,
6: é isso aí.
5: Muito bem. E lembrando, né?
6: Depois... Mas aí é o TSE.
5: É o TSE. Isso,
6: bem lembrado. TSE só cumpre o que TSE.
5: Perfeito. Dependendo, né? Primeiro ou segundo turnos, aí assim que acabar a gente volta normalmente às redes, tá? Instagram e tudo mais. Ó, dia super legal hoje. Se na sexta-feira, Beto Pacheco, a gente tem o nosso quadro Paraná Sessions, hoje excepcionalmente um Pernambuco Sessions aqui. É isso?
6: Muito bem. Você sabe que, já que o Matheus está presente no estúdio, pode ser um Paranambuco Sessions.
5: Paranambuco. Por falar nisso, olha que beleza aqui, ó. Lembrando, deixa eu ver aqui o reflexo aí, grande grupo aqui, o Paranambuco, né, Thaís Rolim, o Matheus Braga aqui vai fazer um som também com o Drico, o Fred Pedrosa, olha que legal, relembrando aqui essa super formação, o álbum Orum Aie, do grande Paranambuco. E sim, o Drico está com a gente, grande cantor, compositor, multiartista pernambucano, mostra um pouco do seu trabalho aqui ao vivo com a gente, Reflorescer, e é o nome do show que ele faz na Casa Bambuê, um local que vem ganhando bastante atenção aí, ainda bem íntimo, né, por assim dizer, tocado pela queridíssima Tayana Barbosa, que dispensa apresentações na cena cultural e musical de Curitiba, né? Vamos nessa, Beto Pacheco, hoje tem som ao vivo, tem Matheus Braga, tem Thay e tem o Drico. Além disso, obviamente, falamos sobre o que restou da Copa do Mundo de Futebol Masculino 2026. Afinal, você sabe, Espanha e Argentina, tem algumas coisas que eu queria mostrar.
6: É?
5: Por exemplo, você viu a garrafinha do Pickford com as informações sobre a cobrança de pênaltis argentinos? Sim.
6: Pois é, tava era melhor que a listinha do Brasil? Você viu a do Brasil?
5: Eu não vi a do Brasil.
6: A do Brasil tava assim, que o Haaland, ele poderia bater no lado esquerdo, no direito ou no centro.
5: Ah, certo. É tipo a nossa Juicy Alves astróloga,
6: tipo,
5: né?
6: Tipo, Vale tudo.
5: Vale tudo. Muito bem, bom, né? As três opções ali.
6: Encontraram, ou... foi encontrada essa lista no vestiário do Brasil depois
5: ou
6: do jogo.
5: Ou pra fora, inclusive, não é? Uhum. É, você viu que os jogadores argentinos romperam com uma diretriz da FIFA de não exibir mensagens políticas. E
6: mal criados, como eu diria, aquela música de Cabo Verde.
5: É,
6: cabo-verdiana.
5: No outro sentido, né? Sim. Talvez. E exibiram as faixas dizendo que as Malvinas são deles, não é? Você sabe a treta histórica entre Inglaterra e Argentina por conta da Guerra de 82.

0: que mora na França, a Thaís Morel com a sua voz violão. Então tem pessoas de fora do Brasil, fora de Curitiba, mas também artistas locais que estão ocupando a casa. E eu vejo uma riqueza muito grande na música autoral brasileira, brasileira e mundial. Assim.
1: Deixa eu aproveitar, Cris, antes de passar para você, perguntar uma questão para os dois. Isso é um assunto que sempre vem aqui, Amália. Sempre. Lá vem. Não, mas eu vou para um outro caminho dessa vez. A gente, essa semana, Tatara fechou, né? A gente falou muito sobre isso. A gente falou com o Tony AIX, lá do Tenho Mais Discos Que Amigos. Qual eu percebo... É óbvio que a gente entra na conversa do poder público, do investimento, da mídia. A gente entra em tudo isso. Mas eu queria saber, qual é o percentual de responsabilidade do público? Das pessoas, do povo. Tanto lá, por exemplo, em Pernambuco, quanto aqui em Curitiba. Uhum. Qual que é esse papel de responsabilidade do público também, de abrir espaço para essas pessoas, para os cantores, para os compositores?
0: Eu acho, na verdade, que esse trabalho que eu estou fazendo com a casa também é um trabalho de formação. Assim, a gente tem uma dificuldade, eu sinto, em Curitiba, em se abrir para trabalhos novos. Que eu não conheço, né? Então, mas eu vou lá ver o artista, vai que eu não gosto, vai que essa música não me... Né?
1: Tem não vou cantar junto na primeira vez?
0: Não vou conhecer as músicas, né? Então tem uma dificuldade. E eu fiquei 8 anos morando em São Paulo e vendo completamente ao contrário, né? O Sesc tinha uma responsabilidade muito grande de criar esse espaço onde o público ia ver quem fosse, né? Eu mesmo comprava ingresso toda semana no Sesc Pompeia, porque morava ali perto. Eu não sabia quem era aquele artista. Às vezes tinha tempo de pesquisar, às vezes não. Mas eu chegava lá e eu falei assim, tem uma curadoria. E essa curadoria me dá uma garantia de que vai ser bom. E eu estou tentando fazer isso com a Casa Bambuê. Assim, ter uma curadoria de que qualquer pessoa que vá assistir um show, mesmo que ele não conhece, ele saia de lá satisfeito. E tem dado certo até agora. Então, assim, eu acho que o público precisa se abrir. E, claro, você tem que propiciar esse trabalho de qualidade para o público, que ele saia de lá com vontade de ver o próximo. Então, isso está acontecendo na Casa Bambuê. Assim. Um público que veio para ver uma artista específica já foram em 3 shows. Né? Então, é um trabalho de formação mesmo. Mas eu acho que o público, sim, tem uma responsabilidade muito grande em manter esse artista autoral de uma forma... Como que fala? Tem uma responsabilidade na promoção também desse artista, eu diria.
2: Pois é, lá em Pernambuco, né, quando você pede essa visão, Beto, de como a gente vê essa responsabilidade do público, a gente percebe eu diria outra palavra para além da responsabilidade, eu sinto que é da conexão mesmo, porque eu acho que a arte a gente não pode colocar muito nesse lugar de que tem que ir. Né? O público tem que me ouvir. Sim. O público tem que ir para esse show. Eu penso que é sobre um enamoramento mesmo, sabe? A gente oferece o que a gente tem de melhor, né? A gente produz esse disco que eu estou lançando. Ele conta as minhas próprias narrativas de criança LGBT na zona rural, nos interiores, mais interiores de Pernambuco. E eu acho que alguém vai se conectar.
0: Eu também acho isso.
2: E aí é onde eu percebo. A gente precisa seduzir o público. E o público precisa estar aberto a querer me namorar através das minhas canções, através do que eu coloco, através do meu próprio corpo, da minha identidade. E aí a gente vai chegando. E aí, como a tua pergunta é sobre público e sobre espaços que abrem, feito a Casa Bambuê abre aqui para Curitiba, esse novo momento, né, das canções, né, canções que ninguém conhece, a Casa Azul, de Isabela Moraes, que é uma compositora nossa, que já está aí, né, do Brasil todo, ela abre a casa dela uma vez ao mês para um artista que venha, né, mostrar o seu disco, mostrar suas novas produções e tal. E a gente percebe que em Pernambuco, naturalmente, as pessoas costumam ir. Não é que não é difícil, mas a gente gosta de se ouvir. Por exemplo, eu poderia fazer uma lista de discos que eu vim ouvindo só do aeroporto de Recife para cá. E são artistas que eu encontro na rua, que eu encontro nos eventos. São pessoas que eu poderia... Ditas pessoas comuns que não estão no mainstream, mas que a gente consegue ouvir e se conectar com a música delas.
3: Perfeito. Eu acho que o público tem responsabilidade, mas ele não pode ser responsabilizado.
2: Sim, claro. Isso. Claro. É bem aí.
3: Pode ser meio paradoxal, mas eu acho que é isso. Nunca a culpa é do público, entendeu? Eu acho que tem uma parcela, não sei se de culpa ou de... O que faz diferença é o interesse mesmo, né? De você ouvir o novo,

0: diferente, o gênero, mas aí envolve outras camadas as nossas.
1: Mas
0: também
1: a gente não pode excluir regionais, né? Da conversa.
0: Nunca, é, nunca. É isso aí. É...
2: Eu estava aqui ouvindo e me lembrei daquele bar que tinha muitos anos, agora virou conversa cozinha de Curitiba, né? Há muitos anos atrás, que era o Era Só o que Faltava.
1: Ah, sim.
2: E as segunda-feiras ele fazia uma...
1: Segunda que eu gosto.
2: Segunda que eu gosto, que vinha sempre um artista de fora, que na época não era tão conhecido, né? Não era tão... E que revelava pra gente. Eu lembro que eu adorava aquela segunda-feira, assim. Então, eu acho que a minha inquietude, naturalmente, é conhecer artistas novos, me conectar com essa... Talvez por isso essa inquietação de criar um espaço.
1: Era um bar todo traga. Esquisito, né?
0: Tinha Invasão Sueca, que ele trazia artistas suecos. Vocês lembram disso?
2: Sim.
0: Nossa,
2: um
0: que show sensacional.
1: Não, ele juntava...
0: Babujan discotecava lá.
1: Ele também juntava Black Maria daqui com... Ai, aquela banda gaúcha. Já vou lembrar o nome. Enfim, trouxe até o Pedro Luiz, quando ainda não era tão conhecido, veio pra cá.
0: O Babujan discotecava era... Como música... é que era? Dos Balcãs. Do Leste Europeu. Escute, Casa Bambuê, aliás, fica aqui pertinho, né? Uhum. Na rua Henrique Tibera da Cunha, número 189, do ladinho aqui do Canal da Música. E antes da gente ouvir um pouquinho do som do Drico e do Matheus Braga, pedi para você contar um pouquinho da sua trajetória, Drico.
3: Conto,
0: como é que você
3: sim.
0: tem experiência em TV, da TV Asa Branca, lá que é a filial da Rede Globo, né? Inclusive, apresentou programas, reality show, enfim. E a música, como é que chegou, como é que foi a sua trajetória?
3: Eu acho que igual a 90% dos cantores e cantoras começaram a cantar na igreja, né? E eu venho de uma zona rural, que era uma capelinha de Santa Rita de Cássia, lá em Ibiratinga, uma região cheia de casa de farinha, né? Dentro do circuito da Mata Sul de Pernambuco, que é ali tomado por canaviais, né? Então, todas as minhas memórias, sobretudo contadas nesse disco, vêm a partir daí. E aí a gente precisa viver um pouco dessa vida de retirante. E aí eu costumo dizer que Morte e Vida Severina tem toda aquela trajetória, né, de um retirante do sertão que vem para o litoral e chega em Recife e vê que tudo é muito escasso também, de outras formas, né, pessoas morando na rua e tal. E aí eu costumo dizer que eu sou um retirante às avessas, porque eu sou do litoral ali de perto da Mata Sul, do litoral sul de Pernambuco, embora ali na zona rural, mas aí eu precisei sair de casa porque eu via uma cena muito bonita acontecendo em Caruaru e eu fui morar. Então, há 15 anos atrás, eu saí de casa, fui morar em Caruaru, observei a cena e, depois de 5 anos morando em Caruaru, eu percebi que dava para cantar, dava para fazer o que eu queria na vida, dava para realizar os sonhos daquele menino que saiu da zona rural, né? E aí, nesse sentido, eu comecei a fazer o barzinho. Em 2018, teve aí a trajetória com Vem Cantar Forró da TV Asa Branca. Eu já tinha canções minhas de forró compostas e guardadinhas ali naquela gaveta do meu imaginário. E aí a minha música autoral foi das poucas que esse festival acolheu, porque era um festival focado muito no canto. E aí, depois do Vem Cantar Forró, em 2018, Caruaru, eu passei de 0 shows no mês de maio e 20 shows em junho do mesmo ano. Então, sobretudo, Beto, quando tu traz essa questão do público, né? Então, veja, a gente oferece o nosso trabalho ao público, o público adere, sai de 0 shows num mês para 20 shows no outro. Então, é sobre também onde a gente consegue oferecer, né? Fazer esse papo aqui é oferecer. É oferecer a Casa Bambu, é me oferecer para Curitiba. Então, acho que a gente precisa, exatamente, quando a gente pensa em público, a gente precisa também nas parcerias que a gente estabelece com a própria imprensa, né? Porque a gente só tem visibilidade através da imprensa, através do que a gente posta, através desses canais.
1: E acontece esses enamoramentos, né?
3: Enamoramentos.
1: Esse aqui, por exemplo. Boa tarde. Que legal ver conterrâneos na Rádio Educativa.
3: Eita, que delícia.
1: Sou de Pernambuco, Serra Talhada, capital do Chachado. Moro em Curitiba há 10 anos, vivo a nossa cultura em terras curitibanas. Escuto a rádio todo dia. É a Girassol.
2: Que Girassol, linda. Venha no show, Girassol.
3: Vem pro show, Girassol. Serra Talhada é a terra de PC Silva, que vai estar aqui dia 14. Agora sim, eu tô falando desse show de PC, porque eu tenho escutado muito PC esses últimos dias. Ele é de Serra Talhada.
1: Apareceu ontem na minha timeline, essas coisas assim. Ontem eu vi que ele tá vindo pra cá. E quem mandou mensagem aqui também, Cris?
0: Oi,
1: Antônio Colucci, todo santo dia, batendo
0: lá de
1: ponto.
0: São Paulo, hein?
1: Olha só, cara, já pensou como é que vai ser o banco de horas de ouvinte do Antônio?
0: Tem que fazer uma carteirinha especial para ele, hein?
1: Ontem ele falou, o Kipchoge, né? Kipchoge, né? Que fala, Eliud Kipchoge, se não me engano é assim que fala. Antônio, se eu falei errado, me avisa aí. Maior maratonista do planeta, duas vezes campeão olímpico e recordista mundial de tudo, esteve no Brasil, em Porto Alegre, correndo. Olha que legal, ele passou por São Paulo, foi conhecer o maior... É, foi lá no estádio de São Paulo. Ele é que é São Paulino
0: e
1: maratonista, por isso que ele é aqui. Já nos, e sempre nos atualiza nas questões do atletismo.
0: Nosso correspondente dos esportes olímpicos.
1: Ele
0: aqui. E mandou a figurinha do Messi. Já falamos um pouquinho mais dele, tá? Agora é hora de som, então. Vamos ao vivo com o Drico e Matheus Braga.
3: Vamos nessa.
0: Mostrando um pouquinho do trabalho, um aperitivo do que vai rolar amanhã, sexta-feira, na Casa Bambuê. Drico, você prefere ficar aqui mesmo pra...
3: Eu vou lá com o Matheus, eu só queria dizer, a música que a gente vai fazer agora se chama Cores Celestes, de Marcelo Quinares. Meu disco é todo de compositores do Agreste, misturadas as minhas canções. E a gente vai fazer Cores Celestes, que é quase uma oração.
1: Vamos nessa.
0: Pernambuco Sessions aqui no Papo com o Drico, com o Matheus Braga. Showzão, lembrando você, amanhã na Casa Bambuê. A partir de que horas tá aí?
2: A casa abre às 18 horas, mas o show é às 8, às 20 horas.
0: Maravilha, ingresso pelo site simpla.com.br. Drico ao vivo no papo, agora nessa.

0: Uou!
1: Obrigado.
0: Demais. É? Que lindo. Drico, reflorescer com Matheus Braga.
2: O Lúcio falou o seguinte, Lúcio Luiz, por favor, digam que essa música vai entrar na programação da rádio. Quero ouvir ela todo dia.
0: Ah, muito justo. Vai entrar. A gente tem o nosso quadro Radar, que a gente fica ligadinho em lançamento. Certamente vai entrar. Alô, Darcy do Espírito Santo. Tá, já vamos conversar aí. Vai entrar.
2: Essa composição é sua?
3: Essa composição é minha. E super curiosidades, assim, sobre essa composição, é que eu sou professor, né, também. Uhum. E a gente tava vivendo um momento institucional, assim, que tava todo mundo com muito medo de perder o emprego. E aí, eu vendo todo mundo muito desesperado, eu sou sagitariano, eu sou meio, assim, despreocupado com as coisas.
2: Melhor, também. Melhor pessoa.
0: Também.
3: Melhor, eu sou um pouco, assim, despreocupado. Olha, vai dar certo. Então, por isso que eu compus essa canção para uma amiga, né? Uma amiga muito querida, Andréa. E aí eu disse, Andréa, é deixar a água aí, na correnteza descer, na imensidão de se imergir e eternecer, para a gente poder reflorescer. Se não der certo esse emprego, Andréa, vai dar certo no próximo, sabe?
0: E aí exatamente o que o Beto pensou.
3: Eu sou assim. Vai dar certo no próximo, a gente se encontra. Então, reflorescer, ele vem para isso, né? E faz tanto tempo que eu compus essa canção que eu queria que o meu primeiro disco ele fosse intitulado de Reflorescer, para que a gente se lembre que iguais aos ciclos aí da natureza, né, as estações do ano, a gente sempre tem possibilidade de passar esse inverno gélido, trancadinho dentro de casa ou dentro de si, mas a gente sabe que tem esperança aí na primavera, sabe, para a gente reflorescer de novo, mostrar todas as tudo que a gente tem de melhor, sabe?
2: Ó, eu concordo. Se não der certo, o próximo vai dar. Mas queria dizer para meus chefes que eu gosto muito desse aqui, tá? Então, tá.
0: Faz de tudo para dar certo.
2: Tudo,
0: né?
2: Beleza.
3: Fica... Alô, alô, RH.
2: Faz de tudo pra dar certo. Massa, assim, tá? Viu? Rafael, Eduardo, tá tudo beleza.
0: Curiosidade, você é professor do quê, Drico?
3: Eu sou professor de biologia.
0: Biologia?
3: E aí você vê, rapaz, né? Aí a botânica me faz fazer o meu primeiro disco, chamado Reflorescer. Eu presto muita atenção na natureza, nas plantas. Gosto de fazer trilha. E eu dou aula de biologia desde os meus 18 anos.
2: E esse, já que tá no papo música, esse arranjo do Matheus é o arranjo original ou o Matheus mexeu nesse?
3: O Matheus, ele é maravilhoso. Olha, tocar não sabia com o Matheus.
2: 80% dos acordes, eu fiquei olhando.
3: Pois é. Essa canção que foi gravada originalmente, Beto, com o André Julião na sanfona. André Julião é o sanfoneiro de Alceu. E meu vizinho. Eu só tenho vizinhos assim, tá?
4: Ah, eu quero ir pra lá, né?
3: Vamos conhecer minha vizinhança. Eu quero conhecer essa. Então, André me viu cantar pela primeira vez num barzinho e fez esse arranjo na sanfona. Tá. E aí parte disso é de André, mas o Matheus, ele rearranjou tudo ontem à tarde na casa dele. A gente teve uma tarde muito agradável na casa do Matheus. E a gente saiu rearranjando, sabe, todas as canções.
2: Não, ficou muito bonito, Matheus. Parabéns.
4: Matheus é ligeiro.
2: É um músico incrível.
0: Depois ele passa os acordes ali.
2: Singelo, né? Não, que negócio.
3: Ele cifra pra você,
2: ele
3: tá?
2: Cifra. Aí ele monta o acorde e dedilha com os dedinhos de baixo. Não consigo. Não tenho essa habilidade.
0: Craquíssimo. Escute, Caruaru, né, Drico? Conhecida como a capital do forró do Brasil. Talvez até do mundo, né?
2: É,
0: não
2: do mundo.
0: É forró de lá, não é?
2: Se é do Brasil, é do mundo.
0: É isso.
2: É Brisbane que não vai ser.
3: A gente já tem uma ideia, né?
2: Não vai ser.
0: Eu queria saber a importância da festa para você, no sentido amplo mesmo.
3: Total.
0: Da essência da festa. O mundo entra em suspensão quando uma festa acontece, não é? Como é que funciona?
3: A gente tem mania de grandeza, né? Maior e melhor São João do mundo é em Caruaru.
0: Sim.
3: E, por favor, Campina Grande, que me desculpe, né? Mas o maior e melhor São João é o nosso, é o de Caruaru. A importância dessa festa, Cristiano, para nós, enquanto população até, sabe? É um momento de muito pertencimento. A gente começa a viver o São João já no dia que acaba, ali perto de São Pedro. A gente já está pensando no São João do ano seguinte. Mas é quando a gente percebe que a gente tem costumes tão incríveis que a gente precisa ter... É um período de celebração desses costumes. O São João, historicamente, é conhecido como a festa da colheita, né? Porque se planta o milho lá em março, né? No dia de São José, para o milho ele tá exatamente... E a gente vai respeitando exatamente o tempo da natureza e chega... A gente planta o milho em São José para colher no São João. Por isso que São João é a festa da colheita. E essa festa é muito importante para a gente, porque a gente começa a perceber e a se conectar com com as nossas próprias identidades, né? O nosso pertencimento. Esse orgulho que Pernambuco tem de si própria, que onde a gente chega, a gente fala muito de si, que a gente tem mania de grandeza. Eu acho que nem Itu, em São Paulo, é tão... tem tanta mania de grandeza como a gente. É a maior avenida em linha reta, é o maior e melhor São João, melhor carnaval. Então, a importância dessa festa, primeiramente, para mim, é o pertencimento que a gente começa a ter. E quando a gente percebe a grandiosidade desses festivais, a gente percebe que a população diz, vai chegar o São João. Então, todo mundo já vai se vestindo desse pertencimento. Mas também a economia. A economia da nossa cidade, para além de ser um polo de confecções importante no Brasil, Caruaru é um polo de grandes artistas. Né? Então, a gente foi... A gente tem palcos para colocar tudo isso para fora. Por exemplo, para além do palco principal do São João, nós temos diversos outros palcos que quem está produzindo música nova tem a oportunidade de acessar. Uhum. Esse ano foi a primeira vez que eu pisei no Polo Azulão, que é o polo onde Vanessa da Mata faz quando vai para lá, é o polo onde Jorge Vercillo já fez, é o polo onde Edson Gomes, do reggae, né? Então, assim, a gente tem grandes nomes. Chico César fez esse ano, sobretudo. Então... É um polo onde a gente pode dizer assim, eu sou desse tamanho. A gente faz música autoral na cidade, eu também faço música nova. Então tem essa importância para os próprios artistas de Caruaru acessarem esses palcos e se projetarem nacionalmente. Né? Fora que a economia gira, a população começa a se preparar para o restante do ano sem esse São João. Essa época, por exemplo, agora, é a época dos festivais de inverno. E aí a galera acha assim, e tem frio em Pernambuco suficiente para se pensar no festival de inverno? Então, tem festival de inverno em Garanhuns, tem o Festival Pernambuco Meu País, que circula em todas essas cidades do interior, e a gente tem possibilidade... De se projetar.
0: Sem falar na comida, né?
3: Total, festas. Total.
0: Meu Deus do céu.
3: Você já ouviu falar nas comidas gigantes?
0: Não.
3: Não.
2: É gigante.
3: É porque é megalomania total. Nós começamos nos bairros. O São João dos Bairros, ele é totalmente voltado para essa questão das comidas. Por exemplo, o Alto do Moura celebra o cuscuz gigante. Então, se você pesquisar, e agora, quem está em casa pode pesquisar.
0: Vamos colocar na tela.
3: Tem uma cuscuzeira enorme na entrada do bairro do Alto do Moura, que é o maior centro de artes figurativas da América Latina. Meu Deus, a gente tem tudo grande, demais.
2: Luiz Fernando, nosso ouvinte, acabou de mandar essa foto aqui, ó.
3: Inclusive, mandou?
2: Mandou uma foto aqui que ele tirou lá, ó.
0: Olha aí.
2: Acabou de mandar.
3: Eu passo nesse lugar todos os dias, minha gente, no Alto do Moura. E o cuscuz fica exatamente nessa praça. É uma cuscuzeira de um tamanho... É maior que uma casa, essa cuscuzeira. E aí a galera... e aí tem uma programação dessas comidas. Quero provar o maior pé de moleque. Então eu vou no bairro X. Eu quero provar a maior pamonha. Eu vou no bairro tal. Então tem uma agenda de que tem muito forró nesses dias.
0: Olha aí
3: o cuscuz gigante.
0: Cuscuzão.
3: Exatamente.
0: perdão. Cuscuz gigante.
3: É um cuscuz gigante.
2: Na reprise é tranquilo ouvir, viu? Meia-noite. Hoje tem meia-noite reprise no papo, então você vai ouvir bem
0: cuscuz gigante.
3: Então, temos aí as nossas comidas gigantes, maior pé de moleque, maior bolo de milho, maior canjica. Então, isso todo final de semana tem uma comida gigante em um bairro. Na verdade, é uma agenda bem extensa, né? Porque olha que é muita
0: colocar
3: comida.
0: Eu passei um carnaval em Recife e Olinda, foi uma coisa maravilhosa, inesquecível. Sensacional. Quero ir mesmo para um São João aí, porque, incrível.
2: O Luiz, inclusive, falou o seguinte: boa tarde, acompanhando o papo hoje com um filho do Nordeste que eu amo. Um abraço a todos e mandou aquela foto ali que eu acabei de passar.
0: Maravilha. Vamos com mais uma, Drico?
3: Vamos sim.
0: Drico e Matheus Braga aqui com a gente.
3: Já que a gente falou de forró, né? Vamos fazer Camaleão.
0: Olha aí. Maravilha. Sua também?
3: Camaleão é de Valdemar Neto, tá?
2: Então, vamos lá. A Sandra mandando mensagem que gostando da conversa, que bom saber que tem lugares que valorizam suas culturas, costumes. Parabéns.
0: Aí, Sandra. Valeu, hein? Sandra.
2: Bora, galera.
0: Bora nessa.
2: Então, vamos lá.
3: No disco, essa canção trata de como as nossas relações afetivas... Né, dessa galera LGBT do interior de Pernambuco, elas podem ser fragilizadas por uns boys lixo que aparecem na vida da gente. E ela é assim.

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1: Uou! Uhul. Que lindeza! Muito bonito. Tem o Matheus Braga aqui com a gente. Que sensacional. Lindo, lindo,
2: e
1: lindo,
2: que
1: lindo,
2: cantor
1: lindo.
2: É você, rapaz? É.
3: Maravilhoso. Ai,
0: obrigado. Né? Obrigado.
2: Lindo, lindo mesmo.
0: Camaleão, essa coisa, né? De trocar de pele, de tipo, ó... Fiquei, dei uns beijos num boy ontem ali em Curitiba, numa rua que eu ainda não sei. E aí o boy some no outro dia. É um camaleão, ele se veste do que ele quer.
1: Sempre acontece.
3: Sempre acontece.
2: Você sabe quem que ele me lembrou? Você me lembrou, Drico, aqui também.
0: Fala.
2: Um artista incrível aqui nosso. Que ele tem esse jeito de, antes de tocar a música, contar a história da música, assim, de um jeito...
0: Ah, é bom demais.
2: É o Léo Fressato. Uhum. O Léo Fressato faz isso.
0: Preciso conhecê-lo.
2: Léozinho...
3: É, muito. É. Mandei, inclusive, essa divulgação do show pra ele, porque eu acho que ele vai curtir bastante.
2: Ele vai cantar a música dele, ele sempre conta a história antes, assim.
3: É,
0: Léo, vem pro meu show, Léo.
1: Encontramos ele no restaurante... Ah, você não tava, né? No... Varandas?
2: Ele fazia tava... Ele tava segundinha lá no...
1: O compositor de oração, Drico.
2: Coração, de oração, da banda mais bonita da cidade.
0: Sim.
1: É o Léo Fressato.
0: Inclusive, eu fui pro show da banda mais bonita da cidade em Caruaru alguns anos atrás.
1: Olha aí.
0: Tô nostálgico já. Uhum. Já podia ter outro.
1: Bacana. Tem gente pedindo o teu Instagram. Pessoal encantado com o seu som aqui.
0: Ah,
1: ó.
0: Obrigado.
1: Drico.oficial.
0: Drico.oficial, Drico com K.
1: Isso, a Sol que pediu aqui, ó. Maravilha.
0: Diferente da conterrânea de vocês, né? Eu sou o Drico com K, tem a Carol com K.
1: A gente vai fazer mais uma com o Drico e com o Matheus, mas falar um pouquinho do que a gente falou da Argentina e futebol.
2: Ah, importante.
1: Né? O pessoal tá ligado aí. E assim, ó, resgatamos, aliás, a imprensa resgatou uma foto, Beto Pacheco.
2: Maravilhoso.
1: Do Yamal com o Messi. Ela voltou a viralizar aí depois da final da Copa ser definida. E os brasileiros de bom coração depositaram suas forças na Inglaterra ontem, né?
2: Sim.
1: E aí, ó, esse é o Yamal, rapaz. Bebezinho, pequenininho.
2: Essa foto é muito maluca, essa
1: história. É improvável, né? Em 2007, e o jovem Messi também dando banho em ninguém mais, ninguém menos que o Lamine Yamal. Ela foi produzida por um calendário beneficente de um jornal catalão chamado Diário Sport, em parceria com o Barcelona e a Unicef. O Messi tinha 20 anos na época e começava a despontar como uma das principais revelações aí do clube. E o Yamal foi um dos bebês escolhidos para participar dessa campanha, depois de um sorteio realizado entre famílias do bairro de Rocafonda, em Mataró, cidade localizada a 30 quilômetros de Barcelona. Que bonitinho. Agora a foto voltou aí às telas e eles vão se reencontrar na final da Copa.
2: Será que foi o banho do... Passou a aura do Messi pro Yamal?
1: Farmou a aura.
2: Vai juntar bebê, rapaz. Vai ser vila de bebê pro Messi. Pra benzer o Messi benzer os bebezinhos lá.
1: Que bonitinho o Yamal ali.
2: É. Cara, e o irmão dele, já viu? O irmãozinho dele, pequenininho também. Cara, é a estrela da Copa.
1: É?
2: O irmãozinho dele é uma figuraça.
1: Bebezinho?
2: É, ele tem, sei lá, tem 5 anos. Acho que menos. 3, 4 anos. Ele tá sempre na arquibancada e ele é muito engraçado.
1: Que improvável, né? Se encontrar numa final de Copa do Mundo. Sensacional.
2: Sim.
1: Ó, como a gente falou... Aí, ô, bebezinho.
2: Olha ele aí, ó, irmãozinho do Yamal. Ele é bem pequenininho. E ele é uma figura.
1: Maravilha. A gente teve também o caso ali da bandeira, né? Que os argentinos estenderam depois do jogo com os dizeres: as Malvinas são argentinas. Olha aí. Jogadores estendidos, não sei de onde tiraram, né? Porque era proibido entrar com.
2: Acho que é a plateia.
1: Alguém no
2: público?
1: Acho que sim. No gramado do estádio em Atlanta, depois da vitória sobre a Inglaterra. E aí o regulamento da FIFA proíbe, né, a exibição de slogans, ou tiraram até o que foi do Egito ou do Irã.
2: Você tá falando que
1: o Haiti, né?
2: É, tiraram, tinha na camisa. Isso. Do Haiti tinha uma referência à Revolução.
1: Perfeito.
2: Né? É. Haitiana, E aí foi, eles foram obrigados a tirar.
1: A independência, né?
2: A independência, exatamente, isso, exatamente. É. E é curioso, né? É compreensível, porque o Infantino, que é o presidente da FIFA, ele não faz política, né?
1: Não.
2: Ele é totalmente contra a política, é uma pessoa que, assim, ele é apolítico, ele não se envolve com esse tipo de coisa, por isso que ele não quer que dentro de campo nenhuma seleção, nenhum jogador faça isso também, né? É um reflexo da organização da FIFA, né? Do papel da FIFA.
1: E segundo a operação aqui do Bertozzi, né, grande jornalista da ESPN, diz que a FIFA não vai punir os jogadores argentinos por esse feito aí. Tem mais uma bonita foto, aliás, isso aí.
2: Só confusão.
1: Lala Malvina com Argentina. O que pensa aí, te boludo, sim, Álvaro? Só ou não só?
4: Eu não sou, tá claro.
1: Ah, sim, claro. É, Fábio, Jardim, você Córdoba, não? Eu
2: de Córdoba.
4: Córdoba? Eu sou de Buenos Aires, boludo.
1: E aí, pra gente encerrar o momento futebol, curiosidade que marcou essa seleção aí. É metade dos gols, Beto Pacheco, da Argentina, da Copa, saíram nos 15 minutos finais.
2: Eles gostam de emoção, né?
1: Pois é, o que quer dizer isso, né?
2: Eu gosto muito de emoção.
1: Tipo, é uma soberba, a gente vai fazer quando quer? Eu acho que não, né? Pelos jogos, mas...
2: Não, eu creio que não.
1: E aí, essa Espanha que se cuide, né? Também tá, o jogo vai certinho ali até os 40 do segundo tempo e tal. Vai lá, Argentina e pau. Ó, do total, 19 gols, tá? Na Copa, e desse total, 9 saíram após os 30 minutos finais do segundo tempo, 47% deles.
2: É, certamente não é uma estratégia, mas é um diagnóstico de um time que não desiste, né?
3: Exato.
2: Um time que não larga o osso de jeito nenhum e de um time que até o último segundo tem o maior jogador do planeta à sua disposição.
1: E com correndo,
2: 39
1: né?
2: anos.
1: Correndo muito,
2: não cara. Só o maior artilheiro da história das Copas, o maior jogador com assistência na história das Copas.
1: Deu mais uma ontem.
2: 12. Ninguém mais deu assistências quanto ele. E ninguém mais fez gols quanto ele. E
1: Lionel Messi.
2: Ele é um cara legal, né? Ele é de boa, assim. Não se mete confusão.
1: E se a Argentina for bicampeã, né? Vencer a última Copa em 22, vai igualar um feito só alcançado por Brasil e Itália. Brasil bicampeão em 58 e 62. E Itália, que nem vai para a Copa mais, já foi bi em 34 e 38.
2: Na toada que estamos, vai todo mundo passar nós já, em vários, em vários quesitos.
1: A gente não pode ser tetra.
2: Os nossos recordes estão indo de, assim, ó, do jeito que tá.
1: Mas hoje volta o Brasileirão, veja só.
2: Volta. Sem o Messi.
1: Sem o Messi, sem o Neymar.
2: Sem o Neymar.
1: Esse foi o nosso momento Haja Curaçao, então. Vamos com uma vinheta só, pra fechar?
2: Pra fechar.
1: A gente não abriu?
2: Então, esquecemos da vinheta, rapaz.
1: Da vinheta,
2: jamais acontece.
1: Beleza. Muito bem. Itai, é uma casa pequena, 42 isso. pessoas, é isso? E esse intimismo, assim, foi proposital? E o que ele oferece, né, para quem vai acompanhar o show?
3: Eu acho que o espaço físico já, né, limitava esse número de público. E daí aquela famosa, né, frase, a gente tira leite de pedra. Então, o que fazer desse lugar que é tão pequeno, tão intimista? E eu já vim nesse pensamento de, cara, tá tudo muito grande, muito impessoal. Eu tô a fim de ir na contracorrente dessa lógica, né, que a gente está vivendo no mundo, assim, é tudo pelas telas e tal. E você ficar ali, juntinho, grudadinho, com uma pessoa que você nem conhece. Tem acontecido muito isso, né? As pessoas chegam cedo e daí se conhecem ali, estão trocando receitas, enfim. Mas o lance do ao pé do ouvido, no primeiro show que eu fiz lá, todo mundo saiu me falando, Tayana, como é gostoso ouvir o artista de pertinho. Parece que a gente está dentro do palco. E toda essa relação foi me dando mais vontade mesmo de fazer a série. E tem dado super certo. As pessoas saem muito felizes, assim, porque eu falo, vai contra essa lógica dos grandes shows, né? Tipo, que é tudo... Agora tá tendo, de novo, Curitiba entrou na rota, né, dos grandes shows. Então, assim, a Casa Bambuê vai contra a corrente e tem proporcionado shows incríveis, assim. Está diante de Verônica Ferriani, por exemplo, nossa, que é uma cantora lá de São Paulo, que ela me procurou para fazer o show lá na casa, porque ela disse assim, ah, eu tô procurando um lugar mais intimista para fazer o show. Essa era a busca dela. Então, os artistas também querem estar mais perto do público, querem olhar no olho do público e saber quem é que tá me ouvindo, quem é que gosta do meu som. Então, eu acho que a Casa Bambuê tá fazendo esse encontro das pessoas que querem conhecer de fato o artista. Sim. E os artistas que querem conhecer seu público. Eu acho que...
2: A Verônica tem um dos perfis mais legais no Instagram.
3: Eu adoro o perfil
2: dela. Ela sempre conta a história da música, ela faz correlações. Uhum. Ela muitas vezes bota o dedo na ferida mesmo de músicas que ficaram datadas, mesmo de grandes nomes da música brasileira, que ficaram datadas mesmo. E ela explica o porquê. Ela é muito incrível no perfil dela lá, Verônica Ferriani.
3: E eu achei incrível quando ela me procurou, porque assim, era uma cantora que eu já admirava há muito tempo, né? Acompanho o Instagram dela há muito tempo. E ela estava fazendo exatamente esse percurso de fazer o show no Rio Grande do Sul. E antes de voltar para São Paulo, ela queria parar em Curitiba para fazer esse show. Ela falou, Tayana, eu tenho uma dificuldade muito grande de encontrar esse lugar em Curitiba. E eu procurei a sua página, pesquisei, é esse o lugar. Eu falei, menina, eu não sei se eu vou ter esse público para você. Então, eu fiquei meio com medo de assumir, assim, né? Tava começando a série e deu super certo. Então, é isso. Eu tô apostando que esse encontro, ele é valioso, assim, esse encontro íntimo.
2: E deve ser um espaço que puxa esse silêncio, né? As pessoas...
3: Cria-se uma etiqueta. É um silêncio absoluto.
1: Né? Tipo, é onde era a casa Jabuticaba ali?
3: Não, é
1: a mesma rua,
3: é,
1: né?
3: É a mesma rua, mas ela é bem pequenininha, é uma casinha de esquina, na frente da Fada dos Bolos, um lugar... Quem é celíaco conhece, porque é um lugar livre de glúten, né? E é muito engraçado, assim, porque quando a casa Jabuticaba tava para fechar, eles me mandaram, Tayana, venha no show, hoje é o último show. Eu falei, gente, mas é na rua da...
1: Do lado.
3: E eu ainda não conhecia.
1: A gente teve um exemplo bem legal da casa Heitor Stockler de França, na Marechal Floriano, legal. Aquela casa linda que funcionou até 2024, se não me engano, parceria com o Sesc, de shows incríveis lá, eram para 35 lugares também. É Arnica Cultural fazendo alguns shows também, um palco menor, né? Muita gente bacana passou por lá. E acho que o Paion, né? Também se encaixa, né? Apesar de ter mais público, mas é um show intimista. E muita gente não, mas eu lembro, pelo menos aqui, as pessoas falando que dá um certo receio, um certo medinho de estar tão perto do público.
2: É diferente.
1: O Drico, antes da gente começar, disse, olha, eu posso ficar sentado aqui com vocês, que quando eu converso, quero olhar no olho, né? Para você, muda alguma coisa? Você prefere, assim, um público mais perto, presente, quente?
5: Nossa, Cristiano, vou te contar. É muito bom fazer shows enormes que a gente... precisa pensar cada detalhe da iluminação e etc e tal. Mas esses shows ao pé do ouvido, como é a série da Bambuê, eles realmente são... Eu gosto de ouvir as histórias. Eu gosto de depois do show, bater um papo com quem tá afim de bater um papo, sabe? E algumas pessoas já vão embora e você tá ali conversando com a galera. Porque quem canta no barzinho há tantos anos como eu canto, sabe que a importância de ser ouvido é muito grande, assim. É muito grande. E quando eu cheguei no sábado lá na Casa Bambuê, eu me senti muito em Pernambuco. Eu acho que eu até partilhei isso contigo, Tayana, que eu me senti exatamente assim, na Casa Azul, que a galera se senta, e mesmo tomando uma cervejinha, se for o caso, como é na Casa Azul, a galera tá prestando atenção na letra, no que está sendo produzido. É muito importante, né? Essa escuta... de fato muito, muito detalhada e muito atenta, que é para poder a gente conversar se o trabalho da gente está fluindo, está tocando nas pessoas e está tocando em que lugares das pessoas. Então eu acho que é bem isso.
2: O jogo é diferente, não só para um
5: showzaço, Beto, assim, é massa, mas tá bem pertinho, é melhor ainda.
2: Pode falar.
3: Não, eu ia dizer, perdi o raciocínio aqui, mas
5: cortei o raciocínio de todo mundo.
3: Não,
2: eu também acabei.
3: Essa coisa do silêncio, do tá próximo, vai também contra a corrente, porque a gente está muito acostumado ao celular, né? Tipo assim, a gente não tem essa pausa para assistir algo. As pessoas assistem filme hoje pausando filme.
2: Sim.
3: Né? Então, assim, sentar e assistir um show em uma hora, sem silêncio... Né, para conhecer algo que alguém que você nunca viu antes, a música que você não conhece, é uma experiência, né? Que é uma experiência de, putz, eu estou recebendo algo novo agora, nesse momento, e como isso vai me tocar. Isso tem sido uma experiência muito linda na Casa Bambuê.
2: E não é fácil de negociar isso. O que eu ia comentar aqui, ontem a gente entrevistou o Reinaldo Giannichini, e ele falou dessa coisa de, por exemplo, fazer um espetáculo que ele vai fazer no Guairão. Ele falou, quem está lá no fundo não está vendo meu olho. Então eu tenho que fazer uma atuação mais aberta. Ele estava explicando essas nuances. E eu, lembrando aqui agora, já que a gente está falando desses espaços, eu frequentei muitos anos, por 15 anos, o Tatara, e lá passou por momentos. Tinha um momento lá no começo que era um silêncio absoluto. Subia o Mauro Barbosa tocar o violão, parava tudo. E tinha uma época até que tinha declamação de poesia. Parou de ter declamação de poesia porque as pessoas não paravam. Em determinado momento, como se fosse uma linha temporal. Foi mudando o público. E aí o público não estava nem aí. Estava tendo declamação, estava tomando cerveja, falando alto, gritando, dando risada. Aí o Tatara parou de fazer. Ao mesmo tempo, aquela coisa do voz e violão, dali a pouco virou uma jam session, já tinha bateria, porque é muito louco isso, porque vai mudando conforme o tempo, a coisa que você falou, é a era do celular, a era dos grandes shows, um mesmo lugar pode ter momentos diferentes ao longo das suas fases.
1: E a atenção assim, dividida, né?
2: É.
1: Da tal da economia da atenção, imagina parar por 5 minutos para ouvir uma poesia, não, tem o celular para responder, tem a mensagem, tem luz, tem não sei o que é. É o nosso tempo, né? Enfim. Vamos encerrar com chave de ouro? Ninguém nunca falou isso, hein? com mais uma música de Drico e Matheus Braga, Beto Pacheco?
2: Vamos
1: lá, porque tá bom demais isso. Lembrando, você amanhã, showzão na Casa Bambuê, a partir das 8 da noite, ingressos pelo site Simpla com Y.
5: Exatamente. E pra gente finalizar, inclusive vou sair do protocolo, viu? A gente vai fazer um frevinho agora.
1: Aí sim.
5: A gente vai fazer um frevinho. Porque as músicas, o disco ele tá sendo lançado agora dia 31 de julho, em todas as plataformas de música. Então o público de Curitiba e todo esse Brasil lindo pode acessar através dessas plataformas. Mas como eu tô tão longe de casa, eu acho que pra aproximar vocês da minha casa, a gente vai fazer um frevinho. Último regresso.
2: Vamos nessa.
1: Muito bem, Drico e Matheus Braga no papo. Hoje, especialmente, um Pernambuco Sessions para você. Amanhã tem Paraná Sessions normalmente.
2: Amanhã tem, sempre sextas-feiras. Lembrando, hein, pessoal, o sofá aqui está liberado.
1: É,
2: a galera que quiser vir aqui assistir, acompanhar, vir junto.
1: Pode trazer pets?
2: Pode trazer pets?
1: Pode? Não. E um jornalzinho junto?
2: É, talvez sim.
1: Pode. Vamos nessa, Drico e Matheus Braga, ao vivo no papo.
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Matheus Braga. Viva os Batutas de São José, Bloco das Flores. Mas falam tanto que o

0: Brasil.
1: Ah, maravilhoso.
2: Me sentindo Marco Zero agora, encerrando o carnaval de Recife.
1: Que coisa linda. Cara, que legal.
3: Demais.
1: E uma celebração também, a criação de novos blocos de carnaval.
3: Sim,
1: é isso?
3: Sim.
1: Aliás, Curitiba ainda bem vai bem nisso.
3: Vai. Cada dia, cada carnaval melhor que
1: mais blocos. Cara,
4: que... sinto orgulhosa, inclusive, por isso.
3: E eu preciso mandar um beijo pra turma do Cavalo Babão, porque na última roda de compositores que a gente fez no Tatara, foi o naipe de tamborim, as meninas todas estavam lá, Lidiane, Adriana, a Babi, fizeram uma parede de tamborim com a gente.
1: Você viu que o bloco Boca Negra saiu agora, segunda-feira, à tarde, no meio da Rua 15, fazendo um carnaval de inverno?
3: Melhor.
1: Você viu isso, cara?
3: É, bom demais.
1: Então tem carnaval em Curitiba também no inverno. Maravilhoso.
3: Sensacional.
1: Drico, que prazer.
2: Já queria atrás de um bloquinho aqui em Curitiba.
1: Ah, que paz. Venha para carnaval que você vai se deliciar. Realmente, é muito legal. Prazer em conhecê-lo. Parabéns pelo seu trabalho. Sua música vai rodar certamente aqui na Rádio Educativa. Um abraço gigante ao Matheus Braga também. Craque demais. E a querida Thay. É prazer em revê-la, querida. Parabéns, bom show. Viu?
2: Obrigadão. Queria agradecer a Rádio Educativa, a TV Paranaturismo. Paranaturismo. É isso mesmo. Pelo espaço, é tão importante a gente vir circular de forma tão independente, trazer a nossa música, a nossa verdade, nossa história, contar um pouquinho disso tudo. Obrigado a vocês, toda a galera da técnica.
3: O Alan,
2: que tá aqui com a gente, o Alan e o Álvaro. Muito obrigado, viu? Tô me sentindo em casa.
3: Que bom. Lembrando, 17 de julho, sexta-feira, show às 8, Casa Abras 18, Casa Bambuê, Curitiba, ingressos pelo Simpla com Y.
1: Y. Beto Pacheco, aquele abraço.
3: É I O U Y.
1: Valeu, hein?
3: Valeu demais.
1: Vamos nessa.
3: Amanhã, sexta-feira.
1: Sextinha.
3: Paraná Sessions.
1: Paraná Sessions.
3: E tudo mais que temos direito.
1: Isso aí, tá bom? A gente se reencontra amanhã. Valeu. Você que está na rádio, fica agora com Manzano. As melhores... eu ia dizer pedradas, mas são exatamente assim. Isso também nunca ninguém falou.
3: Melhores
1: músicas nacionais e internacionais.
3: Clichê.
1: Todos. E acompanha também a programação da TV Paranaturismo. Tá? Amanhã, meio-dia, a gente volta com mais um papo. Paz, saúde e bom senso pra você. Boa tarde.
3: Valeu, galera. Tchau. Beijo. Tchau.
2: Tchau, tchau.
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9: Uma ótima tarde de quinta-feira para você ligado em 97.1. A partir de agora sou eu, Manzano, te fazendo companhia. Sua rádio, seu momento. Mais uma vez, uma ótima tarde para você que tá ligado com a gente aqui na Educativa. A partir de agora, na Tarde Educativa, rola para você o melhor da MPB, o melhor do flashback nacional e internacional. Tem notas culturais com dicas de shows gratuitos, tem teatro, tem cinema, muita coisa boa, muita informação. E como sempre eu falo, o principal é você ligado aqui com a gente. Começamos com o Vanguard, Sempre Que Eu Estou Lá, de 2016, aqui na Educativa. Boa tarde.

0: na Educativa, sucesso de 1985, Level 42, com Something About You, para você matar saudades na programação aqui dos 97.1. Daqui a pouco tem para você muito mais músicas. Já já vou trazer para você o som do Armandinho, tem Skank e muito mais. Educativa 1:28.
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0: Fazendo a trilha sonora da sua quinta-feira em 97.1.
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0: Sua rádio, seu estilo, trazendo Armandinho.
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0: Educativa, tocando o som da Roberta Sá, Mais Alguém. Agora, 1h45, atenção, que está chegando aqui a Agenda Cultural para você. Começa hoje a 10ª edição do Encena Boqueirão, que até o dia 16 de agosto leva uma programação gratuita ao Centro Cultural Boqueirão, em Curitiba. O festival reúne espetáculos para crianças, para jovens, para adultos, com companhias do Paraná e do Rio de Janeiro, além de montagens premiadas e encontros entre artistas e o público. Como eu disse aqui, a entrada é gratuita por ordem de chegada, conforme a capacidade do espaço, tá? A programação completa está disponível no site mrgcultural.com.br. mrgcultural.com.br. Vale a pena você prestigiar.
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0: Trazendo o seu Jorge.

0: Educativa tocando o som do Frejá de 2001, Amor para Recomeçar. Agora 1h58, tá na hora de atualizar as informações dessa tarde de quinta-feira para você.
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0: Começamos falando sobre o Detran do Paraná, que suspendeu temporariamente os agendamentos para os exames médicos e psicológicos necessários à emissão e renovação da CNH, Carteira Nacional de Habilitação. Segundo o órgão, a medida ocorre por causa do credenciamento de novas clínicas que vão realizar os atendimentos. Por causa da suspensão, o Conselho Nacional de Trânsito prorrogou a validade das CNHs com vencimento a partir de 5 de junho, que poderão ser utilizadas normalmente até o dia 9 de setembro deste ano. E morreu nesta quinta-feira, aos 83 anos, o jornalista Renato Machado, um dos principais nomes do telejornalismo brasileiro. Com mais de 4 décadas de carreira na TV Globo, ele apresentou o Bom Dia Brasil por 14 anos, além de integrar a bancada do Jornal Nacional, comandar o Jornal da Globo e atuar como correspondente internacional em Londres. Renato Machado estava internado em um hospital do Rio de Janeiro e a causa da morte não foi divulgada. Mais informações para você a qualquer momento aqui nos 97.1.
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0: Educativa 1:59.
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0: Ótima tarde para você ligado em 97.1. Aqui continua o Manzano te fazendo companhia.
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0: 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Lulu Santos, cadê você? 2h17, chegando mais agenda cultural, anota essa aqui, porque a 64ª edição do Festival Folclórico e de Etnias do Paraná entra em sua reta final e segue com apresentações até amanhã no Guairão. Com o tema Viva o Folclore, o evento já reuniu mais de 12 mil espectadores. O encerramento contará com espetáculos de dança e música de grupos representantes das culturas japonesa, boliviana, italiana e polonesa. Os ingressos para as últimas apresentações estão disponíveis no Disque Ingressos e também na Bilheteria do Guairão. E você que está a fim de participar da programação aqui da Educativa, é muito fácil. Já salva nos seus contatos o nosso WhatsApp. É o 3331-7516. DDD41 para você que é de fora de Curitiba e região. 3331-7516. Quer pedir um som, mandar o seu boa tarde. Manda sempre com o seu nome, com o bairro, com a cidade ou lugar que você está ouvindo. Manda aqui para a gente. Estamos esperando você no nosso WhatsApp 41-3331-7516.
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0: Tem Roberta Campos.

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1: Educativa com Joyce Alane Nairo, elefante da sala. Continua ligado com a gente aqui na Educativa. Na sequência, o próximo bloco traz para você o Radar, com novidades chegando na programação. Tem Jota Quest e muito mais para você. Educativa 2h29.
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1: Educativa. 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
1: Trazendo o som do Silva, Sudamérica. Uma ótima tarde.

0: Educativa, Leone com outro futuro charme do mundo. Tá na hora do Radar Educativa trazendo novidade.
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0: Que clichê do cantor e compositor Fi Bueno, em parceria com Zé Cabaleiro, narra a história bem-humorada de um casal paulistano. A letra contrasta os desejos da namorada, que quer sair, viajar e curtir os programas clássicos de São Paulo, com a vontade do eu lírico, que prefere a tranquilidade de ficar em casa. Musicalmente, a canção mistura MPB com ritmos latino-americanos, como salsa, baião e samba. E é o som que você confere agora com exclusividade Fi Bueno, Que Clichê, aqui novidade no Radar Educativa.

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0: Educativa, sua rádio, seu momento. Carla com o Biquíni Cavadão, agora 3 horas em ponto. Está na hora de atualizar as informações para você mais uma vez nessa tarde aqui de quinta-feira.
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0: Pesquisadores da Universidade Estadual de Maringá desenvolveram uma linhagem de tilápias capaz de reduzir em até 60 dias o tempo de criação dos peixes. O melhoramento genético também aumentou o rendimento de filé e a eficácia do aproveitamento da ração, reduzindo custos para os produtores. O trabalho faz parte do projeto Peixe Gen, que há quase 30 anos desenvolve pesquisa para a piscicultura. Segundo os pesquisadores, a nova linhagem pode aumentar a produtividade das fazendas e fortalecer o Paraná, um dos principais produtores de tilápia do Brasil. O Departamento dos Direitos da Pessoa com Deficiência de Curitiba promove neste sábado um encontro gratuito de conversação em Libras. A atividade acontece das 8h30 da manhã até as 11h30 também da manhã na sede do departamento, na rua Schiller 159, no bairro Cristo Rei. Não é preciso fazer inscrição, basta comparecer. O encontro será mediado por intérpretes da Central de Libras e contará com dinâmicas e brincadeiras voltadas tanto para quem já conhece a língua brasileira de sinais, quanto para quem deseja começar a aprender. Vou repetir o endereço para você, é Rua Schiller, número 159, no bairro Cristo Rei, das 8 até às 11h30 da manhã. Vale a pena você comparecer. Mais informações a qualquer momento aqui nos 97.1.
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0: Educativa 3 e 2, boa tarde.
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0: Uma ótima tarde para você ligado nessa quinta-feira em 97.1. Aqui é o Manzano te fazendo companhia. Educativa. Sua rádio, seu momento, trazendo Cássia Eller.
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0: Na Educativa, o som de Wilson Simonia, mais um lamento. Agora 3h16, tem mais dica pra você que curte música popular brasileira. Neste sábado, a partir das 3 da tarde, na Pedreira Paulo Leminski. A Pedreira recebe a edição especial de 13 anos da Festa Brasilidades, um dos principais eventos dedicados à música brasileira. A celebração acontece no Canto das Pedras e vai ter aí uma grande roda de samba comandado pelo sambista Jaide Oiá, que convida outros 12 artistas da cena local para dividir o palco. Além dos shows, a programação também contará com DJs e sucessos da música brasileira. Os ingressos estão à venda pela plataforma Shotgun. Mais uma dica para você aqui da Educativa. Deixa eu aproveitar para mandar um abraço para nossa ouvinte Heloísa Santos de Campo Largo. Mandou aqui uma mensagem pelo nosso WhatsApp, super legal, super fofinha. Muito obrigado, Heloísa. Um beijo para você, grande abraço e muito obrigado pela sua audiência também. 33317516, esse é o nosso WhatsApp para você participar nessa tarde, mandar aqui o seu alô, mandar seu boa tarde, pedir a sua música. 33317516, para você que é de fora, DDD 41.
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0: Matando saudades de Gal Costa.

0: Educativa, clássica de 1968, Aretha Franklin, A Say a Little Prayer. Agora 3h25, tá na hora da gente conhecer um pouco mais sobre as trilhas sonoras das Copas. Trilha de Copa.
1: O ano era 2002, o início de um novo milênio, e a FIFA queria uma identidade futurista para a primeira Copa do Mundo na Ásia, sediada em conjunto por Japão e Coreia do Sul. A cantora escolhida foi a americana Anastasia, conhecida por sua voz absurdamente poderosa e seus óculos coloridos que ditavam moda, ela lançou Boom, uma faixa que mistura pop rock com uma batida eletrônica frenética, a cara das pistas de dança daquela época. Enquanto Anastasia cantava sobre a explosão de energia do futebol, o Brasil vivia seu próprio boom de superação. Foi a Copa das Zebras, das camisas coladas e dos jogos de madrugada. Mas foi, acima de tudo, a Copa da Redenção de Ronaldo Fenômeno, que com o seu corte de cabelo cascão e os gols na final em cima de Oliver Kahn contra a Alemanha, carimbou nossa quinta estrela no peito. Diferente dos hinos anteriores, Boom não apostava em ritmos tradicionais ou corais locais, mas sim no som sintético e globalizado dos anos 2000. Uma música enérgica, que serviu de combustível para o torcedor brasileiro enfrentar o fuso horário e celebrar o topo do mundo. Sinta a batida, aumente o som e relembre o hino oficial da Copa de 2002. Com vocês, a voz marcante de Anastasia. Boom!

0: trilha de Copa. Educativa 3:30, boa tarde.
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3: Olá, hoje trago a você algumas ideias de conteúdo e programação para curtir com a criançada nestas férias de inverno. Anote aí. Até o dia 19 de julho, Curitiba recebe a 25ª edição do Festival Espetacular de Teatro de Bonecos, com 27 espetáculos de companhias do Brasil, da Argentina e do Peru, reunindo marionetes, teatro de sombras, mamulengo, formas animadas, teatro de objetos, performances urbanas e o encantador Teatro Lambilamb. Nesta edição, o festival presta uma homenagem à artista popular Mestra Efigênia Ramos Rolim, a inesquecível Rainha do Papel, celebrando seu legado para a cultura e o teatro de bonecos. 25ª edição do Festival Espetacular de Teatro de Bonecos, até o dia 19 de julho, no Teatro José Maria Santos, no Mini Auditório Teatro Guaíra, no Guairinha, Museu Oscar Niemeyer e Pátio do Teatro Guaíra. Os ingressos dos espetáculos em espaços fechados estão sendo vendidos pelo Disque Ingresso e na bilheteria do Teatro Guaíra. Já a programação gratuita, o Teatro de Lambilamb, ocorre até o dia 17 de julho no Pátio do Teatro Guaíra. Os espetáculos contam com recursos de acessibilidade, incluindo audiodescrição e tradução em libras. Para mais informações, visite muralzinhodeideias.com.br. De 19 de julho a 11 de agosto, o passeio público recebe o Inverno Encantado, uma experiência imersiva e gratuita com projeções holográficas, criaturas luminosas, efeitos de água, trilha sonora e um cenário que transforma o parque em um verdadeiro espetáculo ao ar livre. Inverno Encantado no passeio público, de 19 de julho a 11 de agosto, diariamente das 6 da tarde às 9 da noite. A entrada é gratuita, uma ótima opção para curtir as noites de inverno em família, com as crianças e com os amigos. Se quiser mais opções, visite muralzinhodeideias.com.br. Desejo que você faça destas férias de inverno da sua criança um lugar de inspiração, onde a arte e a infância se misturam e a vida acontece. Até!
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0: 97.1, trazendo mais músicas na sua quinta-feira. Educativa. Sua rádio, seu momento, e trazendo Emílio Santiago para matar saudades.

0: Educativa com o seu Jorge Alma de Guerreiro, 3h46, está na hora da música do Paraná rolar aqui na Educativa.
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0: Destaque no Paraná Sessions de hoje é a banda curitibana Namorada Belga, que mistura pop rock com arranjos sofisticados, incluindo sopros e bandolim, e criando uma identidade bem autêntica. Seu álbum de estreia traz reflexões urbanas e o desejo de liberdade. O grupo se destaca pela originalidade e por retratar a melancolia poética das grandes cidades. A música latino-américa reflete essa essência ao unir versos em português e espanhol sobre o cotidiano curitibano. A música narra a vontade de romper fronteiras e explorar a América do Sul. E é o som que você confere agora da banda curitibana Namorada Belga aqui no Paraná Sessions.

0: Educativa, tocando o som de Ângela Rorô, só nos resta viver, clássica da música popular brasileira de 1980. 3h59, na sequência tá chegando muito mais sucessos para você curtir a sua tarde aqui na Educativa.
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0: Educativa. Você continua ligado em 97.1 aqui na Tarde Educativa. Sua rádio, seu momento, eu, Manzano, vou ficando por aqui. Na sequência tá chegando a Regininha. Uma ótima tarde. Fecho com Tia e João Gomes à noite.
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A rádio, seu momento com Rita Lee, pra você eu digo sim. Agora 4h13 e neste sábado, a partir das 3 da tarde, na pedreira Paulo Leminski, recebe a edição especial de 13 anos da Festa Brasilidades, um dos principais eventos dedicados à música brasileira. A celebração acontece no Canto das Pedras e terá uma grande roda de samba comandada pela sambista Jai de Oiá, que convida outros dois artistas da cena local para dividir o palco. Além dos shows, a programação também contará com DJs e sucessos da música brasileira. Os ingressos estão à venda pela plataforma Shotgun. 4h14, agora tem Maria Rita. Boa tarde.

0: Educativa, sua rádio, seu estilo com Kiko Zambianchi. 4h30.
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3: Ouça esta descrição, abro aspas. De um salto, o jaguar, antes num galho da árvore, já está embaixo na relva. E ruge, e espuma, e exibe os afiados caninos ante o confronto iminente de vida ou morte. Fecha aspas. Não é bonito? Veja como a sequência de conjunções empresta vida ao texto. Essa figura denomina-se polissíndeto. Há outra figura que se caracteriza pela ausência de conjunções. Veja, a criança corre, pula, cai, levanta-se, faz mil estripulias.
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0: De volta com mais músicas para sua tarde de quinta-feira. Regininha por aqui. 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

Educativa, sua rádio, seu estilo Dani Black, muda tudo. 4h44 e a 64ª edição do Festival Folclórico e de Etnias do Paraná entra em sua reta final e segue com apresentações até amanhã no Guairão. Com o tema Viva o Folclore, o evento já reuniu mais de 12 mil espectadores. O encerramento contará com espetáculos de dança e música de grupos representantes das culturas japonesa, boliviana, italiana e polonesa. Os ingressos para as últimas apresentações estão disponíveis no Disque Ingressos e na bilheteria do Guairão. Agora tem Ira. Boa tarde.

0: Ativa sua rádio, seu estilo com The Calling.
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0: E o Paraná enfrenta um estoque crítico de sangue do tipo O, segundo o Emepar. A baixa nas doações atinge todo o estado e é comum nesta época do ano, por causa do frio e das férias escolares. Ao mesmo tempo, cresce a demanda por transfusões em cirurgias e atendimentos de emergência, especialmente com o aumento do movimento nas estradas. Para doar sangue, é preciso ter 18 anos ou mais, pesar pelo menos 50 quilos e estar em boas condições de saúde. As doações podem ser feitas nas 23 unidades da Hemorrede Paranaense, com agendamento pelo site do Emepar. Agora 4h59, informações no setor do esporte com Edson Tomás. Boa tarde.
2: Boa tarde, Regininha, a todos que nos acompanham aqui na Educativa. A Argentina está na final da Copa do Mundo mais uma vez, depois de disputar e vencer o título de 2022 no confronto contra a França, agora vai ter a Espanha como adversária. Ontem venceu a seleção da Inglaterra por 2-1 de virada no segundo tempo. A Inglaterra fez 1-0, depois acabou ficando muito atrás por conta das mexidas do técnico inglês, e aí a Argentina empatou e teve o segundo gol já nos acréscimos. 2-1 para a Argentina, mais um grande jogo da Copa do Mundo, mais uma entrega importante dos hermanos em um jogo de disputa final de competição. Agora a decisão acontece no domingo às 16h, Espanha e Argentina. Lembrando que no sábado às 18h tem França e Inglaterra, a disputa pelo terceiro lugar nesta competição. Já Atlético e Coritiba intensificando os treinamentos para a próxima rodada do Campeonato Brasileiro, a retomada do Brasileirão quarta-feira que vem, com o Atlético jogando contra o São Paulo em Bragança Paulista e o Coritiba jogando contra o Palmeiras no Couto Pereira. O Atlético vai ter o desfalque do jogador Zapelli, que acabou se machucando no amistoso contra o Bragantino. No Coritiba, a baixa é Pedro Rocha, expulso contra o Flamengo. Renato Marques deve ser o substituto. Lembrando das campanhas de Atlético e Coritiba até o momento na competição, o Atlético é o quarto colocado, o Coritiba está na sétima posição. Edson Tomás, Esportes Educativa. 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
0: De volta com mais músicas para o seu rádio. Uma ótima quinta-feira para você. 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

Educativa, sua rádio, seu momento com abrigo, Roberta Campos. E Curitiba ampliou de 10 para 19 o número de unidades de saúde que aplicam a vacina contra a Covid-19 em pessoas com 12 anos ou mais que fazem parte do público prioritário. Os postos estão distribuídos pelas 10 regionais da cidade, facilitando o acesso à vacinação. Entre os grupos atendidos estão idosos, gestantes, trabalhadores da saúde e pessoas em situação de rua. A lista completa das unidades e dos públicos contemplados está disponível no site imunizajá.curitiba.pr.gov.br.

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0: Educativa, sua rádio, seu estilo com Luciana Mello. Olha pra mim. 5h30.
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2: Trilha de Copa. O ano era 2002, o início de um novo milênio, e a FIFA queria uma identidade futurista para a primeira Copa do Mundo na Ásia, sediada em conjunto por Japão e Coreia do Sul. A cantora escolhida foi a americana Anastasia, conhecida por sua voz absurdamente poderosa e seus óculos coloridos que ditavam moda, ela lançou Boom, uma faixa que mistura pop rock com uma batida eletrônica frenética, a cara das pistas de dança daquela época. Enquanto Anastasia cantava sobre a explosão de energia do futebol, o Brasil vivia seu próprio boom de superação. Foi a Copa das Zebras, das camisas coladas e dos jogos de madrugada. Mas foi, acima de tudo, a Copa da Redenção de Ronaldo Fenômeno, que com o seu corte de cabelo cascão e os gols na final em cima de Oliver Kahn contra a Alemanha, carimbou nossa quinta estrela no peito. Diferente dos hinos anteriores, Boom não apostava em ritmos tradicionais ou corais locais, mas sim no som sintético e globalizado dos anos 2000. Uma música enérgica, que serviu de combustível para o torcedor brasileiro enfrentar o fuso horário e celebrar o topo do mundo. Sinta a batida, aumente o som e relembre o hino oficial da Copa de 2002. Com vocês, a voz marcante de Anastasia. Boom!

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1: Regininha por aqui, ao vivo até as 7 horas da noite. Boa tarde. 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
1: Maria Luísa Jubim está de volta com Rosa no Céu, seu terceiro álbum de estúdio. Filha caçula de Tom Jubim, a cantora e compositora apresenta um trabalho que une a delicadeza da bossa nova e influências contemporâneas, refletindo a fase que vive em Lisboa. A crítica destaca a elegância dos arranjos, a voz suave de Maria Luísa e a personalidade que ela vem consolidando sem ficar presa ao peso do sobrenome. A faixa Sinais é um dos destaques do álbum, que mantém uma atmosfera contemplativa e sofisticada do início ao fim. E a gente ouve agora, aqui no Radar da Educativa.

Educativa, sua rádio, seu momento com Vanessa Rangel, leve-me daqui. 5h44, estão abertas as inscrições para o curso Empreendedora Não Cresce Sozinha. Como contratar, liderar e manter pessoas engajadas, que acontece no dia 21 em Curitiba. A capacitação busca ajudar mulheres empreendedoras a identificarem o melhor momento para formar uma equipe de trabalho. E durante o encontro realizado na Agência Curitiba, no Rebouças, as participantes vão aprender a identificar o momento ideal para fazer a sua primeira contratação e descobrir estratégias para construir equipes engajadas e de confiança. Além do conteúdo, o evento também reserva um momento de networking entre os participantes. O evento é gratuito e as inscrições podem ser realizadas pela plataforma Bivents. Agora 5h45. Boa tarde.

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1: Olá, boa tarde. Começando mais um Clássicos da Educativa comigo, Regininha, até as 7 horas da noite, trazendo os maiores sucessos do passado, nacionais e internacionais, para a gente ouvir de novo e matar saudade nesse fim de tarde, hoje, quinta-feira, 16 de julho de 2026. Seja bem-vindo e bem-vinda, abrindo essa sequência Amor Covarde, de Alceu Valença, que canta a dor de um sentimento que existe, mas não encontra coragem para se realizar. A canção, lançada em 1980 no álbum Coração Bobo, mistura romantismo e poesia nordestina para falar do medo de amar e da fuga diante da paixão. E a gente ouve agora, aumenta o som.

0: Clássicos da Educativa Cazuza, o Nosso Amor a Gente Inventa. Agora 6h16, o Nosso Amor a Gente Inventa é um dos grandes clássicos da carreira de Cazuza. A canção foi composta por ele, por João Rebouças e Rogério Miranda, gravada em 1986 e lançada no ano seguinte no álbum Só Se For a Dois, o segundo trabalho solo do cantor. A música nasceu a partir de uma desilusão amorosa vivida por Rogério Miranda e com a sua melodia envolvente, letra marcante, se tornou um dos maiores sucessos do repertório de Cazuza. A canção também ganhou projeção nacional ao integrar a trilha sonora da novela O Outro, da TV Globo, exibida em 1987, sendo o tema do casal Marília e João Silvério. Agora 6h17.
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0: Clássicos da Educativa, Bananeira, Emílio Santiago, um dos maiores clássicos da carreira do cantor, lançado em seu álbum de estreia homônimo em 1975, e a primeira parceria histórica entre João Donato, melodia, e Gilberto Gil, com a letra da música. Agora, 6h34, um abraço bem especial para Nair, das Mercês, que está ligadinha aqui nos Clássicos da Educativa.
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0: Clássicos da Educativa. Bilhete é composta por Ivan Lins e seu grande parceiro Vitor Martins. Lançada em 1980, a música ganhou ainda mais força ao fazer parte da trilha sonora da novela Sol de Verão, de 1982. Agora 6h45.
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Clássicos da Educativa, você ouviu Milton Nascimento, Caçador de Mim. Agora 6h56 e a gente ouve agora a nossa saideira dos clássicos de hoje, Pela Luz dos Olhos Teus. É uma das composições mais românticas e célebres da música popular brasileira. Escrita inteiramente por Vinícius de Moraes, letra e música, a canção ficou imortalizada no icônico dueto gravado por Tom Jobim e Miúcha em 1977. A faixa também ganhou enorme apelo popular ao embalar a abertura da novela Mulheres Apaixonadas em 2003, da TV Globo, e a nossa saideira desta noite de quinta-feira que está só começando. Um grande beijo para você e até amanhã!

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3: Olá, boa noite.
2: Boa noite para você que nos acompanha em todo o país.
3: Quinta-feira, 16 de julho de 2026.
2: Vamos ao destaque do dia, aos destaques do dia na Voz do Brasil.
3: O governo brasileiro repudia a decisão dos Estados Unidos em impor tarifa de 25% sobre produtos nacionais.
2: O plano estabelece medidas para empresas atingidas pela taxação. Graziele Bezerra.
4: Ministro da Fazenda, Dario Durigan, explicou que o Plano Brasil Soberano, criado durante o primeiro tarifaço anunciado pelos Estados Unidos, será ampliado.
3: Produtores rurais e cooperativas afetados por eventos climáticos poderão renegociar dívidas.
2: É o que estabelece medida provisória publicada no Diário Oficial da União. Thaís de Araújo.
5: De acordo com a medida, produtores que registraram perdas de ao menos 30% em duas ou mais safras poderão renegociar débitos com prazo de 8 anos.
3: Controle do diabetes. SUS começa a oferecer insulina glargina, um medicamento de ação prolongada.
2: O público-alvo são pacientes de 2 a 18 anos e idosos com mais de 70 anos. Natália Koslick.
6: A insulina glargina ofertada pelo SUS permite um controle mais estável da glicemia.
3: Hoje, na apresentação da Voz do Brasil, Mariana Jungmann e Luciano Seixas.
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3: O governo federal reagiu após a divulgação de nova taxação imposta pelos Estados Unidos aos produtos brasileiros.
2: A nova tarifa de 25% será cobrada a partir da próxima semana a produtos que são importados pelos Estados Unidos do Brasil, como açúcar, etanol, tabaco, madeira e calçados.
3: A medida foi tomada após investigação feita pelo escritório do representante do comércio dos Estados Unidos.
2: Para o Brasil, as justificativas para um novo tarifaço não têm embasamento.
3: A repórter Graziele Bezerra acompanhou os desdobramentos e tem mais informações. Boa noite, Graziele.
4: Boa noite para você também, Luciano. Boa noite para Mariana e boa noite para o ouvinte da Voz do Brasil. A primeira reação do governo brasileiro foi uma nota da Secretaria de Comunicação Social da Presidência da República e nela o governo diz que segundo estatísticas do próprio governo norte-americano, os Estados Unidos acumularam nos últimos 15 anos mais de US$ 424 bilhões em superávit de bens e serviços com o Brasil. E essa nota diz ainda que todas as alegações dos Estados Unidos foram refutadas pelo Brasil e que vai levar o caso à Organização Mundial do Comércio.
2: Agora, Grazi, o que os Estados Unidos alegaram para impor essas tarifas?
4: Bom, eles fizeram uma investigação que foi iniciada em julho de 2025 pelo escritório do representante comercial dos Estados Unidos, e esse escritório acusa o Brasil de adotar práticas consideradas aí prejudiciais ao comércio norte-americano em áreas como o mercado digital, PIX, regulação de plataformas digitais, propriedade também intelectual, acesso ao mercado do etanol, combate à corrupção e desmatamento. Bom, o ministro das Relações Exteriores, Mauro Vieira, falou hoje com a imprensa e informou que desde março de 2025 o governo brasileiro manteve mais de 30 reuniões presenciais, virtuais também ou por telefone, aí nos níveis presidencial, ministerial, técnico também, com autoridades norte-americanas. E citou o exemplo, segundo ele, o PIX é uma infraestrutura política, pública, na verdade, de pagamentos, que foi criada pelo Banco Central e está disponível a todas as instituições financeiras que atuam no Brasil e que não há competição desleal.
7: Não é sério falar em competição desleal gerada pelo PIX. As acusações sobre desmatamento também são absurdas. Desde 2022, reduzimos significativamente o desmatamento na Amazônia e no Cerrado. Estes são apenas dois exemplos. Todas as alegações dos norte-americanos para justificar a aplicação de tarifas não têm lastro na realidade.
3: Grazi, as exportações brasileiras para os Estados Unidos terão que impacto?
4: Bom, vamos lá, Luciano. O ministro do Desenvolvimento, Comércio, Indústria e Serviços, Márcio Elias, disse que 2.100 produtos ficaram de fora dessa nova lista, né, de taxação, produtos aí como café, suco de laranja, carne, fertilizantes e aeronaves, mas o impacto do novo tarifaço já foi calculado pelo governo.
8: Com essa nova tarifa, foi decidida ontem, nós vamos ter cerca de 18% das nossas exportações para os Estados Unidos atingida, que corresponde a 7,4 bilhões de dólares. Isso levando em conta o ano de 2024, antes, portanto, do início do tarifaço. Mas elas estão diversificando o mercado e nós vamos continuar nesse processo de diversificação de mercado. A participação dos Estados Unidos nas exportações brasileiras, que era de 12,1%, já caiu para 9,4%.
2: Bom, Grazielli, o governo detalhou as medidas que vão ser adotadas para socorrer esses setores afetados?
4: Já começou a falar, sim, como é que vai ser esse socorro. O ministro da Fazenda, Dario Durigan, explicou que o plano Brasil Soberano, que foi criado durante o primeiro tarifaço anunciado pelos Estados Unidos, vai ser ampliado, mas as novas medidas ainda vão ser detalhadas e dependem das conversas com os setores afetados.
9: Nós já temos prontos os mecanismos de proteção das nossas empresas e dos nossos empregos. Os setores afetados serão mais uma vez chamados ao diálogo e nós ampliaremos e reforçaremos o Plano Brasil Soberano, que dá apoio a quem foi injustamente afetado pelo tarifaço dos Estados Unidos. Seguiremos abertos à diplomacia e à negociação, seja com os Estados Unidos, seja com qualquer outro país.
4: E, além disso, o ministro da Fazenda disse também que o governo vai estudar se aplica a lei da reciprocidade nesse caso. Essa norma autoriza que o governo, autoriza o governo, na verdade, a aplicar restrições equivalentes, e aí, no caso, equivalentes aos Estados Unidos. Segue com vocês, Mariana, Luciano.
3: Obrigado, Grazielle Bezerra, pelas informações ao vivo aqui na Voz do Brasil.
2: Pois é, e onde estão as principais oportunidades de exportação dos produtos brasileiros?
3: Informações como essa constam no painel Acordo Mercosul-União Europeia, lançado pela Apex Brasil.
10: A biodiversidade amazônica está ganhando espaço no mercado internacional por meio de itens como a castanha do Brasil e o açaí. Na Cooperativa Central de Comercialização Extrativista do Estado do Acre, por exemplo, 50% da produção é vendida para fora. Segundo Cássio Almada, gerente de vendas da cooperativa, os produtos já alcançam 17 países e a ideia é seguir conquistando novos mercados.
11: A gente vem buscando novas alternativas de mercado, verticalizando também a nossa produção para atender com subprodutos aí, tanto para castanha, principalmente agora para fruta, que nós vamos ingressar no mercado para exportação e atuar em todos os continentes.
10: Uma nova plataforma digital foi criada para apoiar as exportações do país. É o painel Acordo Mercosul-União Europeia, que permite identificar produtos com maior potencial de exportação e os benefícios tarifários previstos no acordo entre os dois grupos econômicos, como explica Laudemir Miller, presidente da Apex Brasil.
12: Todas as empresas, os produtores rurais, as cooperativas podem entender a realidade do Acordo Mercosul-União Europeia e aplicar a seu caso concreto, principalmente para planejar o aumento dessa exportação.
10: Em vigor desde maio deste ano, o acordo entre Mercosul e União Europeia prevê a redução e a eliminação gradual de tarifas para mais de 9 mil produtos exportados pelo Brasil. É possível acompanhar a situação de produto a produto por meio da nova ferramenta que está disponível no site www.apexbrasil.com.br. Reportagem Gabriela Noronha.
2: Pois é, a gente segue falando de vendas ao exterior, mas agora de frutas. Entre as principais que agradam os fornecedores estrangeiros estão a manga, o melão, o limão e a melancia.
3: Em 2025, foram mais de 1 milhão de toneladas exportadas para os mercados internacionais.
13: Ricas em sabor e em nutrientes, as frutas estão entre os 13 produtos brasileiros mais exportados para o exterior. E o país figura entre os principais exportadores internacionais. Os produtores brasileiros vendem frutas secas e frescas, como manga, melão, limão e lima, uva, melancia, mamão, abacate e banana. Os principais destinos são a União Europeia e os Estados Unidos. Em 2025, foram exportadas 1 milhão e 300 mil toneladas de frutas, que renderam em vendas 1 bilhão e 570 milhões de dólares. O secretário de Comércio e Relações Internacionais do Ministério da Agricultura e Pecuária, Luiz Rua, comenta os dados das exportações brasileiras de frutas.
14: O Brasil, a despeito de ser um grande produtor de frutas, tem uma posição no ranking mundial dos exportadores acima da 20ª colocação. E nós temos, entre as principais frutas exportadas pelo Brasil, as mangas, com 340 milhões no ano passado, depois o melão com 230, o limão com 200 milhões de dólares exportados.
13: O produtor e exportador Celso Zancan trabalha com a produção de uvas e principalmente de maçãs, o carro-chefe das vendas. Para este ano, a expectativa da empresa é vender 10 mil toneladas da fruta para os mercados internacionais. Ele costuma vender os produtos para países como Índia, Rússia, Portugal, Bangladesh, Irlanda e Arábia Saudita. Celso conta que, para isso, há um trabalho contínuo para que a produção atenda às exigências dos potenciais compradores mundiais.
15: A qualidade, ela é a mesma no mundo inteiro. A maçã, você tem que entregar uma maçã apresentável, sem danos mecânicos, sem defeitos aparentes, assim como uma boa coloração e uma boa crocância. E a questão sanitária, a questão de segurança alimentar. Cada país tem uma exigência um pouco diferente sobre algumas moléculas, permitem no Brasil, não permitem na Europa. Então isso você tem que atender, porque chegou num país e a NASE, ela acusar que está fora desses limites ou está com uma substância não permitida naquele país, a carga vem de volta, né?
13: Até maio deste ano, as exportações de frutas já somavam 663 milhões de dólares. Segundo dados da Organização das Nações Unidas para Alimentação e Agricultura, em 2024, o Brasil foi o quarto maior produtor de mamão do mundo e o quinto maior exportador mundial de manga, melão, melancia e banana. Reportagem Márcia Fernandes.
2: Produtores rurais que perderam pelo menos 30% da produção em duas safras podem renegociar dívidas com prazo de até 8 anos.
3: Uma medida provisória assinada nesta quarta-feira, 15 de julho, também dá suporte a agricultores afetados por eventos climáticos, como no Rio Grande do Sul.
2: Saiba como vai funcionar a renegociação.
5: De acordo com a medida, produtores que registraram perdas de ao menos 30% em duas ou mais safras poderão renegociar débitos com prazo de 8 anos, incluindo 2 anos de carência, sem a necessidade de pagamento de entrada. Além disso, segundo o ministro da Fazenda, Dario Durigan, a medida provisória prevê condições para a renegociação de dívidas de produtores rurais afetados por eventos climáticos, incluindo os casos registrados no Rio Grande do Sul.
16: Em especial, olhando para o Rio Grande do Sul, para quem teve mais perda em razão de mudança climática, nós estamos reconhecendo que se tiver 3 perdas, o prazo vai para 10 anos.
5: A medida provisória prevê ainda a criação de um fundo garantidor de crédito, com aporte de até 2 bilhões de reais, para dar suporte às operações de renegociação. Segundo o ministro da Fazenda, Dario Durigan, o fundo poderá contar com a participação de estados e municípios na sua estruturação.
16: Também vamos convocar os estados e municípios que queiram contribuir com o fundo garantidor, para que de alguma maneira a gente tenha mais proteção com redução de spread, redução de juros.
5: A medida provisória determina que as taxas de juros sejam definidas de acordo com o porte do produtor e a origem das perdas. Nos casos relacionados a eventos climáticos, os juros serão de 5% ao ano para beneficiários do Programa Nacional de Fortalecimento da Agricultura Familiar, o PRONAF. 8% para produtores enquadrados no Programa Nacional de Apoio ao Médio Produtor Rural, o PRONAMP, e 11% para os produtores de maior porte. A MP terá validade imediata de 120 dias após a publicação, mas precisará ser aprovada pelo Congresso para não perder a vigência. Com locução de Thaís de Araújo, reportagem Gabriela Noronha.
3: Uma ferramenta que auxilia produtores rurais e cooperativas a consultar crédito.
2: É o simulador do Programa Nacional de Fortalecimento da Agricultura Familiar, o PRONAF.
3: A plataforma online informa condições de financiamento compatíveis com o perfil do produtor e as instituições financeiras que operam na região.
17: A plataforma disponível online é voltada para agricultores familiares e cooperativas no âmbito do Programa Nacional de Fortalecimento da Agricultura Familiar, o PRONAF. A ferramenta pode ser utilizada também por técnicos de assistência técnica e extensão rural, agentes financeiros, sindicatos e outras organizações que orientam agricultores familiares sobre o acesso ao crédito rural. O produtor Natanael Dalbianco tem uma propriedade de 10 hectares no município de Jaboticaba, no Rio Grande do Sul, onde investe no plantio de milho e trigo. Ele também é técnico agrícola e trabalha com outros produtores da região. Natanael conta que já utilizou o simulador de crédito do PRONAF para saber as linhas de créditos disponíveis.
18: Já fiz a utilização do navegador do computador, traz todas as linhas de crédito, então fazer a pesquisa de saber qual que é a linha de crédito ideal, inclusive taxa de juros e condição de pagamento. Né?
17: Para acessar as informações, é preciso responder algumas perguntas sobre a situação do agricultor, como renda familiar e localidade. O mais importante é responder o que pretende financiar. Se o objetivo é, por exemplo, a compra de maquinaria, reformas na propriedade rural ou projetos de energia solar. Em seguida, são informadas as linhas de crédito e as condições de financiamento compatíveis com o perfil e quais as instituições financeiras que operam em cada região. A ferramenta reúne todas as informações sobre o PRONAF, como explica a ministra do Desenvolvimento Agrário e Agricultura Familiar, Fernanda Machiavelli.
19: Ele responde algumas perguntas simples e já fica sabendo quais são as linhas de crédito que são adequadas ao perfil, quais são as taxas de juros e as condições de pagamento. Porque a gente tem taxas de juros que variam de acordo com a renda da família. Depois que você faz a simulação, aí sim você pode se dirigir a uma das instituições bancárias que operam o PRONAF. Todos os bancos públicos, bancos cooperados,

0: 30, acesse simulador.pronaf.mda.gov.br. Reportagem Edinaldo Júnior.
1: Pois é, e a projeção econômica para o setor agropecuário no mês de junho deve chegar em R$1,4 trilhão.
2: O levantamento mensal divulgado pelo Ministério da Agricultura e Pecuária é calculado com base no desempenho das lavouras e no faturamento dos produtos rurais.
1: Em junho, o produto com maior participação na estimativa foi a soja, que representa cerca de 24% do valor total estimado.
3: O levantamento de junho do valor bruto da produção agropecuária, divulgado pelo Ministério da Agricultura e Pecuária, estima que o faturamento da produção dentro dos estabelecimentos rurais alcance R$1,4 trilhão. Desse total, 64% correspondem ao faturamento da lavoura, o que representa R$893 bilhões. A soja lidera com o valor estimado de R$335 bilhões. Na sequência, estão bovinos, milho, cana-de-açúcar e frangos. Juntos, esses segmentos representam 68,3% do valor bruto da produção agropecuária nacional. Na análise por unidades da Federação, Mato Grosso registra o maior valor estimado, seguido por Minas Gerais e São Paulo. O valor bruto da produção agropecuária é calculado mensalmente com base nas estimativas de produção e nos preços recebidos pelos produtores rurais. Thaisa Vitória para a Voz do Brasil.
2: Crianças, adolescentes e idosos com diabetes vão ter acesso à insulina glargina pelo SUS.
1: Esse medicamento possui uma resposta mais prolongada no organismo e permite um controle mais estável da glicemia.
2: Todos os estados devem receber o insumo até o final do mês, segundo estimativa do Ministério da Saúde.
4: A insulina glargina ofertada pelo SUS tem ação prolongada e, na maioria dos casos, permite apenas uma aplicação diária. Outros tratamentos podem exigir até 3 aplicações no mesmo período. Além disso, permite um controle mais estável da glicemia, como destacou a secretária de Ciência, Tecnologia e Inovação em Saúde, Fernanda Denegri.
5: Ela é mais estável porque ela é de longa duração, então ela permanece no corpo por 24 horas, então ela reduz as chances de hipoglicemia ao longo do dia. Reduz o risco daquela hipoglicemia noturna, que quem usa a insulina às vezes se preocupa, né?
4: O público-alvo são pacientes de 2 a 18 anos incompletos com diabetes tipo 1 e pessoas com 70 anos ou mais com diabetes tipo 1 ou 2. O paciente, o Biratã Geraldo Pinto Ribeiro, de 80 anos, já começou a fazer uso do novo medicamento.
6: Comecei a aplicar esse remédio uma vez por dia. Pego no posto de saúde com receita médica, o enfermeiro me explicou como se deve aplicar, eu aplico e estou com a diabetes controlada.
4: Mais de 250 mil tubetes de insulina glargina foram encaminhadas a 16 estados. Também foram distribuídas 52 mil canetas reutilizáveis para aplicação do medicamento. O Ministério da Saúde estima que todos os estados recebam os insumos até o fim de julho. De acordo com a secretária Fernanda Denegri, de Ciência, Tecnologia e Inovação em Saúde, a transição para um novo tratamento será feita de forma gradual.
5: São cerca de 2 milhões de pacientes que usam insulina no SUS. Então, a ideia é que, neste ano, 30% das pessoas já possam migrar para essa insulina mais moderna. No ano que vem, seria 60%. E, ao longo de 3 anos, a gente completaria para chegar até 80% dos pacientes.
4: Para ter acesso ao medicamento, o cidadão deve procurar a unidade básica de saúde mais próxima de sua residência, com a receita médica carimbada. Pais, responsáveis ou cuidadores também podem solicitar a substituição pela nova insulina. Junto ao medicamento, será entregue uma caneta reutilizável para aplicação, com validade de 3 anos, além das agulhas necessárias para a administração correta. Reportagem Natália Koslick.
1: Se você é motociclista e pensa em comprar um capacete novo, atenção.
2: Uma mudança na fiscalização promete dar mais segurança na hora da compra.
1: Desde o início do mês, todas as lojas e fabricantes só podem vender capacetes com um novo selo do Inmetro.
2: A novidade é a presença de um QR Code que permite checar a autenticidade do equipamento usando o celular.
7: Muito além de um acessório obrigatório, o capacete pode ser a diferença entre a vida e a morte. E os números mostram por quê. Em 2024,

0: Mais de 37 mil pessoas morreram no trânsito brasileiro. Quase 42% dessas vítimas eram motociclistas. Em Brasília, o aposentado e motociclista Getúlio Hahnemann viveu na prática a importância de um capacete certificado. Após um acidente de moto, ele escapou de sequelas graves graças ao equipamento de segurança.
1: O carro na minha lateral deu uma freada e apareceu um camarada que estava atravessando. O carro não atropelou ele e sobrou para mim. Não tive mais nada grave porque eu estava usando capacete.
0: Histórias como a do Getúlio reforçam a importância de escolher um produto certificado. Desde 1º de julho, fabricantes, distribuidores e lojas só podem vender capacetes com o novo selo de conformidade do Inmetro. A principal novidade é um QR Code que permite ao consumidor verificar na hora da compra se o produto é autêntico. O chefe da divisão de regulamentação e qualidade regulatória do Inmetro, Hércules Antônio da Silva Souza, explica a mudança.
2: A gente identificou uma série de fraudes nos selos da conformidade, ou selo do Inmetro, que eram usados até então, que vai levar o consumidor a ter uma informação falsa. O segundo é que a gente está criando uma ferramenta que agora permite uma informação muito mais qualificada. Ele agora pode se utilizar de um QR Code que vem no selo, único, inviolável, que não pode ser falsificado. Ele, ao utilizar essa leitura do QR Code, ele passa a ter informações muito mais qualificadas.
0: Quem já possui um capacete certificado com o selo antigo pode continuar usando normalmente. A mudança vale apenas para a comercialização de novos produtos. Capacetes vendidos sem o novo selo e sem o QR Code passaram a ser considerados irregulares, alerta Hércules Antônio do Inmetro.
2: Um capacete sem selo é, na verdade, uma compra inadequada, porque você está se colocando numa condição de risco, acreditando que o capacete vai te proteger, mas na hora que você mais precisar dele, ele vai falhar, porque ele não passou pelos ensaios de avaliação.
0: O empresário Iago Dias, dono de uma loja de capacetes em Brasília, defende a mudança e fala o que é preciso ficar atento na escolha de um capacete.
3: Verificar o selo do Inmetro, se realmente é legítimo, saber o tamanho certo. E o terceiro, que eu falo muito para meus clientes, é não economizar onde há segurança. Então, prezar sempre pela qualidade.
0: Na dúvida, a recomendação é simples. Comprar sempre em estabelecimentos confiáveis, conferir o novo selo do Inmetro e verificar a autenticidade pelo QR Code. Afinal, quando o assunto é capacete, economia nunca pode custar segurança. Reportagem Pablo Mundim.
4: As inscrições para o processo seletivo do FIES, o Fundo de Financiamento Estudantil, para o segundo semestre do ano, acabam amanhã.
5: O FIES oferece financiamento a estudantes matriculados em cursos superiores de instituições privadas.
4: As inscrições devem ser feitas no Portal Único de Acesso ao Ensino Superior.
5: E essas foram as notícias do Governo Federal.
4: Uma realização da Secretaria de Comunicação Social da Presidência da República.
5: Com produção da empresa Brasil de Comunicação.
4: Fique agora com as notícias do Poder Judiciário e do Congresso Nacional. Boa noite.
5: Boa noite para você. Até amanhã.
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8: Supremo Tribunal Federal divulga nota sobre manifestações do governo dos Estados Unidos.
9: Eleições 2026, TSE já pode divulgar boletins e orientações ao eleitorado.
8: Para o STJ, direito de retenção por benfeitorias em imóvel não se aplica a inquilino inadimplente.
9: Boa noite, eu sou Marcela Luiza.
8: E eu sou Walter Lima.
9: O Supremo divulgou uma nota nesta quinta-feira em resposta às manifestações do governo dos Estados Unidos sobre decisões da justiça brasileira.
8: O STF afirma que atua exclusivamente por força da Constituição Federal, reforçando que as decisões tomadas são públicas e fundamentadas na Constituição e nas leis do Brasil.
9: O Supremo destaca que a independência do Poder Judiciário é um princípio essencial do Estado Democrático de Direito e defende que as relações entre países devem respeitar a soberania e a autonomia das instituições.
8: Também afirma que eventuais divergências entre Estados devem ser tratadas por vias diplomáticas e pelo direito internacional, e não por ações que possam pressionar o judiciário. Por fim, o tribunal reafirma que continuará a trabalhar com independência em defesa da Constituição, da democracia, da separação dos estados e do Estado de Direito.
9: Em regra, inquilino que fez benfeitorias tem direito de permanecer no imóvel alugado até ser indenizado.
8: Só que para o STJ, se ele for inadimplente, não pode usufruir do direito de retenção. Fátima Uchoa.
10: A locadora ajuizou ação de despejo com pedido de rescisão contratual, retomada do imóvel e pagamento dos aluguéis e encargos em atraso. O juízo de primeiro grau decretou o despejo e condenou a inquilina a pagar os débitos, mas assegurou o direito de ela ser indenizada por melhorias comprovadas e ser compensada por valores gastos com reforma. O Tribunal de Justiça de Goiás afastou o direito de retenção do imóvel, mantendo os demais pontos da decisão. No STJ, a terceira turma negou o pedido de retenção. Segundo a relatora ministra Nancy Andrighi, a falta de pagamento rompe o equilíbrio contratual e afasta a boa-fé objetiva necessária para o exercício do direito de retenção.
9: Petrobras vai ter de indenizar viúva de mergulhador que prestava serviço para a estatal.
8: A decisão reconhece que a morte do profissional foi causada pela falta de segurança no ambiente de trabalho. Marla Lacerda.
11: O trabalhador terceirizado morreu durante uma operação de mergulho no litoral do Ceará. Com base em laudo pericial, a Justiça do Trabalho cearense concluiu que o acidente estava ligado diretamente às más condições dos equipamentos utilizados pelo mergulhador. O TST manteve a decisão e responsabilizou a Petrobras subsidiariamente por ser a tomadora do serviço.
9: A partir de hoje, o Tribunal Superior Eleitoral poderá utilizar espaços na programação de rádio e televisão para divulgar comunicados e orientações sobre as eleições 2026.
8: O objetivo é ampliar o acesso da população a informações confiáveis sobre o processo eleitoral.
9: Poderão ser veiculados, por exemplo, esclarecimentos e incentivos à participação feminina, a participação dos jovens e da comunidade negra na política.
8: O TSE também pode divulgar esclarecimentos aos cidadãos sobre as regras e os procedimentos de votação.
9: Justiça assegura educação diferenciada para indígenas do município de Novo Repartimento, no Pará.
8: Sentença também invalida a exigência inconstitucional para a contratação de professores indígenas. Sabrine Menezes.
12: A ação foi proposta pelo Ministério Público Federal após atraso no ano letivo de 2025 nas escolas das aldeias. Ao analisar o caso, a Justiça condenou o município, a União e o Fundo Nacional de Desenvolvimento da Educação, o FNDE, a implementarem uma série de medidas corretivas e ao pagamento de R$ 750 mil reais por danos morais coletivos. A determinação garante que crianças indígenas da etnia Paracanã tenham direito à educação escolar intercultural, diferenciada e bilíngue.
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9: Uma boa noite.
8: E até amanhã.
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13: Eu sou Paula Groba.
5: E eu sou Humberto Pinheiro.
13: E estes são os destaques de hoje do Jornal do Senado, que começa agora.
5: Acordo entre Congresso e governo viabiliza a renegociação de dívidas rurais.
13: Senado aprova restrições ao compartilhamento de imagens de vítimas de crimes e acidentes.
5: Avança projeto que acaba com liberdade provisória para presos em flagrante por crimes hediondos.
13: Boa noite.
5: Boa noite.
13: Presos em flagrante por crimes hediondos podem perder o direito à liberdade provisória. A mudança está prevista em um projeto aprovado pela Comissão de Segurança Pública do Senado.
5: O texto prevê 7 hipóteses em que a liberdade provisória deverá ser negada pelo juiz. Os detalhes com Bruno Lourenço.
14: A proposta aprovada na Comissão de Segurança Pública proíbe expressamente que juízes concedam liberdade provisória ou apliquem medidas cautelares alternativas à prisão para quem for detido em flagrante cometendo tornando crimes considerados de extrema gravidade. O relator, senador Wilder Moraes, do PL de Goiás, diz que a impunidade e a soltura reiterada de criminosos perigosos alimentam os índices de violência.
15: Indivíduos que pratiquem delitos de tal natureza não devem ser agraciados com liberdade provisória, sendo, por isso, insuscetíveis de qualquer imposição de medida cautelar diversas da prisão. Criminosos que praticam crimes hediondos devem permanecer presos. Foi esse o objetivo do nosso constituinte originário e, em último caso, do próprio povo brasileiro, verdadeiro titular do poder constituinte.
14: O texto prevê 7 hipóteses em que a liberdade provisória deverá ser obrigatoriamente negada pelo juiz. A proibição de soltura passa a valer para réus reincidentes, com histórico de múltiplas prisões em flagrantes anteriores, integrantes de organizações criminosas, armadas ou milícias, pessoas que portem ilegalmente armas de fogo de uso restrito ou proibido e quem cometer crimes hediondos, crimes com violência ou grave ameaça ou envolvidos com tráfico interestadual ou internacional de drogas. O projeto seguiu para a Comissão de Constituição e Justiça.
13: Também avançou no Senado o projeto que assegura a mudança de nome completo a mulheres vítimas de violência doméstica.
16: Uma medida especial de proteção quando houver risco à integridade física ou psicológica da mulher. Repórter Patrícia Oliveira.
17: Mulheres que sofrem violência doméstica e familiar poderão alterar o nome e o sobrenome para dificultar a localização da vítima pelo agressor em caso de perseguição. Pelo texto aprovado, a mudança dependerá de decisão judicial. Será solicitada pela própria vítima e tramitará sob segredo de justiça. O relatório lido pelo senador astronauta Marcos Pontes, do PL de São Paulo, estabeleceu prazo de 5 dias úteis para os cartórios fazerem a alteração.
18: Pode envolver acompanhamento especializado, restrições de acesso a informações, mudança de localidade e outras providências necessárias a neutralizar a ameaça.
17: A proposta também prevê a alteração do nome completo dos filhos menores, após avaliação, para garantir a segurança da família. O projeto segue para a Comissão de Constituição e Justiça.
13: E por falar em proteção, o Senado aprovou um projeto com regras para a divulgação de imagens de vítimas de crimes e acidentes. Quem registrar ou compartilhar esse tipo de conteúdo poderá ser punido com pena de 6 meses a 2 anos de prisão.
16: A proposta, inspirada no caso da cantora Marília Mendonça, segue agora para nova análise da Câmara dos Deputados. Repórter Pedro Pincer.
19: De autoria da deputada Laura Carneiro, do PSD do Rio de Janeiro, o texto aprovado estabelece que não haverá crime quando a divulgação for necessária à administração da justiça, atender a interesse público devidamente justificado ou ocorrer com o consentimento da vítima. A proposta ainda altera o Código Civil para prever que o registro ou a divulgação de imagens de vítimas de crimes ou acidentes e de cadáveres poderão ser proibidos quando atingirem a honra da pessoa retratada ou tiverem finalidade comercial. Atualmente, a legislação já prevê restrições para a divulgação de escritos e imagens de uma pessoa nessas situações. O relator, senador Marcelo Castro, do MDB do Piauí, explicou o que motivou a apresentação do projeto.
20: Foi o acidente que aconteceu com a cantora Marília e compositora Marília Mendonça, que foi filmada a imagem dela, foi divulgado. Isso causou um grande trauma e esse projeto visa exatamente a proteger essas imagem de pessoas que são vítimas de acidente ou de violência.
19: O texto alternativo de Marcelo Castro altera ainda a pena prevista no texto original. Em vez de reclusão, a punição passa a ser de detenção de 6 meses a 2 anos e multa. Por causa das mudanças aprovadas pelo Senado, o texto volta para a nova análise da Câmara dos Deputados.
13: A Comissão de Assuntos Sociais debateu regras para o trabalho por aplicativos. Representantes dos trabalhadores cobraram mais segurança, proteção social e transparência.
16: Já representantes das plataformas defenderam a preservação da autonomia e da flexibilidade. Repórter Henrique Nascimento.
21: Segurança, proteção social e regras para as plataformas estiveram em debate na Comissão de Assuntos Sociais. A audiência reuniu trabalhadores, empresas, especialistas e representantes do poder público para discutir a regulamentação do trabalho por aplicativos. A senadora Leila Barros, do PDT do Distrito Federal, defendeu um equilíbrio entre direitos e sustentabilidade do setor.
1: É esse equilíbrio que buscamos, assegurar direitos e condições dignas de trabalho sem inviabilizar o desenvolvimento do setor.
21: A presidente do Sindicato dos Motoristas de Aplicativo de Mato Grosso, Solange de Moraes, chamou a atenção para a segurança dos profissionais.
2: Porque o trabalhador por aplicativo não pede esse privilégio. Ele pede apenas aquilo que qualquer cidadão brasileiro merece. Direito de trabalhar, direito de viver. E é o direito de voltar para casa com segurança.
21: Segundo o IBGE, o número de pessoas trabalhando por aplicativos teve um crescimento de 25%, atingindo a marca de quase 2 milhões de pessoas.
13: E a senadora Roberta Scioli, do Republicanos de Roraima, defendeu a adoção de medidas para ampliar a oferta de voos e reduzir o preço das passagens aéreas no estado. A parlamentar destacou que dados do Anuário do Transporte Aéreo apontam Roraima como o estado com a maior tarifa média do país e afirmou que a situação compromete a mobilidade da população.
16: Segundo a senadora, o elevado custo das passagens dificulta o acesso a serviços de saúde, educação e oportunidades de trabalho, além de afetar o desenvolvimento econômico do estado. Roberta Scioli informou que solicitou esclarecimentos ao Ministério de Portos e Aeroportos sobre as ações previstas para ampliar a concorrência e reduzir as tarifas.
22: Não queremos apenas explicações, queremos planejamento, compromisso e resultados. Roraima precisa de mais voos, melhores horários, maior concorrência e políticas públicas que reconheçam as particularidades da região norte. Porque morar em Roraima não pode significar pagar a passagem aérea mais cara do Brasil.
13: O plenário do Senado aprovou o pedido de urgência para análise do projeto que muda as regras do seguro rural. Com a decisão, a proposta que veio da Câmara dos Deputados não precisará passar pelas comissões do Senado e poderá ser votada diretamente pelo plenário. O presidente da Casa, Davi Alcolumbre, afirmou que o acordo para a votação foi construído com o governo e destacou o apoio do ministro da Fazenda em exercício, Dario Durigan, nas negociações.
16: E um acordo entre o Congresso e o governo viabilizou a edição da medida provisória que trata da renegociação de dívidas rurais para produtores de todo o Brasil.
13: Segundo o texto, a medida é uma resposta ao salto da inadimplência no setor, que praticamente dobrou nos últimos 2 anos. Repórter Douglas Castilho.
23: Diante desse cenário, resultado da maior recorrência de eventos climáticos extremos, como as enchentes do Rio Grande do Sul, e da instabilidade internacional intensificada por conflitos como as guerras na Ucrânia e no Oriente Médio, a medida provisória cria novas linhas de crédito rural e permite que a União participe de um fundo garantidor para cobrir operações de empréstimos aos produtores afetados por catástrofes naturais. Ao agradecer pela parceria com o ministro da Fazenda, Mário Durigan, a ex-ministra da Agricultura, senadora Tereza Cristina, do PP de Mato Grosso do Sul, falou da extensão da MP.
24: Atendendo não só o Rio Grande do Sul, mas a todo o Brasil, por quê? Foi atendido não só os produtores que têm problemas de endividamento por conta de problemas climáticos, mas também por problemas de renda. Então, ampliou-se muito o escopo. Foi um ótimo acordo pelo Brasil.
23: A medida provisória, que tem eficácia imediata, será analisada por uma comissão mista de senadores e deputados federais antes de ser votada pelos plenários da Câmara e do Senado.
16: Edição de Paula Groba e trabalhos técnicos de João Lira, o Jornal do Senado fica por aqui. Acompanhe agora as notícias da Câmara dos Deputados. Boa noite.
13: Boa noite e até amanhã.
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25: Câmara prioriza atendimento de mulheres que sofreram perda gestacional.
26: Proposta cria sala exclusiva de perícia médica em crianças e adolescentes.
25: Comissão aprova penas à empresa que permite pornografia criada por IA.
26: Parlamentares analisam selo de inclusão para micro e pequenas empresas.
25: Boa noite. Avança na Câmara a proposta que cria o selo Empresa Inclusiva. O objetivo é reconhecer empresas de pequeno porte que contratam pessoas com deficiência, como informa a repórter Silvia Munhato.
27: A Comissão de Trabalho aprovou o projeto que cria o selo Empresa Inclusiva para micro e pequenas empresas. A ideia é reconhecer empresas de pequeno porte que promovam a inclusão de pessoas com deficiência em seus quadros de funcionários. A relatora, deputada professora Marcivânia, do PCdoB do Amapá, defendeu a medida.
0: Eles vão ter um selo que vai dar credibilidade, vai fazer as pessoas também olharem para essas empresas de forma diferente, porque existe um sentimento, acho que de todo mundo, de valorizar empresas que tenham boas iniciativas.
27: O selo será uma certificação concedida pelo Poder Executivo, com validade de 2 anos, às empresas que cumprirem um conjunto de requisitos, como manter percentual mínimo de trabalhadores com deficiência, adotar medidas de acessibilidade física e digital e utilizar tecnologias assistivas. As empresas certificadas terão direito ao uso da logomarca oficial do selo, além de prioridade em programas governamentais. Segundo dados do Cadastro Geral de Empregados e Desempregados, citados na justificação do projeto, mais de 17 milhões de brasileiros possuem algum tipo de deficiência, mas menos de 1% dos vínculos empregatícios ativos correspondem a esse grupo. A legislação atual obriga apenas empresas com 100 ou mais empregados a reservar vagas para pessoas com deficiência. O projeto que cria o selo Empresa Inclusiva para empresas de menor porte será analisado agora pela Comissão de Defesa dos Direitos das Pessoas com Deficiência. Da Rádio Câmara de Brasília, Silvia Minhato.
3: Política.
4: Chico Alencar, do PSOL do Rio de Janeiro, avalia que o volume de emendas parlamentares previsto no orçamento de 2026 enfraquece a articulação entre os poderes. O deputado também afirma que os recursos, estimados em R$61 bilhões, distorcem o planejamento nacional.
25: Chico Alencar ainda aponta que a falta de rastreabilidade e transparência na destinação das emendas mantém práticas semelhantes ao orçamento secreto, com prejuízo para políticas públicas de saúde, educação, mobilidade urbana e infraestrutura.
4: Tadeu Venere, do PT do Paraná, repudia a indicação irregular de emendas parlamentares por pessoas sem mandato eletivo ativo. Na opinião do deputado, a tentativa de criar o que ele chama de poder paralelo gera constrangimento e a perda de credibilidade do Congresso.
25: Ao elogiar decisões judiciais recentes de bloqueio de bens e recursos contra dirigentes partidários e ex-parlamentares, Tadeu Venere reforça que a indicação de verbas é um direito exclusivo de quem foi eleito pelo povo. Ele cobra investigações e punição dos responsáveis por irregularidades.
4: Roberto Monteiro Pai, do PL do Rio de Janeiro, critica o uso que políticos fazem do nome de Deus para se aproximar do eleitorado. O deputado cobra coerência ética e respeito aos mandamentos religiosos nas condutas diárias e no respeito ao próximo.
25: Roberto Monteiro Pai alerta que todos prestarão contas de suas ações e palavras. O congressista destaca que, mesmo defendendo seu campo político, a direita evita ataques pessoais a seus adversários em respeito aos princípios que professa.
4: Eli Borges, do Republicanos do Tocantins, manifesta preocupação com o que considera ameaças à liberdade religiosa no Brasil. Ele cita a interrupção de culto evangélico por policiais e questionamento a uma oração feita em um fórum de conselheiros tutelares.
25: Eli Borges afirma que manifestações de fé vêm sendo tratadas com restrições crescentes em espaços públicos e religiosos. Ele assinala que o país precisa levar a sério a defesa da liberdade religiosa para evitar que cultos sejam limitados por decisões institucionais.
3: Ciência e tecnologia.
4: A comissão aprova punições a empresas que permitem pornografia criada por inteligência artificial. A repórter Júlia Lopes nos conta quais serão as penas.
8: A Comissão de Comunicação da Câmara aprovou um projeto de lei que prevê multas e sanções para empresas de tecnologia e redes sociais que permitirem a criação e a circulação de pornografia gerada por inteligência artificial, as chamadas deepfakes. Pelo texto, fica proibido o uso de IA para criar imagens ou vídeos de nudez e conteúdo sexual sem autorização da pessoa envolvida. No caso de adultos, a prática só será permitida com consentimento expresso. Já para menores de idade, a regra é ainda mais rígida. Qualquer conteúdo desse tipo é totalmente proibido, mesmo que não envolva pessoas reais. A proposta estabelece que empresas que descumprirem as regras poderão ser multadas em até 2% do faturamento do grupo econômico, limitado a 50 mil salários mínimos. Em casos mais graves, a punição pode chegar à proibição do uso de ferramentas de inteligência artificial. O texto aprovado é do relator deputado Jadiel Alencar, do Republicanos do Piauí. Ele afirmou que o objetivo da medida é proteger crianças, adolescentes e adultos contra a manipulação de imagem. Dados da ONG SaferNet mostram que denúncias de abuso sexual infantil online, muitas vezes envolvendo o uso de IA para a criação de deepfakes, cresceram e ultrapassaram 63 mil registros em 2025, o segundo maior número em 20 anos. Para o autor da proposta, deputado João Daniel, do PT de Sergipe, a ideia é promover uma internet mais responsável e garantir punição para quem comete crimes no ambiente digital.
5: Nós precisamos utilizar a inteligência artificial, as redes sociais, para o bem, para o amor, para a solidariedade, para a boa informação. Não podemos aceitar esse tipo de ação que é cometida por criminosos que utilizam a inteligência artificial e as redes sociais para prejudicar e cometer crimes através da internet.
8: O projeto também determina que conteúdos gerados por IA tenham identificação clara como marca d'água, indicando que são artificiais. Além disso, obriga as plataformas a remover rapidamente conteúdos ilegais e a manter canais acessíveis para denúncias. A proposta ainda prevê punições para quem produzir ou compartilhar deepfakes sexuais envolvendo menores ou adultos sem consentimento. Nesses casos, as vítimas poderão ser indenizadas por danos morais e materiais. A proposta que impõe sanções a empresas de tecnologia que permitem a circulação de conteúdo sexual pornográfico gerado por inteligência artificial sem consentimento segue agora para análise da Comissão de Ciência e Tecnologia. Da Rádio Câmara de Brasília, Júlia Lopes.
3: Segurança Pública.
6: Contrária ao projeto de lei que criminaliza a misoginia, Clarissa Tércio, do PP de Pernambuco, afirma que o texto ameaça as liberdades de expressão e religiosa sem garantir proteção efetiva às mulheres. Segundo sua leitura, a proposta ainda pode prejudicar a empregabilidade feminina e gerar insegurança jurídica.
4: Clarissa Tércio contesta a informação de que o grupo de trabalho que analisava o projeto aprovou por unanimidade o texto. De acordo com a parlamentar, todas as deputadas de oposição votaram contra e desmerecer esses votos já é, por si só, um ato de silenciamento e misoginia.
6: Já Maria do Rosário, do PT do Rio Grande do Sul, solicita aprovação imediata do projeto de lei da misoginia e faz um apelo pelo fim da obstrução da matéria. Ela argumenta que a proposta é urgente para salvar vidas e combater a escalada de violência contra as mulheres no país.
4: Maria do Rosário afirma que a violência de gênero mata 4 mulheres por dia no Brasil. A deputada critica o uso de discursos religiosos para justificar o ódio contra elas e observa que o projeto também ajuda a reduzir o número de crianças órfãos de vítimas de feminicídio.
6: Luiz Lima, do Novo do Rio de Janeiro, critica o posicionamento da bancada governista em votações que endurecem regras de cumprimento de pena para crimes hediondos. Ele defende punições mais rígidas como resposta ao aumento da violência contra diferentes grupos da população.
4: Luiz Lima sustenta que o combate à criminalidade exige medidas mais severas a quem comete homicídio e crimes contra crianças. O parlamentar afirma que a segurança pública deve proteger toda a população, sem distinção de raça, gênero, orientação sexual ou posição política.
3: Agricultura.
6: A Câmara aprovou e encaminhou para análise do Senado o projeto de lei que proíbe a comercialização de leite em pó importado reconstituído no Brasil.
4: A ideia é proteger o produtor brasileiro e garantir mais transparência ao consumidor, como informa a repórter Maria Neves.
9: A Comissão de Constituição e Justiça da Câmara dos Deputados aprovou o projeto que proíbe a reconstituição de leite em pó importado para que seja vendido na forma líquida no Brasil. Pelo texto, empresas que descumprirem a norma ficam sujeitas a multa de até R$1 milhão. O infrator também poderá sofrer suspensão do alvará de funcionamento de forma temporária ou definitiva. De acordo com a autora do texto, deputada Daniela Rainer, do PL de Santa Catarina, o produtor de leite brasileiro sofre uma crise sem precedentes, causada em grande medida pela importação de leite em pó, que é reidratado e vendido como leite fluido no mercado interno. De acordo com ela, além de defender os produtos nacionais, o projeto traz proteção para o consumidor.
10: Esse projeto de lei busca também que o consumidor saiba o que ele está consumindo, mas especialmente para que o nosso produtor de leite tenha o seu produto valorizado. Para que o agricultor brasileiro, o produtor de leite brasileiro, tenha, sim, condições de se recuperar e não tenha essa concorrência desleal batendo na porta dele todos os dias, que em muitos casos acabou inviabilizando a produção leiteira brasileira.
9: O relator da proposta na comissão, deputado Domingos Sávio, do PL Mineiro, também afirma que a medida busca proteger o mercado interno de práticas desleais de comércio. Segundo o parlamentar, a preferência pela utilização de leite nacional não configura discriminação arbitrária, representa apenas um instrumento legítimo de política pública voltada à proteção da cadeia produtiva do país. Domingos Sávio sustenta ainda que a norma não proíbe a importação do produto, somente busca restaurar um mínimo de isonomia entre o produtor nacional de leite e o produto reconstituído a partir de matéria-prima importada e subsidiada. O texto aprovado permite a reidratação do leite em pó para venda no mercado nacional somente em caso de desabastecimento do produto na forma líquida. Da Rádio Câmara de Brasília, Maria Neves.
11: Comissões.
25: A inclusão da injeção semestral contra o HIV no SUS esbarra em preço alto, segundo apontaram especialistas em debate realizado recentemente na Câmara. A reportagem é de Emanuele Brasil.
12: O Ministério da Saúde, especialistas e representantes da sociedade civil afirmaram em debate na Câmara dos Deputados que o alto custo e o monopólio imposto pela indústria farmacêutica dificultam a incorporação do medicamento Lenacapavir ao Sistema Único de Saúde. O fármaco que previne a infecção pelo HIV, com apenas 2 injeções anuais, é defendido por especialistas e pela sociedade civil como a principal solução para reduzir o estigma e o abandono da prevenção diária em comprimidos. Embora o Lenacapavir já tenha o registro na Anvisa, ele ainda não está disponível no SUS. O medicamento passa agora por uma fase de definição de preço pela Câmara de Regulação do Mercado de Medicamentos. Somente após essa etapa é que o CONITEC, Comissão Nacional de Incorporação de Tecnologias no SUS, avaliará se o custo-benefício permite a oferta gratuita na rede pública. Coordenadora da mesa, a deputada Duda Salaber, do PSOL de Minas Gerais, ressaltou que a atualização das tecnologias de prevenção é fundamental para atender as populações mais vulneráveis de forma digna. A parlamentar é autora de um projeto de lei que declara o medicamento como de interesse público, passo que pode facilitar uma futura quebra de patente.
14: Nós não queremos um SUS refém do mercado. Nós queremos Lenacapavir no SUS e queremos vida acima das patentes.
12: O debate foi encerrado com a cobrança de que o governo federal defina uma estratégia clara para garantir o acesso ao Lenacapavir antes da Conferência Internacional de AIDS, que acontecerá no Brasil em julho. Da Rádio Câmara de Brasília, Emanuele Brasil.
11: Direitos Humanos.
4: O projeto cria sala exclusiva nas perícias médicas ligadas aos estados para atendimento de crianças e adolescentes.
25: O repórter José Carlos Oliveira tem mais dados sobre a proposta.
15: Em fase final de análise na Câmara dos Deputados, projeto de lei cria sala exclusiva nos institutos médico-legais para atender crianças e adolescentes vítimas de violência. A proposta do deputado Marcos Polon, do PL do Mato Grosso do Sul, já passou pelas comissões de Segurança Pública e de Previdência. Resta apenas a aprovação da Comissão de Constituição e Justiça para o texto seguir diretamente para a análise do Senado. A relatora, deputada Daniela do Vaguinho, do Rio de Janeiro, explica o principal objetivo da proposta.
17: O projeto enfrenta um problema muito grave, a revitimização. Hoje, muitas crianças e adolescentes vítimas de violência precisam passar por perícias em ambientes comuns dos IMLs, dividindo espaço com adultos, inclusive suspeitos e pessoas em situações graves, o que é totalmente inadequado. Isso aumenta o trauma.
15: O texto prevê que os IMLs destinem locais exclusivos para esses jovens sem risco de exposição a situações intimidantes ou vexatórias durante o processo judicial. Daniela do Vaguinho ressalta que as secretarias estaduais de segurança pública e as polícias civis terão prazo de 2 meses para cumprir a regra a partir da transformação da medida em lei.
17: O que buscamos é garantir proteção, respeito e cuidado nesse momento tão delicado. São mudanças simples, mas muito significativas. Uma sala exclusiva rompe com a lógica atual dos MLs. Garante privacidade, evita o contato com adultos e suspeitos e com um espaço adequado e equipe preparada, a escuta é mais segura, o exame é mais cuidadoso e a prova mais qualificada.
15: A proposta segue diretrizes da Constituição e do Estatuto da Criança e do Adolescente quanto à proteção desses jovens diante de todas as formas de negligência, violência e opressão. Da Rádio Câmara de Brasília, José Carlos Oliveira.
1: Saúde.
4: A Câmara aprovou prioridade de atendimento no SUS para mulheres que sofreram perda gestacional. Entenda a medida com a repórter Sofia Peçanha.
2: A Comissão de Constituição e Justiça aprovou o projeto que garante prioridade de atendimento psicológico e social pelo Sistema Único de Saúde, o SUS, para mulheres que sofreram aborto espontâneo, óbito fetal ou perinatal. O aborto espontâneo ocorre quando a gestação é interrompida de forma natural. O óbito fetal ocorre quando o bebê morre ainda durante a gravidez. E o óbito perinatal envolve mortes registradas no fim da gestação ou nos primeiros dias após o nascimento. O texto aprovado altera a Lei Orgânica de Saúde, além de reunir outros 5 projetos que estavam sendo analisados em conjunto e que tratavam da humanização do luto parental, do atendimento especializado no SUS e da adoção de protocolos específicos para esses momentos por hospitais públicos e privados. A relatora das propostas nas comissões de Previdência e de Constituição e Justiça, a deputada Cristone Eto, do PL do Rio de Janeiro, destacou que os serviços de saúde devem estar atentos para o sofrimento das mulheres cuja gravidez resultou em óbito do bebê.
18: Desse modo, resta mais que evidente a necessidade que haja acompanhamento profissional dessa gestante, a fim de que o luto, o sentimento de perda enfrentado por elas, seja devidamente conduzido.
2: Entre as medidas previstas estão: prioridade de atendimento psicológico, acompanhamento multiprofissional, separação de alas hospitalares para mães que sofreram perda gestacional e possibilidade de registro do nome escolhido pelos pais para bebês natimortos na sessão de óbito. Segundo o parecer aprovado, a proposta busca estabelecer diretrizes gerais de acolhimento e humanização no atendimento às famílias, sem detalhar procedimentos específicos em lei. O projeto também prevê medidas para evitar constrangimentos às mães em situação de luto durante a internação hospitalar, além de ações de orientação e capacitação de profissionais de saúde. Segundo a deputada Cristone Eto, a proposta tem impacto direto no processo de recuperação emocional das famílias.
18: São medidas que, inclusive, levam em conta o tratamento respeitoso para com a família e, principalmente, para com a mãe, já que seu efeito também tem natureza psicologicamente benéfica e integrativa.
2: O projeto que garante prioridade no SUS para mulheres que sofreram a perda gestacional será analisado agora pelo Senado. Da Rádio Câmara de Brasília, Sofia Peçanha.
1: Homenagem.
25: Paulo Teixeira, do PT de São Paulo, homenageia Valmir Rodrigues Chaves, conhecido como Bill do MST, falecido em abril. O deputado registra que a liderança popular contribuiu para a organização de trabalhadores do campo, assentamentos, cooperativas e comunidades rurais.
4: Termina agora o Jornal Câmara dos Deputados, produzido pela Rádio Câmara, com trabalhos técnicos de Wellington Teles e apresentação de Val Monteiro e Márcio Aquilissardi. Uma boa noite para você.
25: A Voz do Brasil volta amanhã. Boa noite.
1: Você ouviu A Voz do Brasil. Boa noite.

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2: Olá, boa noite para você que está com a gente todas as noites aqui na Rádio Educativa 97.1 FM. Para você que gosta de fechar o seu dia ouvindo música de qualidade, Noite Educativa está começando. A partir de agora é comigo, Marilena Chociai, e vamos juntos com música, cultura e informação até às 10 da noite. Hoje é quinta-feira, 16 de julho de 2026, dia do comerciante e também dia de Nossa Senhora do Carmo. E eu começo trazendo essa música linda do Zé Ramalho, Eternas Ondas.

0: Neste sábado, a partir das 3 horas da tarde, a pedreira Paulo Leminski recebe a edição especial de 13 anos da Festa Brasilidades, um dos principais eventos dedicados à música brasileira. A celebração acontece no Canto das Pedras e terá uma grande roda de samba comandada pela sambista Jai de Oiá, que convida outros 12 artistas da cena local para dividir o palco. Além dos shows, a programação também contará com DJs e sucessos da música brasileira. Os ingressos estão à venda pela plataforma Shotgun. Sheila Pessoa para a Noite Educativa.
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0: Fechamos o bloco com Martinalha, Namora Comigo. Essa música é uma composição do Paulinho Mosca, que presenteou a amiga Martinalha. Ela faz parte do disco Não Tente Compreender, de 2012, que foi produzido pelo Djavan. Continue sintonizado aqui na Educativa, porque a noite está só começando. E depois do intervalo, eu trago Geraldo Azevedo para você. É um instante só.
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0: 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Aquela música que marcou a sua geração ou as canções que estão no topo das paradas, a gente toca para você. Chegando agora, Geraldo Azevedo. Você se lembra?